Olá, a continuação de uma boa noite para si que está na companhia da Rádio Regional de Arouca com a seleção musical do Adelino Pinho. Uma hora e 16 minutos.

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Olá, a continuação de uma boa noite para si que está na companhia da Rádio Regional de Arouca com a seleção musical do Adelino Pinho. 1 hora e 25 minutos.

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0: 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Para a continuação de uma boa noite para si que está na companhia da Rádio Regional de Arouca com a seleção musical do Adelino Pinho. São 2 horas e 19 minutos.

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Olá, a continuação de uma boa noite para si que está na companhia da Rádio Regional de Arouca com a seleção musical do Adelino Pinho. 2 horas e 42.

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0: 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Lá, continuamos com a música da seleção musical de Limpinho. São 3 minutos para as 4.
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0: É que eu fiz um Donato.
1: Foi engraçado. Eu fiz a minha maneira de músicas com o João Donato, quase sempre muito curiosa. Algumas foram feitas assim, agitando, de saindo de casa do Caetano, 4 horas da manhã. Foi matar fogo, estranho, não, foi matar fogo. Mas Donato, matar fogo, foi caminhando, matar fogo. E a gente ia caminhando, ele cantarolando e eu entrando na letra da música. A bruxa de mentira. Essa, por exemplo, tá assim. Essa ele chegou a casa com mano. Então bora fazer, Gil, bora, 2 horas. Mas, Gil, eu tenho um compromisso, não dá. Então bora, pega aí, vai. Aí ficou sentado. E o Alisca, de repente, ele filou no farra, vai lá. Daqui a pouco ele levantou. E aí, você tem alguma coisa aqui? Veja que você tá bom.
0: Jonathan, meu querido.

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Olá, bom dia de quinta-feira para todos. Vamos transmitir e rezar o terço juntos com o Senhor Padre Zé Manel.

0: Filho e do Espírito Santo.
1: Amém.
0: Mistérios luminosos. Primeiro mistério, o batismo do Senhor no Jordão.
2: Foi Jesus da Galileia ao Jordão, ter com João, para ser batizado por ele. E eis uma voz do céu que dizia: Este é o meu Filho, o amado, no qual pus as minhas complacências.
0: Pai nosso que estais nos céus, santificado seja o vosso nome. Venha a nós o vosso reino, seja feita a vossa vontade, assim na terra como no céu.
3: O pão nosso de cada dia nos dai hoje, perdoai as nossas ofensas, assim como nós perdoamos a quem nos tem ofendido. E não nos deixeis cair em tentação, mas livrai-nos do mal.
0: Ave Maria, cheia de graça, o Senhor é convosco, bendita sois vós entre as mulheres, bendito é o fruto do vosso ventre, Jesus.
3: Santa Maria, Mãe de Deus, rogai por nós, pecadores, agora e na hora da nossa morte. Amém.
0: Ave Maria, cheia de graça, o Senhor é convosco. Bendita sois vós entre as mulheres. Bendito é o fruto do vosso ventre, Jesus.
3: Santa Maria, Mãe de Deus, rogai por nós, pecadores, agora e na hora da nossa morte. Amém.
0: Ave Maria, cheia de graça, o Senhor é convosco. Bendita sois vós entre as mulheres. Bendito é o fruto do vosso ventre, Jesus.
3: Santa Maria, Mãe de Deus, rogai por nós, pecadores, agora e na hora da nossa morte. Amém.
0: Ave Maria, cheia de graça, o Senhor é convosco. Bendita sois vós entre as mulheres. Bendito é o fruto do vosso ventre, Jesus.
3: Santa Maria, Mãe de Deus, rogai por nós, pecadores,
0: Ave Maria, cheia de graça, o Senhor é convosco. Bendita sois vós entre as mulheres. Bendito é o fruto do vosso ventre, Jesus.
3: Santa Maria, Mãe de Deus, rogai por nós, pecadores, agora e na hora da nossa morte. Amém.
0: Ave Maria, cheia de graça, o Senhor é convosco. Bendita sois vós entre as mulheres. Bendito é o fruto do vosso ventre, Jesus.
3: Santa Maria, Mãe de Deus, rogai por nós, pecadores, agora e na hora da nossa morte. Amém.
0: Ave Maria, cheia de graça, o Senhor é convosco. Bendita sois vós entre as mulheres. Bendito é o fruto do vosso ventre, Jesus.
3: Santa Maria, Mãe de Deus, rogai por nós, pecadores, agora e na hora da nossa morte. Amém.
0: Ave Maria, cheia de graça, o Senhor é convosco. Bendita sois vós entre as mulheres. Bendito é o fruto do vosso ventre, Jesus.
3: Santa Maria, Mãe de Deus, rogai por nós, pecadores, agora e na hora da nossa morte. Amém.
0: Ave Maria, cheia de graça, o Senhor é convosco. Bendita sois vós entre as mulheres. E bendito é o fruto do vosso ventre, Jesus.
3: Santa Maria, Mãe de Deus, rogai por nós, pecadores, agora e na hora da nossa morte. Amém.
0: Ave Maria, cheia de graça, o Senhor é convosco. Bendita sois vós entre as mulheres. Bendito é o fruto do vosso ventre, Jesus.
3: Santa Maria, Mãe de Deus, rogai por nós, pecadores, agora e na hora da nossa morte. Amém.
0: Glória ao Pai, e ao Filho, e ao Espírito Santo. Ó Maria, concebida sem pecado. Virgem Santíssima, não permitais que eu viva nem morra em pecado mortal. Ó meu bom Jesus, perdoai-nos e livrai-nos do fogo do inferno.
4: Glória a Deus.

0: mistério, meditemos as bodas de Caná.
1: Ao terceiro dia celebrava-se uma boda em Caná da Galileia. Jesus estava lá. Jesus e os seus discípulos também foram convidados para a boda.

0: O pão nosso de cada dia nos dai hoje, perdoai-nos as nossas ofensas, assim como nós perdoamos a quem nos tem ofendido. E não nos deixeis cair em tentação, mas livrai-nos do mal. Amém.
1: Amém.
0: Santa Maria, Mãe de Deus, rogai por nós, pecadores, agora e na hora da nossa morte. Amém.
1: Ave Maria, cheia de graça, o Senhor é convosco. Bendita sois vós entre as mulheres, e bendito é o fruto do vosso ventre, Jesus.
0: Santa Maria, Mãe de Deus, rogai por nós, pecadores, agora e na hora da nossa morte. Amém.
1: Ave Maria, cheia de graça, o Senhor é convosco. Bendita sois vós entre as mulheres, e bendito é o fruto do vosso ventre, Jesus.
0: Santa Maria, Mãe de Deus, rogai por nós, pecadores, agora e na hora da nossa morte. Amém.
1: Ave Maria, cheia de graça, o Senhor é convosco. Bendita sois vós entre as mulheres, e bendito é o fruto do vosso ventre, Jesus.
0: Santa Maria, Mãe de Deus, rogai por nós, pecadores, agora e na hora da nossa morte.

0: Deus, rogai por nós, pecadores, agora e na hora da nossa morte. Amém.
1: Ave Maria, cheia de graça, o Senhor é convosco. Bendita sois vós entre as mulheres e bendito é o fruto do vosso ventre, Jesus.
0: Santa Maria, Mãe de Deus, rogai por nós, pecadores, agora e na hora da nossa morte. Amém.
1: Ave Maria, cheia de graça, o Senhor é convosco. Bendita sois vós entre as mulheres e bendito é o fruto do vosso ventre, Jesus.
0: Santa Maria, Mãe de Deus, rogai por nós, pecadores, agora e na hora da nossa morte. Amém.
1: Ave Maria, cheia de graça, o Senhor é convosco. Bendita sois vós entre as mulheres e bendito é o fruto do vosso ventre, Jesus.
0: Glória, Santa Maria, Mãe de Deus, rogai por nós, pecadores, agora e na hora da nossa morte. Amém.
1: Glória ao Pai, ao Filho e ao Espírito Santo,
0: como era no princípio, agora e sempre. Amém. Ó Maria concebida sem pecado, Virgem Santíssima, não permitais que eu viva nem morra em pecado mortal. Ó meu bom Jesus, perdoai-nos e livrai-nos do fogo do inferno.

0: terceiro mistério, o anúncio do reino de Deus.
1: Depois de João ter sido preso, Jesus foi para a Galileia e proclamava o Evangelho de Deus, dizendo: está completo o tempo e aproxima-se o reino de Deus. Fazei penitência e crede no Evangelho.
0: Pai nosso que estais nos céus, santificado seja o vosso nome. Venha a nós o vosso reino, seja feita a vossa vontade, assim na terra como no céu.

0: Ave Maria, cheia de graça, o Senhor é convosco, bendita sois vós entre as mulheres, bendito é o fruto do vosso ventre, Jesus.
1: Santa Maria, Mãe de Deus, rogai por nós, pecadores, agora e na hora da nossa morte. Amém.
0: Ave Maria, cheia de graça, o Senhor é convosco, bendita sois vós entre as mulheres, bendito é o fruto do vosso ventre, Jesus.
1: Santa Maria, Mãe de Deus, rogai por nós, pecadores, agora e na hora da nossa morte. Amém.
0: Ave Maria, cheia de graça, o Senhor é convosco, bendita sois vós entre as mulheres, bendito é o fruto do vosso ventre, Jesus.
1: Santa Maria, Mãe de Deus, rogai por nós, pecadores, agora e na hora da nossa morte. Amém.
0: Ave Maria, cheia de graça, o Senhor é convosco, bendita sois vós entre as mulheres, bendito é o fruto do vosso ventre, Jesus.

0: O Senhor é convosco, bendita sois vós entre as mulheres, bendito é o fruto do vosso ventre, Jesus.
1: Santa Maria, Mãe de Deus, rogai por nós, pecadores, agora e na hora da nossa morte. Amém.
0: Ave Maria, cheia de graça, o Senhor é convosco, bendita sois vós entre as mulheres, bendito é o

0: Maria, cheia de graça, o Senhor é convosco. Bendita sois vós entre mulheres. Bendito é o fruto do vosso ventre, Jesus.
1: Santa Maria, Mãe de Deus, Pai de nós, agora e na hora da nossa morte. Amém.
0: Ave Maria, cheia de graça, o Senhor é convosco. Bendita sois vós entre mulheres. Bendito é o fruto do vosso ventre.

0: Graça, o Senhor é convosco, bendita sois vós entre mulheres, bendito é o fruto do vosso ventre, Jesus.
1: Santa Maria, Mãe de Deus, Pai de nós, pecadores, agora e na hora da nossa morte. Amém.
0: Ave Maria, cheia de graça, o Senhor é convosco, bendita sois vós entre mulheres, bendito é o fruto do vosso ventre.

concebida sem pecado. Virgem Santíssima, não permitais que eu viva nem morra em pecado mortal. Ó meu bom Jesus, perdoai-nos e livrai-nos do fogo do inferno.

0: quarto mistério meditemos a transfiguração do Senhor.
1: E Jesus transfigurou-se diante deles, e o seu rosto ficou refulgente como o sol, e as suas vestes tornaram-se brancas como a neve.
0: Pai nosso,
2: está

0: O pão nosso de cada dia nos dai hoje, perdoai-nos as nossas ofensas, assim como nós perdoamos a quem nos tem ofendido. E não nos deixeis cair em tentação, mas livrai-nos do mal. Amém.
1: Ave Maria, cheia de graça, o Senhor é convosco. Bendita sois vós entre as mulheres, e bendito é o fruto do vosso ventre, Jesus.
0: Santa Maria, Mãe de Deus, rogai por nós, pecadores, agora e na hora da nossa morte.

0: Santa Maria, Mãe de Deus, rogai por nós, pecadores, agora e na hora da nossa morte. Amém.
1: Ave Maria, cheia de graça, o Senhor é convosco. Bendita sois vós entre as mulheres e bendito é o fruto do vosso ventre, Jesus.
0: Glória, Santa Maria, Mãe de Deus, rogai por nós, pecadores, agora e na hora da nossa morte. Amém.
1: Glória ao Pai, ao Filho e ao Espírito Santo,
0: como era no princípio, agora e sempre. Amém. Ó Maria concebida sem pecado, Virgem Santíssima, não permitais que eu viva nem morra em pecado mortal. Ó meu bom Jesus, perdoai-nos e livrai-nos do fogo do inferno.

0: quinto mistério, a instituição da Eucaristia.
1: Antes do dia da festa da Páscoa, sabemos, Jesus, que tinha chegado a sua hora de passar deste mundo ao Pai. Tendo amado os seus que estavam no mundo, amou-os até ao fim.
0: Pai nosso que estais nos céus, santificado seja o vosso nome. Venha a nós o vosso reino. Seja feita a vossa vontade, assim na terra como no céu. Amém.

0: Cheia de graça, o Senhor é convosco, bendita sois vós entre as mulheres, bendito é o fruto do vosso ventre, Jesus.
1: Santa Maria, Mãe de Deus, rogai por nós, pecadores, agora e na hora da nossa morte. Amém.
0: Ave Maria, cheia de graça, o Senhor é convosco, bendita sois vós entre as mulheres, bendito é o fruto do vosso ventre.

0: Senhor é convosco, bendita sois vós entre as mulheres, bendito é o fruto do vosso ventre, Jesus.
1: Santa Maria, Mãe de Deus, rogai por nós, pecadores, agora e na hora da nossa morte. Amém.
0: Ave Maria, cheia de graça, o Senhor é convosco, bendita sois vós entre as mulheres, bendito é o fruto do vosso ventre, Jesus.
1: Santa Maria, Mãe de Deus, rogai por nós, pecadores,
0: Ave Maria, cheia de graça, o Senhor é convosco, bendita sois vós entre as mulheres, bendito é o fruto do vosso ventre, Jesus.
1: Santa Maria, Mãe de Deus, rogai por nós, pecadores, agora e na hora da nossa morte. Amém.
0: Ave Maria, cheia de graça, o Senhor é convosco, bendita sois vós entre as mulheres, bendito é o fruto do vosso ventre, Jesus.
1: Santa Maria, Mãe de Deus, rogai por nós, pecadores, agora e na hora da nossa morte. Amém.
0: Ave Maria, cheia de graça, o Senhor é convosco, bendita sois vós entre as mulheres, bendito é o fruto

0: Maria, cheia de graça, o Senhor é convosco, bendita sois vós entre mulheres, bendito é o fruto do vosso ventre, Jesus.
1: Santa Maria, Mãe de Deus, rogai por nós, pecadores, agora e na hora da nossa morte. Amém.
0: Ave Maria, cheia de graça, o Senhor é convosco, bendita sois vós entre mulheres, bendito é o fruto do vosso ventre, Jesus.
1: Santa Maria, Mãe de Deus, rogai por nós, pecadores, agora e na hora da nossa morte. Amém.
0: Glória ao Pai, e ao Filho, e ao Espírito Santo.
1: Como era no princípio, agora e sempre. Amém.
0: Ó Maria concebida sem pecado,
1: rogai por nós,
0: Virgem Santíssima, não permitais que eu viva nem morra em pecado mortal. Ó meu bom Jesus, perdoai-nos e livrai-nos do fogo do inferno. Rezemos três Ave-Marias em honra e pureza de Nossa Senhora, pelas intenções do Papa, por quem temos obrigação de rezar, ou precisam das nossas orações. Ave Maria, cheia de graça, o Senhor é convosco. Bendita sois vós entre mulheres, bendito é o fruto do vosso ventre, Jesus.
1: Santa Maria, Mãe de Deus, rogai por nós, pecadores, agora e na hora da nossa morte. Amém.
0: Ave Maria, cheia de graça, o Senhor é convosco. Bendita sois vós entre as mulheres, bendito é o fruto do vosso ventre, Jesus.
1: Santa Maria, Mãe de Deus, rogai por nós, pecadores, agora e na hora da nossa morte. Amém.
0: Ave Maria, cheia de graça, o Senhor é convosco. Bendita sois vós entre as mulheres. Bendito é o fruto do

0: Rainha, Mãe Misericórdia, Vida, Doçura, Esperança, Nossa Salve. A vós bradamos os degradados filhos de Eva. A vós suspiramos, gemendo, chorando, neste vale lágrimas. Eia, pois, advogada nossa, esses vossos olhos, misericordiosa, nós volvei. E depois deste desterro nos mostrais Jesus. Bendito é o fruto do vosso ventre, clemente, ó piedosa, ó doce Virgem Maria. Rogai por nós, Santa Mãe de Deus. Louvado seja nosso Senhor Jesus Cristo. Não podíamos terminar sem dizer o nosso muito obrigado, mais uma vez, à Rádio TV Regional da Arouca, por tudo o que nos tem ajudado. Um grande abraço ao nosso amigo Sr. Adelino Pinho.
1: Obrigado nós, amigo Padre Zé Manel. Voltaremos amanhã às 6h30.

0: Olá, bom dia. São 7 horas da manhã.
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bom dia para si que nos acompanha. Sintonia da Rádio Regional de Arouca. 7:20. Tenha uma boa quinta-feira na companhia da Regional de

uma vez consigo está a companhia do Adelino Pinho até às 9, 7:29. Tenha uma boa quinta-feira na companhia da Regional. Nel Monteiro, mais um sucesso da música portuguesa.

Olá, bom dia mais uma vez. Estamos com o programa As Nossas Músicas e as Nossas Tradições, das 7 às 9 horas. 7 horas e 42 minutos. Tenha uma boa quinta-feira na companhia da Regional de

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Olá, bom dia. Mais uma vez consigo está a companhia do Adelino Pinho até às 7:53. Tenha uma boa quinta-feira na companhia da Regional de

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1: Olá, bom dia. Ouvimos o sinal horário das 8 horas da manhã.
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Olá, bom dia para si que sintoniza a Rádio Regional de Arouca. São 8 horas e 10 minutos. Tenha uma boa quinta-feira na companhia da Regional de Arouca. Nelo Monteiro, mais um sucesso da música portuguesa.

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Passam 21 minutos das 8 horas da manhã. 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

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Faltam 8 minutos para as 9 horas. 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
3: De Ronaldo, a crise na seleção segue sem respostas a poucas horas do jogo com a Dinamarca. Hoje sobe a eletricidade e sobe o gás natural no mercado regulado. Mais de 1 milhão de famílias vêm subir as faturas. Gonçalo Costa Martins, por favor, ponha a música a tocar. Dia Mundial da Música, o repórter Gonçalo Costa Martins está no Museu da

0: Música mecânica entre caixinhas que deram o primeiro suporte à música gravada.
1: Aqui é outra música, 13 graus a esta hora em Coimbra, 15 no Porto, 17 Lisboa, 19 em Ponta Delgada, 21 Faro, 22 Funchal. Edição de Eduardo Amaro.
0: O país espera pela verdade de Ronaldo, também pelas explicações que Pedro Proença diz que é onde chegar domingo, depois do jogo de Portugal com a Noruega. Qual foi, afinal, a gota de água que fez transbordar o copo de Ronaldo e mandar voar o jato particular dele para Copenhaga, abandonando o estágio da seleção? Por enquanto, só as várias declarações de Jorge Jesus durante o dia de ontem é que vão fazendo alguma luz em relação a esta polémica. Pontas que os jornalistas portugueses na Dinamarca, a acompanhar o trabalho da equipa portuguesa, vão juntando, como é o caso do enviado especial da Antena 1, Fernando Eurico.
2: O que conseguimos apurar é que das duas uma, ou Jorge Jesus durante a conferência de imprensa ontem terá dito algo que não agradou a Cristiano Ronaldo, e o que se fala é que ficou mais ou menos estabelecido entre os dois que Jorge Jesus ia pedir uma espécie de desculpas públicas a Cristiano por o ter colocado a aquecer num jogo em que estava acertado entre os dois que Cristiano Ronaldo nem ia jogar, e depois Cristiano Ronaldo, depois de ter estado mais ou menos 45 minutos em aquecimento, não entrou, e um jogador da estirpe de Cristiano Ronaldo, naturalmente, ninguém gosta, quanto mais os mais famosos. Mas se Jorge Jesus ontem, na conferência de imprensa, disse exatamente o contrário, quem manda ele, e não há nenhum jogador, nunca houve nenhum jogador, nem vai haver nenhum jogador da Seleção Nacional que vai contestar as decisões que ele toma, e portanto há aqui, digamos que duas correntes diferentes. Vamos saber a quem é que depois terá razão.
0: Fernando Eurico, esta manhã em direto de Copenhaga, sem o caso deslindado, a imprensa internacional vai-se desdobrando em especulações, em análises e em possibilidades. Diana Almeida.
3: Um escândalo, escreve o Diário Desportivo Olé, da Argentina, e acrescenta que Ronaldo bateu com a porta à seleção portuguesa. Em Espanha, o jornal Marca diz que incendiaram tudo e dirige o foco para as palavras de Jorge Jesus na conferência de imprensa. Ainda no país vizinho, o jornal AS descreve o sucedido como uma bomba em Portugal. Seguindo para o Reino Unido, a Sky Sports diz que a saída de Ronaldo deixa um sabor amargo na boca. E o jornal Equipa, em França, fala num psicodrama entre Ronaldo e Jorge Jesus. O jornal alemão Kicker e o jornal italiano Gazzetta dello Sport lançam para o ar a dúvida quanto ao motivo de saída de Cristiano Ronaldo. Um ângulo diferente tem o Brasil, no jornal Lance, levanta a hipótese de Ronaldo ser suspenso por 6 meses.
0: São as notícias que vão passando nos jornais, na imprensa internacional, enquanto se esperam por mais respostas em relação a esta crise em que a seleção nacional foi mergulhada ontem, depois da decisão de Ronaldo de abandonar o estágio em Copenhaga. A partir de hoje, cerca de 1.200.000 famílias vão passar a pagar mais pela eletricidade e também pelo gás natural no mercado regulado. No caso do gás natural, a subida média é de 6,4% e trata-se de uma atualização que é feita habitualmente todos os anos nesta altura. No caso da eletricidade, a subida é uma subida intercalar, anda à volta dos 2,7%, atinge 180 mil clientes no mercado regulado. Num caso prático, um casal sem filhos terá um aumento da fatura mensal a rondar os 95 cêntimos, já uma família de 4 pessoas pode pagar mais cerca de 2,70 euros por mês. Foi a entidade reguladora dos serviços energéticos, a ERSE, que decidiu avançar com esta atualização intercalar do preço para refletir os preços da energia nos mercados internacionais. Ouvido no Ponto Central da Antena 1 esta manhã, Vítor Santos, antigo presidente da ERSE, não põe de parte a possibilidade de haver novos aumentos intercalares na eletricidade se a crise do Golfo se prolongar.
4: Nas atuais circunstâncias geopolíticas, é difícil fazer previsões, mas o que está regulamentado é o seguinte: a ERSE dispõe de um mecanismo de acompanhamento, precisamente porque o custo real de aquisição do gás natural pode afastar-se significativamente do custo que foi previsto quando a tarifa foi fixada, e se esse desvio ultrapassar determinados limites, podem efetuar-se revisões de forma a evitar a acumulação de um déficit ou de um excedente que depois teria que ser corrigido mais tarde. Mas essas revisões são muito pouco frequentes. A última revisão trimestral do gás ocorreu em março de 2022, em consequência do aumento expressivo do gás decorrente da guerra da Ucrânia. tudo isto depende bastante da geopolítica. Está definido no regulamento da ERSE, no regulamento tarifário da ERSE, que se, caso se for necessário, que possam existir ajustamentos para cima ou para baixo, mas neste caso, provavelmente para cima.
0: Enquanto houver conflito no Médio Oriente, pode haver outras atualizações do preço da eletricidade, fora daquilo que é habitual entre dezembro e janeiro. A DECO pede para os consumidores mais idosos estarem alerta nesta altura, são eles que estão sobretudo no mercado regulado de eletricidade. Antena 1 ouviu esta manhã Luís Salvador Pisco, da DECO. Ele chama a atenção para a tendência que existe nestas situações dos comercializadores privados aproveitarem também esta boleia das subidas dos preços no mercado regulado para fazerem ajustes nos preços.
5: É natural que os comercializadores do mercado livre, que normalmente atualizam os preços até ao final do ano, possam, até final do ano, poder fazer algum tipo de alteração. Portanto, é natural e aconselhável que os próprios consumidores estejam atentos, de facto, a qualquer tipo de aviso sobre o aumento dos preços e possam, de facto, também exercer o seu direito de poder escolher um novo comercializador que mais vá ao encontro das suas perspectivas.
0: Portanto, os consumidores vão ter que estar atentos, perceber se quem está no mercado livre também vai ter subidas da sua comercializadora e depois tentar perceber quais são os preços mais competitivos. Dizia há pouco também que a DECO está a chamar a atenção para os consumidores mais velhos estarem alertas, isto porque são eles, sobretudo, que não mudam tanto de comercializador e estão ainda no mercado regulado. Se não conseguirem fazer sozinhos, devem pedir ajuda de familiares ou então da própria junta de freguesia para tentar encontrar o comercializador privado que seja mais adequado para a situação de cada uma destas pessoas ou destas famílias. As eleições do Brasil estão aí a chegar, são no domingo. Há também uma grande expectativa em relação a quem vai ser o novo governador do Rio de Janeiro. Isto porque nas últimas 3 décadas, nos últimos 30 anos, todos os governadores eleitos do Estado acabaram presos ou detidos por escândalos de corrupção. Foi sob esta pesada herança política que decorreu também o debate televisivo entre os candidatos. O correspondente da Antena 1, Daniel Catalão, assistiu e falou com os candidatos.
6: A eleição para o governo do Estado do Rio de Janeiro deverá ter segunda volta, mas as sondagens dão sempre a vitória a Eduardo Paes, ex-prefeito da cidade do Rio. Em segundo está Douglas Ruas, o atual presidente da Assembleia Legislativa Estadual, que é acusado pelos adversários de ser o herdeiro de um grupo político ligado ao crime organizado. Assumiu a cadeira depois de um caso rocambolesco que levou o anterior presidente da Assembleia e mais um deputado para a cadeia, e o então governador admitir-se na véspera da justiça lhe aplicar perda de mandato. O debate na Globo reforçou a história dos últimos 30 anos. Todos os governadores acabaram presos ou afastados pela justiça. Assim, perguntei aos dois se podem garantir que serão os primeiros a não ir para trás das grades. Primeiro, Eduardo Paes.
7: Serei o primeiro governador em 30 anos, até porque você está lidando com alguém que foi prefeito do Rio de Janeiro em 4 oportunidades e estou aqui. Inclusive, na última eleição de 2018, enfrentando alguns desses mesmos personagens, todos eles acabaram presos e eu sigo firme aqui.
6: Agora, Douglas Ruas.
8: Posso garantir com absoluta tranquilidade. Olha, eu não tenho preocupação com esses ataques, porque eu nunca respondi a nenhum processo criminal na minha vida. Estou há mais de 12 anos no serviço público, entrei através de concurso para a Polícia Civil.
6: Atualmente, de forma inédita, o governo do Rio de Janeiro tem um juiz como governador interino, porque os políticos que poderiam assumir o lugar estavam todos a contas com a justiça. E em 6 meses, o desembargador Ricardo Couto acabou com 7 mil funcionários fantasma, equilibrou as contas e vai deixar 5 milhões de reais em caixa.
0: Muito animada, como se percebe, a política do Rio de Janeiro já há muitos anos, por força dos vários escândalos que têm envolvido os governadores que vão sendo eleitos neste Estado. A reportagem de Daniel Catalão, quando estamos já este domingo em cima da primeira volta das eleições no Brasil. Muito antes dos discos, das cassetes, dos CDs e até do streaming, houve um primeiro suporte capaz de guardar música e capaz de reproduzi-la. E neste Dia Mundial da Música, vamos viajar às origens da música gravada através das antigas caixinhas de música. Elas foram consideradas o primeiro grande sistema de reprodução sonora mecânica. Muitos destes objetos preciosos de memória estão no Museu da Música Mecânica, que fica em Arraiados, no concelho de Palmela. É aí Gonçalo Costa Martins que está guardada, por exemplo, a maior coleção portuguesa de instrumentos que fizeram sonhar gerações e que abriram caminho a todas as tecnologias de reprodução musical que nós conhecemos hoje. E no arranque deste jornal ouvimos aí um instrumentozinho qualquer que tu nos vais contar. Já a seguir, Gonçalo, o que é que foi que nós ouvimos?
9: Ouvimos um organete que é uma das novidades deste museu, numa altura em que, curiosamente, também está quase a fazer 10 anos. Faz na próxima semana esta década de existência. Já lá vamos escutar um pouco mais deste organete e saber mais sobre ele, mas, de facto, são muitas as pessoas que, quando entram aqui, não fazem ideia da evolução que existiu ao longo da história. Estamos a falar aqui de peças desde os finais do século XVIII, muita madeira. Estou numa sala que tem muitas caixas de música provenientes do som de palhotas, de cordas, de tubos. E se calhar vamos começar aqui, Luís Cangueiro, colecionador, diretor do Museu da Música Mecânica. Bom dia, obrigado por nos receber. Estamos a falar aqui de muitas formas de ouvir música. As pessoas ficam surpreendidas quando vêm aqui e veem estas caixas de grandes dimensões de madeira.
10: Claro que ficam muito surpreendidas, porque nunca imaginaram que estas peças existiam. É uma surpresa total em comparação quando entram aqui, porque não imaginam o que é que isto é.
9: Mais novos e mais velhos ficam surpreendidos.
10: Toda a gente, naturalmente, novos e velhos, porque ninguém, normalmente, não há ninguém que tenha visto estas peças. De facto, isto é uma surpresa total. E mais ainda quando ouvem estas peças a tocar exatamente como tocavam há 100, há 150 anos.
9: Nem de propósito, se calhar podemos experimentar ouvir um órgão de tubos feito em França, não é? É de que ano este órgão?
10: É de 1900, feito em França, exatamente, por uma oficina dos irmãos de Monet, e toca através de tubos, mas também tem uma orquestra a acompanhar. Este é um chamado órgão de feira, que atraía multidões e era colocado nas praças e nas ruas das principais cidades da Europa.
9: Vamos lá, não temos aqui uma multidão, para já só estamos aqui nós dois.
10: Uma multidão a ouvir a rádio.
9: Exato.

0: podem ter passado muitos anos, mas de facto este órgão continua pujante. E passamos aqui para a outra peça de que ouvimos logo no início deste noticiário, um organete que coincide, é digamos a peça que assinala estes 10 anos, não é? Quando é que chegou a peça?
1: Olha, entrou hoje de manhã aqui no museu, por coincidência.
0: Hoje mesmo, bem, que se apontaria.
1: Foi adquirida recentemente num leilão da Alemanha. Estou muito orgulhoso de ter esta peça, porque, segundo se diz, ela é extremamente rara e, de facto, ela fazia falta aqui neste museu, e pensa-se que se conhecem apenas duas ou três. E apenas essas duas ou três exemplares.
0: Temos aqui uma precisidade aqui em Palmela, não é?
1: Penso que sim. É uma peça que nós podemos ouvir também, então, um som maravilhoso, finais do século XIX também.
0: Uhum. Um organete, já agora, como é que chama aqui a marca? Portanto, temos aqui no fundo uma caixa preta de base, depois um cilindro.
1: Exatamente, depois temos aqui um cilindro e à volta do cilindro movimenta-se uma banda metálica perfurada. E é nessas perfurações que está codificada a música.
0: Vamos ouvir então através dessas perfurações, e é assim que vamos terminar, Eduardo, este direto, recordando aqui este organete que é, digamos, a joia da coroa para a próxima semana, no dia 5 de outubro, quando for assinalado o aniversário. Vamos ouvir então, por favor.
2: O organete em direto do Museu da Música Mecânica em Palmela, onde está o repórter Gonçalo Costa Martins esta manhã. Ele era tocado nas escolas, era tocado em casa também, em pequenas igrejas, e era assim que se ouvia e guardava a música umas centenas de anos antes do streaming. José Carlos Trindade.
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1: Bem-vindos são estas as notícias que marcam a edição de quinta-feira, primeiro dia de outubro do ano 2026. Sejam todos bem-vindos. A GNR arranca hoje com a Operação Censos Sénior 2026 em todo o país. A iniciativa vai decorrer até ao dia 15 de novembro

O período, as autoridades detiveram 69 pessoas suspeitas dos crimes. A operação foca a sensibilização contra o conto do vigário, furtos em residências e violência doméstica. Os militares vão também alertar para o uso seguro da internet e prevenir o isolamento social. Na edição do ano passado, a GNR sinalizou mais de 43 mil idosos vulneráveis em Portugal continental e realizou cerca de 2.600 ações de sensibilização num porta-a-porta e também em sala. Há uma nova floresta ativista que vai nascer em Arouca, no Parque Florestal de Palma, na freguesia de Moldes. A iniciativa associa árvores do parque a 25 mulheres que se destacaram mundialmente na defesa da igualdade, direitos humanos, paz e ambiente. A apresentação pública do projeto está marcada para este sábado, dia 3, a partir das 10 horas da manhã. O evento inclui a instalação de placas identificativas e conversas de ativismo sem formalismos com Bolas Carvalho e Susana Bastos. O projeto surge numa parceria entre o Instituto Marquês do Val de Flor e a Associação Aroquense 4540 Jovem, com cofinanciamento da União Europeia e do Camões Instituto. Em novembro, acontece uma ação de plantação dinamizada por jovens locais e com acompanhamento das árvores que se prolonga ao longo do ano 2027. A iniciativa conta ainda com um roteiro digital sobre as ativistas homenageadas. A Associação Geoparque Arouca vai receber, dias 9, 10 e 11 de outubro, a conferência final do projeto europeu Innovate Culture is Green. A iniciativa reúne especialistas de Portugal, Áustria, Eslovénia e Sérvia para apresentar novas formas de valorização do património cultural através do turismo sustentável e do envolvimento das comunidades locais. O programa arranca no dia 9, na Biblioteca Municipal de Arouca, com uma iniciativa que segue depois até à Serra da Freita. Dia 10, o destaque para as atividades concentradas no Val do Paiva e o evento encerra no dia 11 com uma visita ao Centro Histórico da Vila de Arouca. O projeto foi financiado pelo Programa Europa Criativa e contou com o trabalho da Associação Geoparque Arouca na capacitação dos operadores turísticos e de agentes locais. A participação é gratuita e exige, contudo, inscrição prévia através do formulário que está disponível no portal do Arouca Geoparque. Espinho vai assinalar o Dia Mundial da Música a partir de hoje e até ao próximo domingo. São 4 dias de programação que destaca a formação artística e o talento local numa parceria entre o município e várias entidades culturais da região. O destaque começa precisamente hoje às 21h30 no Centro Multimeios de Espinho. O grupo Drumming vai apresentar o concerto Steve Rich Highlights num espetáculo de percussão de entrada livre, sujeito à lotação da sala. A iniciativa vai juntar a Câmara Municipal de Espinho, a Academia de Música de Espinho e o grupo Drumming e ainda a Associação Cultural de Salitre. O objetivo passa por reforçar a oferta cultural e promover a excelência musical no concelho. Os bilhetes podem ser reservados diretamente no Centro Multimeios de Espinho. A programação completa está disponível nas plataformas digitais da Autarquia Espinhense. Espinho acolhe de 3 a 31 de outubro a Feira do Livro Entre Livros, Contos e Marés. A iniciativa do município quer afirmar a literatura como um eixo central da oferta cultural da cidade, com um mês de propostas variadas. Com curadoria da escritora Marta Paes Oliveira, o evento vai reunir nomes como Gonçalo M. Tavares, Patrícia Portela e João Luís Barreto Guimarães. A programação cruza ainda a literatura com a música através de conversas com Samuel Luria e ainda Márcia. O cartaz aposta forte na narrativa oral com contadores como Jorge Serafim e estende sessões de leitura às escolas do concelho. A produção literária local ganha palco com conversas centralizadas pelas freguesias e homenagens com autores pinhenses José Marmelo e Silva e José Emílio Nelson. Jorge Atolo, presidente da Câmara Municipal de Espinho, destaca a aposta na criação de hábitos de leitura junto dos mais jovens
como um motor de enriquecimento cultural.

A Câmara Municipal de Oliveira de Azimães aprovou por unanimidade a nova Carta Educativa para a próxima década. O documento coloca a educação no centro do desenvolvimento do concelho e responde aos desafios da demografia, qualidade e ligação ao tecido empresarial. A estratégia organiza-se em três eixos principais. O plano prevê a modernização da rede escolar, a promoção do sucesso educativo e o reforço do ensino profissional. Os documentos aprovados em Assembleia Municipal do passado dia 25 apostam numa maior participação das empresas na formação dos jovens. O vereador da Educação, Rui Lúcio Cabral, sublinha a necessidade de preparar hoje a educação do amanhã, aproximando escolas das necessidades das empresas e do território. A nova Carta Educativa prevê ainda a criação de um observatório para monitorizar os resultados e ajustar as medidas ao longo de toda a década. A fechar, a Câmara Municipal de Oliveira de Azimães tem aberta consulta pública para recolher sugestões sobre a programação do projeto 3720 para o próximo ano 2027. Até dia 18 deste mês, os municípios vão poder indicar os artistas nacionais e as atividades que gostariam de ver no cartaz do próximo verão. O objetivo do município é de construir um programa variado e inclusivo, combinando a música, a cultura, o entretenimento e o desporto na praça da cidade. A autarquia desafia a comunidade a partilhar e participar da escolha das atrações para dinamizar a próxima época festiva do concelho. A recolha de propostas está a decorrer online através de um formulário disponível pela autarquia até ao próximo dia 18 de outubro. As notícias ficam por aqui. Estão de regresso logo mais em atualização. Até lá vou deixar-lhe votos de uma boa quinta-feira, uma excelente semana, com a sintonia da Rádio Regional de Arouca.

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4: Haja lá dúvidas nenhumas que não dá mesmo para desligar. Oh, maltinha, bom dia a todos. Sejam bem-vindos ao nosso programa das manhãs de rádio. Então é assim, a partir de agora e até às 11, faça-se ao favor de vir aí, sinta-se à vontade, porque é nosso convidado a juntar-se ao programa interativo das manhãs de rádio. Vamos começar o nosso programa assim, com esse convite feito para que se junte aqui a nós. Bom dia!
5: Olá, bom dia!
4: Ah, monsieur Menino, está bom, meu amigo? Bem disposto?
5: Cá cheguei.
4: É isso, chegou bem.
5: É.
4: Então o nosso camisolinho amarela, mais uma vez, vai dedicar para quem?
5: Olha, Tony, vai para a Malfaldinha, vai para a Fatinha e para o Luís, para o Luís Gonçalves, para o Fernando Figueiredo, para o Ivalente Salvari, o Ricardo de Marco Canaveses, a Sozinha do Rocio e o Manuel Cardoso. Um abraço para ele lá no Porto. Oh, amigo Tony, uma quinta-feira ótima, um abração e até logo.
4: Está combinado, um abraço ao meu amigo, até mais loguinho. E um beijinho às Airinhas, chamá-la ainda a nós, tá bom, menino?
5: Okay, obrigado.
4: Está combinado, tchau amigo, até mais logo. Programa assim a começar, até às 11 no ar, bom dia.
6: Muito bom dia.
4: Bom dia, seu Coimbra, tá bom?
6: Graças a Deus estou.
4: E ao Nosso Senhor, não é?
6: E você também está bom.
4: Graças a Deus, graças a Deus. Então amigo, venha lá e esse abraço, vai para quem?
6: Olha, primeiro vai para a minha esposa e para toda a minha família. Depois vai para a Sra. Alcina da Carregosa, com muita saúde dessa senhora. Vai para o pessoal daqui da minha rua, para os meus amigos todos da Valpec. E um abraço para si, está feita para hoje.
4: Pronto, um abraço amigo, obrigado também pela visita e até breve. Está bom, né?
6: Tchau,
4: tchau, tá adeus. Obrigado. Obrigado, bom dia. Quem fala?
7: Manuel Jogueiro.
4: A mensagem, sim, Manuel, vai para quem?
7: Aí vai para o Gaspar de Pereira, depois a Conceição e todos os clientes que ofertam a sala. E agora vai para o José Rocha da Aldeia, para o Dom de Penafiel e para o Neca Tomé da Feira Nova. E para o Cabo Moreira.
4: Outra vez? É que eu estava mesmo à espera que você fizesse isso, está bem?
7: Obrigado.
4: É impressionante,
7: obrigado.
4: É impressionante, Manuel. Sim, senhor. Adeus, ai, valha-me Deus, gozar com quem trabalha, isto é gozar com quem trabalha, como dizia o outro, pronto, enfim, vamos lá então, participar connosco, venha até às 11 da manhã, mas não faça o que fez o Manel, está bem, não falta o respeito aos outros, por favor, obrigado, bom dia.
8: Olá, bom dia, Tony.
4: Bom dia, quem é que fala, hein?
8: Fala, Fernando Figueira de Alvara.
4: Também conhecido como primo de todos os outros.
8: Exatamente.
4: Fernando, e amigo, esse abraço de bom dia vai para quem?
8: Olha, como sempre, em primeiro lugar vai para ti um abraço, um beijinho para a tua esposa e a restante família, abraços. Agora vai para todos os meus familiares, vai para o meu amigo Adelino de Valga, o tratorista, vai para o Zé Motoqueiro, vai para o António Silva de Alvara, vai para o Alvino de Café Dragão. E vai para todos aqueles que estiverem de parabéns, um dia muito feliz, com saúde, tudo bom, Tony, até amanhã, se Deus quiser.
4: Olha, Fernando, muito obrigado antes de mais por respeitar aí os seis, está bem? E depois vem um abraço, é que sirva o amigo Fernando como exemplo, está bem?
8: Oh, Tony,
4: oi,
8: já, esta lista já está de muito
4: pois tempo. Pois é.
8: Está aqui escrita.
4: Eu só acho impressionante como é que tantos anos, não é? E se continua a fazer a mesma coisa.
8: Exatamente, é sempre... Eu, pelo menos, é sempre a mesma lista.
4: Olha, eu na minha não fazia. Tinha vergonha, mas pronto, é de cada um. Olha, um abraço, tá bom, amigo? Tchau! Amigo, está tudo convidado. Venha daí, a programa das manhãs de Rádio Regional de Arouca. Programa de quinta-feira, primeiro dia do mês de outubro. E eu vou contar consigo até às 11 da manhã. Começamos assim, bota fogo no terreiro!

0: de Botafogo no terreiro. Ora, e lá vamos nós, são 9:39 da manhã. Bom dia!
1: Olá, Tony, bom dia!
0: Bom dia, Rocinha do Campo de Valongo.
1: Sim, ela toda.
0: Minha querida, um beijinho de bom dia vai para quem?
1: Meu beijinho vai já, um beijinho para o Tony, um beijinho para a sua filhinha, para toda a sua família. Todos que trabalham nessa grande e maravilhosa rádio. Para toda a minha família, um beijinho para os meus suíça. Agora vai para a dona Alcina Cardona, com um beijinho, muita, muita saúde. Vai para a Alicinha Balcada, Clara Filho de Aroca, para a família Chimano Alfaneira, Ricardo Marcos Canavês, dona Helga de Valga, e posso dizer para si, aquela família bonita. O nosso Toninho, até logo, se espera, obrigadinha pela atenção, está bem?
0: É sempre um gosto, um beijinho à Rosinha, um abraço para o seu Pinto e até logo em Discos na Quinta. Combinado?
1: Então, obrigada. Está bem,
0: Toninho? Tudo bom, beijinho. Pois é, logo mais há programa dos Discos na Quinta, o espaço exclusivamente dedicado aos sócios da Liga dos Amigos, da Rádio Regional de Iruca, vai para o ar depois das 3 e até às 5. Bom dia! Bom dia!
2: Bom dia, Sr. Tony!
0: Bom dia, Ricardo de Marco!
2: Exatamente!
0: E a dedicatória, Ricardo, vai para quem?
2: Vai para o Sr. José Sapateiro de Lourosa, para a Dona Micaela Cida do Gondomar, para a Dona Lúcia de Cesar, para o Sr. Mário Silva de Lourosa, Sr. Alvinho do Café do Dragão. Sr. Tony, desejo um bom dia de trabalho, tudo bom para si, um abraço e até à próxima. Muito obrigado e até amanhã.
0: Feitinho, obrigado, Ricardo, um abraço e até breve. Seguimos no nosso programa desta manhã do Ligar para Dedicar até às 11. Aproveitar também para ler aqui uma dedicatória. Diz assim: bom dia, Tony. Quero mandar um abraço para o Rafael do Camarão e esposa, Sérgio de Canelas, o Nelson da Vila de Vila Cova, para o Marco Neto da Bicha, toda a equipa da AB Soares e a todos os ouvintes. E um abraço que chega aqui do Ricardo Penso. Ó, Ricardo, um grande abraço para toda essa super equipa da AB Soares. Um abraço lá também para o Rovense e bom trabalho, boa quinta-feira. Bom dia!
3: Bom dia, Tony.
0: Viva! Eu sou da Almari. Como está o amigo? Bem disposto?
3: Está tudo bem.
0: É isso que é preciso.
3: Vamos levar um dia cada vez.
0: Exatamente. Assim, isso não dá e a gente empurra. Então, Delmar, para quem vem esse abraço, meu amigo?
3: Olha, em primeiro lugar, um abraço para ti. Que desejo um bom dia de trabalho. O que é que eu desejo? E agora, bem corridinho, um abraço para a Neca Pereira para Macieira. Um beijinho para a Dai Cristina, um beijinho para a saudade da Ponte Nova, da Var, vai também para a Lúcia Cesar e as melhoras para ela, vai para a Alicinha de Valcâmbra, para a Mafalda de Mês, vai para a Rosinha de Campos de Longo e por último vai para a... Olha,
0: pronto, vai para o coisa, é isso.
3: Olha,
0: é
3: para
0: isso.
3: A Clara Pinho de Arouca.
0: Pronto, para o amigo, um grande abraço. É sempre um gosto tê-lo aqui. Tchau aí, obrigado, Elmar.
3: Até à próxima.
0: Obrigado. É o programa das manhãs da sua Rádio Regional de Arouca e a Ligar para Dedicar até às 11. Bom dia.
4: Muito bom dia, menino Tony.
0: Bom dia, menina São Joinha de Rocheio. Está tudo bem, hein?
4: Está tudo.
0: Olha que eu quase estava a ficar com saudades suas. Vocês já não bem há uns dias, mulher.
4: A sério?
0: Juro-lhe. Juro-lhe.
4: Não, então... foi só uns dias.
0: Ai, foi de vacances. Bom, e que eu também gosto, hein?
4: Não.
0: Ora, então vamos lá mandar um beijinho de bom dia para quem, Sãozinha?
4: O meu beijinho de bom dia é, como sempre, para toda a minha família cá no estrangeiro, para o casalinho de Pombal, para o casalinho do Dragão, para a Dona Rosinha Macieira de Câmara, para a Dona Alcinda de Carregosa, para a Maria Lúcia Cesar, para o Tony, para a esposa e toda a família e todos os locutores, com um beijinho e um bom dia de quinta-feira.
0: Ficamos assim combinados. Vai um beijinho daqui para o Rocio. Muito obrigado pela companhia e até amanhã. Tá bom?
4: Até amanhã, um beijinho, até amanhã.
0: Até amanhã, muito obrigado. Junto à música e o sucesso às manhãs de rádio. Eu acho que esta música foi feita para mim. Está bem.

0: coisinha sexy da Ruth Marlene aqui no nosso programa de hoje das manhãs. Ora, agora são 9h48. Bom dia!
1: Bom dia, amigo Tony.
0: Ora, viva! Quem é que fala?
1: É o António Fifas, que está em Santa Maria da Feira.
0: Amigo António, esse abraço de bom dia vem para quem?
1: Como sempre, Tony, o meu abraço de bom dia com os desejos de uma excelente quinta-feira. Vai para toda a minha família, para o Sr. Augusto Mulheiroz, para todos os imigrantes e restante auditório. Também para todos os doentinhos com rápidas melhoras. Em tal de aniversário, um dia repleto de maiores felicidades. Para o amigo Tony e restante família, os desejos sinceros de uma excelente quinta-feira, com tudo bom, Tony. Um abraço e até uma próxima, Tony.
0: Tá, ficamos assim. Para o meu amigo, aquele abraçaço é sempre um gosto e até breve. Está bom, amigo?
1: Ok, Tony, muito obrigado.
0: Tudo bom? Tchau, adeus. Bom dia.
2: Bom dia, Tony.
0: Quem era ela?
2: É Alice Peralta Parilhó.
0: Show de bola, não é, Patinha?
2: Show de bola, Tony.
0: É isso aí, isso aí. Então venha lá, esse dedicatório vai para quem?
2: Vai para o Tony e família e toda a rádio. Vai para toda a minha família, vai para a família do Alexandre Sardeiros, família da Adelete Cristina, Rosarinho do Café Dragão, Mafaldinha de Oliveira das Meias, Fatinha de Paredes. Beijoca para o Tony, até logo.
0: Obrigadinho, uma beijoca e até breve. Sim,
2: tchau.
0: É o programa da sua manhã de rádio a acontecer aqui na Rádio Regional de Iroca. Bom dia.
3: Bom dia.
0: Bom dia, quem fala?
3: Maria da Conceição de Parilhó.
0: E a dedicatória vai para quem?
3: Para a minha filha Gabriela, para o José António, para a minha mãe, para o companheiro, para a Mila da Martosa e para o marido. E para a Ana Cipelo, está de parabéns hoje e parabéns para ela.
0: Ok, parabéns à Ana, um beijinho para si e até breve. Tá bom?
3: Tchau!
0: Tchau, adeus! Mais mensagens, mais dedicatórias até às 11 da manhã aqui na sua Rádio Regional de Iroca. Um abraço para o amigo António Matos, é de Gondomar. Ele quer mandar um abraço para todo o pessoal da rádio, para o Américo, onde é que eu ando? Américo da Divmac, Rifana. Um abraço a todos. É isso, António. Obrigado aí pela companhia também. E um bom dia de quinta-feira. Bom dia!
4: Bom dia.
0: Quem fala?
4: Margarida, do Olhos Algueia.
0: Sim, Margarida, oi, oi.
4: Está muito bom.
0: É, o que importa é sim. Está bom, é? Está bom, é? Então, Margarida, venha lá, esse beijinho vai para quem?
4: Meu beijinho vai só para mim e para a sua família. Vai, desculpe lá. E vai um beijinho também para a Alcina de Carregosa, para as Manas em Parede, para a Dona Rosinha Campos de Longo, para o Sr. Ramiro Silva e toda a família dele, para os nossos imigrantes, para as nossas valentinhas, um beijinho à nossa alumina na Praia. Tudo de volta, olha, boa quinta-feira para todos. Tchau e adeus.
0: É o que eu digo, pá. É o que eu digo. É tchau e adeus, é. Vamos ter que começar a tomar medidas. Ria-se, Margarida. Vamos começar a tomar medidas.
4: Não estou a rir, não estou a rir, Tony. Não estou a rir. Foi mais uma pessoa, foi mais uma pessoa.
0: Pois é.
4: Desculpa lá.
0: Pronto.
4: Desculpa lá.
0: Tchau, adeus, sardinha da boa, um beijinho para si, até amanhã, né? Bom, e aqui segue o nosso programa do Ligar para dedicar na sua manhã de Rádio Regional de Iroca. Bom dia!
5: Bom dia, meu amigo!
0: Ora viva, Cabo Moreira, de Melres de Gondomar. Então, e o amigo vai dedicar para quem?
5: Olha, vamos dedicar para todos os gondomarenses. Vamos agora entrar agora na festa do Rosário a partir do sábado. Então, para todos os bombarenses, para toda a minha família, para vocês todos os arreios, todos os bombeiros. E viva o Mel Renço, tchau e adeus.
0: Pronto, ficamos assim. Grande abraço, amigo Moreira. Obrigado pela companhia. Tchau e adeus. Sardinha da boa a toda essa malta aí, aos Mel Renços. E eu fico consigo até às 11 da manhã no programa do Ligar para dedicar. Faça o favor de vir aí. Ligue em linha direta 256-948-219 ou então 916-691-020. Venha ao programa das manhãs da rádio que todos nós cada vez mais gostamos de ouvir. Agora são os DNA e ela quer. Bom dia!

0: vamos fechar esta primeira parte do programa Ligar para Dedicar de hoje. É quinta-feira, primeiro dia deste mês de outubro. Bom dia!
1: Bom dia, Tony!
0: Elizabeth de Paradela!
1: É sim!
0: Isso! Então, Elizabeth, para quem vai a dedicatória, minha querida?
1: A minha dedicatória, como costume, primeira para o Tony, para a família toda. Pois estamos com dois filhos, pois duas fatinhas. Eugénia e família. Maria Amélia e família.
0: Obrigado e até à próxima, Elizabeth. Deus, é o programa das manhãs da sua rádio. Ora, dois minutinhos só para a hora certa. Aproveitar para ler aqui uma dedicatória que nos vem via SMS à sessão e diz assim: bom dia, Tony. Quero desejar um feliz dia de trabalho para si e todos os ouvintes desta magnífica rádio. Colegas de trabalho, para a minha esposa, filhotes e toda a restante família. Um abraço chega aqui às manhãs do Regional e vem do amigo Carlos Silva, que é de São Maria da Feira. Obrigado, Carlinhos, um grande abraço e um bom dia de quinta-feira. Vamos só terminar esta primeira hora com mais uma dedicatória que vem lá do amigo Zé Rocha da Aldeia. Ele deseja um bom dia para todos na rádio. Para a esposa, Georgina Rocha, para o Manuel dos Jogueiros, Gaspar Pereira, esposa Maria da Conceição e aos clientes do Café São Gonçalo. Um grande abraço também aqui para o amigo Zé Rocha. Bom dia de quinta-feira. E nós vamos voltar daqui a pouco, depois das nossas boas sugestões das 10 da manhã, para regressarmos à música, ao sucesso e às dedicatórias do programa do Ligar para Dedicar. Está feito o convite? Espero por si, depois das 10. Até já, bom dia, vamos às boas sugestões.

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4: Ora então, bom dia, cá estamos na segunda hora do programa Ligar para Dedicar. Hoje é quinta-feira, dia 1 de outubro do ano 2026. Vamos lá devolver a emissão aos nossos ouvintes, os melhores do mundo. Tem lugar por aqui ainda até às 11. Bom dia!
5: Bom dia, Toninho.
4: Bom dia! É a Fadinha de Guilhofe.
5: Está no ar.
4: É caminho
5: de Guilhofe, a caminho
4: de Amarante. A caminho
5: de Amarante.
4: Uma consulta, Tony. Vai ao São Gonçalo, é?
5: É.
4: Sim, faz muito bem. Então, e a Fatinha vai mandar um beijinho de bom dia para quem?
5: Vou mandar um beijinho para ti, para a tua esposa e toda a tua família. Vou mandar aqui para o meu irmão, que é o homem da chatinha.
4: É o homem da chatinha? Então, é olha, é um abraço para ele e um beijo à chatinha já. E mais?
5: E um beijinho para toda a minha família, um beijinho para as amigas e amigos, para todos os ouvintes, por isso que eu sou maravilhoso da rádio, Tony, com um bom trabalho, e um beijinho, e um abraço, se quiser.
4: Obrigado, um beijinho, boa viagem aí para a Famelga, e até amanhã, obrigado. Bora, Senhor de Deus, bote-me vira, bom dia.
6: Bom dia.
4: Quem é que fala?
6: Aqui é das Cavalhas, com o Cogelho de António Ferreira.
4: E o amigo António vai dedicar para quem os bons dias?
6: Em primeiro lugar, vem um abraço para si e tudo bom para toda a sua família e para a grande rádio que é da Arouca. Depois vai para toda a comunidade. E o caminho na comunal, para todas as colegas da Ferbol, para todos os ouvintes, os entinhos, os vizinhos e para todos os bombeiros de Arouca,
4: está
6: bem? Tudo bom, tudo bem aí.
4: Obrigadinho, um abraço António, até à próxima. É mais no programa desta manhã, bom dia.
7: Olá, muito bom dia.
4: Olá, quem fala, hein?
7: Fala, menina, casa das Termas São Vicente.
8: Ai, meia coisa hoje.
7: Nestes dias de manhã fresco, a gente
4: não é? A gente fica com o gogo, não é?
7: Pois
4: fica,
7: eu percebo. Para essas galinhas.
4: Não fui eu que disse, ok? Foram elas.
7: Mas pronto.
4: Mas é verdade.
7: Admitiu, não é?
4: Não. Eu rimo aqui com uma coisa que o bico não tem nada a ver. Não foi para gozar.
7: Bem parecia.
4: Sou tolo, não, por acaso. Por acaso. Ah, então, Mana Cândida vai deixar aí beijinho de bom dia para quem?
7: Olha, vou deixar para o meu Fábio e para a minha Filipa, que são os meus queridos filhos.
4: Aham.
7: E para toda a minha família, para vocês. Aí da rádio, continuação de bom trabalho e até amanhã, se Deus quiser.
4: Com certeza. Vou deixar um beijinho a você. Vou chamar aí a Mana Guida e a Mana Maria. Se a Mana Maria não vier, vamos todos à Alemanha amanhã a buscá-las pelas orelhas. Era bem feito, não é?
7: Era assim. Não era? Olha, era bem
4: fixe. Era bem fixe. Pum, mas ao pontapé, não é bater à porta. Não, senhor, é tipo resgate. Ponta-pé na porta e vambora para Portugal. Opa, estás aqui para nada. É, exatamente. Beijinho!

0: Da crescida e criada em Valga, não é?
1: É verdade.
0: E até hoje lá está.
1: E hei de ficar até morrer.
0: Deus queira, e que morrer... demora muitos anos, está bem? Que demora muitos
1: sim,
0: anos.
1: Sim.
0: Pronto, então a saudadinha.
1: E depois de morrer também hei de ir para o cemitério de Valga, que tem lá a minha sepultura.
0: Essa parte já não interessa, amor. É só interessa enquanto a gente está cá para fazer barulho. Mais nada, pá. Mais nada. Vamos lá, saudadinha. O beijinho de bom dia vai para quem?
1: Vai para o Tony e para a sua esposa, com um beijinho grande. Vai lá para as minhas meninas da Perla. Vai para toda a minha família. Vai para quem estiver de parabéns. Aqui o meu vizinho Paulinho, que está de parabéns também. Um beijinho para ele. E de casamento e de nascimento. É dois em um. E para quem estiver mais de parabéns, meus parabéns. E quem estiver doente rápido, as melhoras. Um beijinho grande, obrigado. E até amanhã, se Deus quiser.
0: É sempre um gosto tê-lo aqui connosco. Uma beijufa e até amanhã. Tá bom?
1: Até amanhã, obrigado.
0: Obrigado, saudade. Até amanhã. E é o programa que segue até às 11 aqui na sua rádio regional de Iroca. Hoje, depois das 11 da manhã, vamos trazer aqui o nosso espaço Graviola Mais para um super programa que vai ficar consigo ainda até perto do meio-dia. Agora é um cafecito contigo, Tiago Navarro, bom dia!
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0: É o programa das manhãs da sua Rádio Regional de Arouca. Bom dia!
1: Olá, Rua de Coração.
0: Olá, Coração! Bom dia, bom dia, bom dia! Como está a tia Fátima? Bem disposta?
1: Eu estou ótima, na tua companhia estou sempre bem disposta.
0: É isso que é preciso, é isso que eu quero. E é assim que eu gosto. Então, e esse beijinho de bom dia vai para quem, tia Fátima?
1: Pois, é como sempre, para ti, tua esposa e as vossas famílias. Teus colegas, as colegas e a família, todos os ouvintes e família dos ouvintes, todos os imigrantes, principalmente o meu filho, e vai para o resto da minha família toda, a nossa Madalena e quem está na nossa companhia, Tony. É tudo, porta-se bem e até logo se eu conseguir. Se eu
0: tem que conseguir logo nos discos na quinta. Aquela parte, eu me portar bem, pronto, olha, vamos indo e vamos vendo, tá bom? Sem promessas, para não enganar ninguém. E pronto, um beijo! Obrigado, tia Fátima! E até mais logo!
1: Igualmente, beijinho, até
0: obrigado, beijoca! Até às 11, bom dia!
2: Bom dia, amigo!
0: Meu amigo Silvio Leite de São João da Madeira! Bem disposto!
2: É isso que é bom!
0: É a nossa vida aí bem disposta, que é o que eu gosto! Então vamos lá, amigo Silvio!
2: Temos que acordar bem dispostos!
0: Sempre! Para isso é que eu estou cá, se vocês acordarem mal dispostos, Eu empurro-vos para a felicidade. Então vamos lá mandar um abraço para quem, amigo?
2: Para o costume, para a minha esposa Isabel Marques, com muitos beijinhos. Vai para o Zé Caneta, esposa Rosa. Vai para o Chico das Cotas da São Lourenço, um grande abraço. Vai para o meu amigo Agostinho Cedês Capães, Santa Maria da Feira, também um abraço. Vai para a Maria dos Sacos das Fonteirinhas, as melhoras. E vai para o Sr. Alvino Ferreira, também um abraço, e para ti até amanhã, se Deus quiser.
0: Está feitinho, um abraço, meu amigo. Obrigado pela visita e já agora um beijinho aí à Isabel, está bom,
2: amigo? Ela está a fazer um almoço.
0: Já? Pronto.
2: Hoje aqui em casa.
0: É assim mesmo. Aqui, aí em casa come cedo. Está bem. Abraço, amigo, até breve.
2: Obrigado, igualmente.
0: Hora e mais, bom dia.
3: Bom dia, Tony.
0: Ora, viva, quem é que fala?
3: Sapateiro
0: dolorosa. E o amigo Zé vai dedicar para quem os bons dias?
3: Bem, aqui está a minha família. Família Melo em Lourosa, Ricardo Marco Anaveses, Dona Miquelina em Gondomar, Cabo Moreira em Gondomar e Adelino Sousa Ferreira no Marco Anaveses. Um bom dia para si, um abraço e até amanhã e obrigado.
0: Ficamos assim combinados, um abraço grande para o meu amigo, obrigado pela visita também. Até à próxima. E continua no programa das manhãs da sua Rádio Regional de Arouca, o programa do Ligar para dedicar mais uma mensagem. Ora, bom dia, gente linda, sou o Rui Dias e já sabem, façam o favor de serem felizes. Um fortíssimo abraço. Vem daqui. Obrigado, amigo Rui. Daqui direitinho até Espinho. E um obrigado pela companhia. Bom dia. Ai, que mal educado. Olha o outro que tal. Programa das manhãs da Regional até às 11 na Rádio Regional de Arouca. Volta à música. Volta ao sucesso no programa de hoje. Aqui na rádio que todos nós gostamos de ouvir. Vem Tony Carreira e o tema Vou-te Amar.

0: Tia Mari, Tony Carreira nas manhãs de rádio 10:30, bom dia.
1: Bom dia, amigo Tony.
0: Ora viva, quem fala?
1: É o Álvaro de São João de Maré.
0: E o amigo Álvaro vai dedicar para quem os bons dias?
1: Em primeiro lugar é para si. Depois é para o Manuel Fonseca, esposa e filhos. Depois é para a minha esposa. Depois é para a Dona Alcina, para Carregosa. Depois vai para um amigo meu, que é daquele Cujães, que eu esqueço o nome dele. E depois vai para os pastores aí, à meia da manhã, se os quieto, obrigado por me ter atendido.
0: Um abraço, amigo, obrigadinho. E até breve. Está bom, Álvaro? Deus, amigo. Até às 11 da manhã fica aqui o programa de Ligar para Dedicar, na Rádio Regional de Arouca. Mais mensagens também para partilhar. Oi? Ah. Mais mensagens, dizia eu, então, para partilhar aqui no nosso programa da manhã. E esta mensagem diz assim: bom dia, Tony, quero desejar um bom dia a todos os ouvintes, toda a minha família. Um beijinho para o meu maridão, para as minhas filhotas e também para os meus pais, a toda a restante família. A mensagem chega aqui da Isabel de Santa Maria da Feira. Um beijinho para a Isabel e muito obrigado pela companhia. Ora, outra mensagem, outra dedicatória, o programa das manhãs da Rádio Regional de Arouca, desta quinta-feira, primeiro dia do mês de outubro. Ora, mais uma mensagem, bom dia, deixa lá voltar. Então diz assim: bom dia, Tony, quero, daqui é o Hélder Sousa de Romariz e quero mandar cumprimentos para o Sr. António Matos de Gens, o Sr. Carvalho de Jacindo, médico de São João de Ver, Vítor Dovar, para o Marquinhos do Val e ao Miguelito de Canedo. Uma excelente quinta-feira a todos. Força, Ronaldo. Muito bom, muito bom. Aí está, um grande abraço para o amigo e um bom dia de quinta-feira. Pronto, vamos lá então. Até às 11 da manhã no programa do Ligar para Dedicar. É de toque e dança. Reviravolta, vamos ouvir daqui a pouco no programa da sua manhã da rádio. Bom dia!
2: Olá, muito bom dia!
0: Eu estou-me a rir aqui com a mensagem do Calma, Cristiano, força, Jorge Jesus. É muito bom, é muito bom. Obrigado aqui ao Hélder por me proporcionar este momento agora. Pronto. Não estava a contar. Bom dia, Mana Guida, lá das Termas. Como está? Tudo bem?
2: Está muito bem, muito obrigada. Pronto, ainda bem. Isso, Tony.
0: Agora, muito melhor, muito melhor. Ora, então, malta, logo há jogo da seleção. Não se esqueçam, está bem? Ora, Mana Guida, venha lá esse beijinho. Vai para quem?
2: Vai para o meu marido, os meus filhos, vocês aí, as minhas irmãs, e está tudo.
0: Pronto, é isso, meu amor. Vai, um beijinho, muito obrigado pela companhia. E pronto, até amanhã. Tá bom,
2: até
0: meu?
2: Até amanhã. Até amanhã, muito obrigado.
0: Muito obrigado, meu doce. Até às 11, bom dia. Olha o outro, que tal? Pronto, venha lá, reviravolta, toque e dança na manhã de Rádio Regional de Arouca.

0: Ai, que acabou a música, eu nem dei fé, valha-me Deus. Ora não, agora 10h38 da manhã. Vamos lá, bom dia.
1: Bom dia, Manuela da Mais Silva, não é?
2: É, sim, senhora.
1: É isso mesmo. Então, Manuela, venha lá esse beijinho, bom dia, vai para quem?
2: Vai ser para o Tony e para a sua esposa, para o Zé Sapateiro, muito obrigada, me dá os parabéns. E para o Dom Penafiel, para todos os amigos e amigas, e até amanhã.
1: Espera lá, Manuela, como é que é? Manuela, não me diga que está hoje de parabéns.
2: Estive na terça-feira.
1: Ah, já estive. Pronto, vai na mesma a tempo. Beijinho, feliz parabéns a si, então.
2: Obrigada.
1: Obrigada, Manuela. Até breve.
2: Adeus.
1: Tchau e beijo.
0: Até às 11 da manhã ficamos no ar com um programa do Ligar para dedicar na rádio. Bom dia.
3: Bom dia, amigo Toninho.
0: Olha, good morning, Canadá. Como é que está o meu amigo Tomané? Bem disposto?
3: Bem disposto, graças a Deus.
0: Ora, deixa lá ver. São 5h39 da manhã, não é?
3: Yeah.
0: Era o que eu fazia.
3: Já estou acordado aí há uma hora.
0: Ah, ok. Então pronto, afinal o homem já não boceja. Olha, e o abraço do amigo Tomané vai para quem?
3: Olha, começar em primeiro lugar é para ti, para a tua esposa, depois é para onde que está a dormir, para os netos e para o filho que deve andar por aí já, para a nossa madrinha, o amigo José Pacheco, esposa, o Zé Rito Café Dragão, a Mafalda Oliveira, António Brandão, esposa, olha, e o restante auditório e amigos, e até logo, quando nos encontramos no disco da esquina.
0: Com certeza, exatamente. É isso, um abraço amigo, thank you very nice e até mais loguinho nos discos da quinta. Alright?
3: Até mais logo. Alright, amigo.
0: Bye-bye! Que o Gudo fico! E vote! Vote e vira! Manhãs de rádio, bom dia!
4: Olá, bom dia!
1: Bom dia, menina de trança, como está?
4: Bem disposta? Muito obrigada,
1: isso
4: estou
1: é
4: muito
1: que é
4: bem.
1: Não é?
4: Eu ouvi aí o António Rajado, deixo já um beijinho para ele, é um prazer sempre ouvi-lo, e para a esposa e para toda a família, claro.
1: Pronto, já que está o Canadá arrumado, agora vamos para onde?
4: Agora vou para ti, é sempre o primeiro, mas vou esperar não passar em vão,
1: para
4: o António. Agora é para ti e para a tua esposa, depois é para a minha família toda também, incluindo o meu mais novinho, que é o meu netinho, um beijinho grande. Um beijinho também para a Lúcia, para a Rosinha Campos Barlondo e para o Sr. Pinto, para a Margarida do Olival, para a Alice Paral Tempera de Ló, para a Adelaide Cristina, um beijinho para ela e para a Amália. Um beijinho aqui à minha vizinha Alice e para os filhos, e um beijinho à Elia também. E para todos que nos estão a ouvir, uma boa quinta-feira e logo a mais.
1: Ah, sim?
4: Vai ser para os outros.
1: E um beijinho para a Zairinha, muito obrigado pela visita e até breve, tá bom, minha querida?
4: Até logo, se Deus quiser.
1: Beijoca, até logo, nos diz-te na quinta.
0: Ora, e antes de voltarmos à música nas manhãs, alô, bom dia.
5: Bom dia.
0: Eva, quem é que fala?
5: A Leipzig, que é a Galama.
0: E a tua menina Leidinha vai dedicar para

0: Quem os bons dias?
1: Ah, um beijinho para ti, para a tua esposa, para todos dessa rádio, um beijinho. Mais um beijinho para a Mafalda, para a Lúcia de Pesar, para a Rosa de Leão, para a Dona Rosa lá no Canadá, para a Almerinda, para a Neca Pereira, para o Del Mar, para todos os amigos e clientes, um beijinho.
0: Um beijinho, um abraço e obrigado pela companhia. Até mais, tá bom?
1: Tchau
0: e um beijo. É o programa das manhãs da Rádio Regional de Arouca. Está consigo na rádio que todos nós cada vez mais gostamos de ouvir. E fica na música, Trio de Mira e é o Margarita.

0: Agora ficamos a 13 minutinhos apenas do final do nosso programa desta manhã. A ligar para dedicar. Bom dia!
1: Bom dia, jovem!
0: Ah, eu gosto tanto. Obrigado, Drila, obrigado. Sim.
1: Pronto,
0: pronto.
1: Olha.
0: Então, bom dia, dona Drila.
1: Bom dia. Tá, não é dona, já sei.
0: Pois é, verdade. Então, já lhe disse também a dona de si.
1: É, tá bom, pronto.
0: Tá bem?
1: Então, deixamos. Está tudo bem?
0: Está tudo bem,
1: é
0: obrigado.
1: Pronto.
0: Então, lá, para quem vai
1: para o marido, para os filhos, para a minha cunhada Emília, para ti, para a tua esposa, para a dona Almarinda e marido, e para a dona Alcina de Valcambra. Porta-te bem e não faças as neiras.
0: Assim não vale. Está bem?
1: Sabe que eu estou a brincar contigo.
0: Ah, bom, ah, agora já fiquei muito mais feliz e mais aliviado. Adorando, okay. Pode dar um beijinho, meu amor. Até amanhã. Obrigado. Então até às 11 da manhã, programa no ar, ligar para dedicar aqui da Rádio Regional de Iroca. Esta é a mesma rádio que todos nós cada vez mais gostamos de ouvir. Ora, mais dedicatórias, mais mensagens. Bom dia, Tony. Sou a Sofia de Várzea do Douro e quero dedicar em especial à minha madrinha Silvina Reit de Várzea do Douro, que completa 93 anos. Para os meus pais, Margarida Gaspar Reit, de Várzea do Douro também, à minha amiga de trabalho, Fátima de Alpendurada, a Ana Sofia de Molhinha, Castelo de Paiva, e também à Filipa, que também é de Molhinha, Castelo de Paiva. Oh, Sofia, um beijinho, obrigado pela companhia também. Bom dia de quinta-feira. Bom dia!
2: Bom dia, Tony.
0: Quem é que fala?
2: É o Zé Matoqueiro lá do lado, Tony.
0: E a dedicatória vai para quem?
2: Olha, vai para ti, o avô que já veio, o grito que vai para ti. Depois vai para a minha madrinha, que tu sonou um bocado, mas estourou já me toquei da rua do lado. Vai para a minha madrinha, vai para a minha mulher que está na casa da minha banca, vai para toda a minha família, para a minha neta, e para ti, um avô que já veio.
0: Quinta-feira. É isso, um abraço, obrigado, tchau, adeus. Até às 11 da manhã, ainda vale aqui o programa do Ligar para Dedicar de hoje. Ora, aproveitar para vir aqui também com mais uma mensagem que chega via SMS ao programa de hoje. Diz assim, ora, bom dia, Tony, quero desejar um bom dia de trabalho para si, para a sua esposa. Dedico para as minhas netas, filhotas, toda a minha família, em especial para uma pessoa muito querida. Sim, senhor, e um obrigado para a Isabel Silva, que nos ouve lá em Santa Maria da Feira. Obrigado a... Não é Isabel, é Lourdes, não é? Desculpa lá, oh Lourdes, desculpa, ai, minha Nossa Senhora. Pronto, vira, mais dedicatórias, mais mensagens. Esta agora assim, no programa desta quinta-feira. E diz assim, bom dia, Tony, quero desejar um bom dia para Fátima Martins. Aliás, não, para a Sofia Sousa de Várzea e Fátima Martins, assim é que é, e bom trabalho. Está bem, então e quem é que enviou a mensagem? Assim eu não sei, não faço ideia, não dá para saber, não é? Então pronto, vai um abraço daqui para Alvarenga, saudar aí o Marcelão, na sintonia da rádio, ele dá os bons dias a todos os ouvintes. Lá para o Mano Zé Roldão, para a Maia, para a mãe Isabel, para toda a restante família, com um bom dia. Depois lá para o Nuno, o chefe Silva, a chefa Tininha, a Tininha e a Silinha, um bom dia a toda essa malta de Alvarenga. Obrigado pela companhia. Mais uma, bom dia, Tony, quero desejar um feliz dia de trabalho para si, toda a sua família, em especial para a sua irmã, que está de parabéns. É verdade, sim, senhora. Obrigado e um beijinho aqui também para a nossa ouvinte, a Cristina. Oh, Cristina, beijinho, beijinho, obrigado. Epá, desculpem lá, beijinho para a minha mana, que hoje completa mais um parabéns. Feliz aniversário, muitos e longos anos. Pronto, aí fica mais esta e depois vamos fugir para o final do nosso programa de hoje. Bom dia!

0: Olá, bom dia.
1: Olha, meu faldinha de grãos. Bom dia, minha querida.
0: Bom dia, já estou com a chave na mão.
1: Com a chave na mão? Vamos embora? É, mas é a chave do carro? Ai, é a chave. Eu pensei que era a chave. Pensei que era a chave do carro para irmos dar uma volta, afinal não. É chave para fechar o programa, está bem.
0: A porta.
1: Pronto, e faz muito bem, então vamos fechar. Venha lá esse beijinho, minha querida, vai para quem?
0: Então um beijinho para si, para a sua filhinha, todos os locutores da rádio e todas as famílias também. Vai para toda a minha família, sem exceção de ninguém. Vai para a família do Café Dragão, para a Dona Alcina em Carregós, a Margarida do Olival, a Senhora Hélia. Vai para a família Arrojado, a Adelaide Esquina, e a nossa princesinha hoje fez gazeta.
1: Fez sim, deve andar de roda no ar, de certezinha absoluta. Vamos fazê-la muito bem, não
0: pronto.
1: É?
0: Grande beijinho e muito obrigada por me ter atendido.
1: Então fica o meu beijinho, obrigado à Mafalda, é sempre um gosto tê-la por aqui. E olha, caminhão. E um abraço ao Alberto e um beijo às meninas, tá bom?
0: Sim, retribuímos igual, obrigado.
1: Um beijinho, muito obrigado. É malta, vamos terminar aqui o nosso programa das manhãs da Rádio Regional de Roca e o Ligar para Dedicar, que volta amanhã, lá por volta das 9 até às 11, na Rádio Regional de Roca. Pronto, vamos agora sim para a última participação do programa de hoje. Bom dia!
2: Bom dia!
1: Quem fala?
2: A Bia Flor Perdió.
1: Oh, Bia, e o beijinho é para quem?
2: É para vocês aí, para todos os clientes e amigos, para a minha família, para o meu marido e meus filhos. Um beijinho muito grande para todos. Uma boa semana.
1: E está fazinho, não é? Um beijo, okay. Obrigado e até amanhã. Obrigado, Bia. Pronto, maldinha, ficamos aqui no programa do Ligar para Dedicar. Muito e muito obrigado a si pela participação, pela sua companhia. Vamos estar de regresso aqui na antena da Rádio Regional de Roca amanhã para a última sessão desta semana. É mais querida de todas porque vem aí o fim de semana. Despedimos-nos primeiro com a minha sugestão. Daqui a pouco, depois das nossas boas sugestões e das notícias das 11, vamos trazer na antena da Rádio Regional de Roca o espaço Graviola mais original, que vai ficar por aqui até ao meio-dia na Rádio Regional de Roca. E agora sim, parabéns aos aniversariantes de hoje. Um dia repleto de coisas boas e felicidades. Muitos e longos anos de vida são os votos de toda a equipa das manhãs de rádio. Para todos eles, terminamos a sessão a cantar. Parabéns a vocês.

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1: Portugal no encontro de mais logo frente à Dinamarca. A listagem de jogadores publicada esta manhã pela UEFA revela que vai ser o extremo do Galatasaray a vestir a camisola que Cristiano Ronaldo envergava. Portugal foi o país da União Europeia que registou o maior aumento do preço das casas no segundo trimestre do ano. É o que mostram os dados divulgados há pouco pelo Serviço Estatístico Europeu, o Eurostat. Neste jornal damos uma volta pela exposição da artista plástica Joana Vasconcelos, que vai celebrar os 10 anos do MAT, Museu de Arte, Arquitetura e Tecnologia em Lisboa.
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1: Cristiano Ronaldo abandonou o estádio da Seleção Nacional na véspera do jogo com a Dinamarca, mas a camisola 7 de Portugal não ficará sem dono no encontro de mais logo no estádio Parken, em Copenhaga. Na manhã de cada partida, a UEFA exige a cada federação que entregue a lista dos 23 jogadores que vão fazer parte da ficha de jogo, de 1 a 23, e face à saída de Ronaldo, foi decidido que será Rafael Leão a envergar a camisola 7, Fernando Eurico.
3: É isso mesmo, é uma obrigação das seleções nacionais a entregarem a lista no dia do jogo e ora com a ausência de Cristiano Ronaldo e também de Francisco Conceição, mas esse por razões físicas, por lesão, a Federação teve que retocar essa lista de 1 a 23 e no lugar de Cristiano Ronaldo, com a camisola 7, vai aparecer então Rafael Leão. Essa é para já a única novidade neste dia de jogo frente à seleção da Dinamarca, em que claramente a Federação Portuguesa de Futebol, depois de todo o rebuliço

0: concurso criado ontem pelo capitão de Portugal a meio da tarde e até bem ao fim do dia aqui em Copenhaga. A Federação colocou trancas à porta, isto porque Portugal tem um jogo muito importante no estádio Parken, onde tradicionalmente é difícil Portugal vencer, e portanto, se Portugal conseguir os 3 pontos, fica a quase bater à porta da final a 4 desta Liga das Nações, onde Portugal tem que defender o título conquistado na última edição. Não há qualquer contacto exterior dos futebolistas aqui junto ao hotel de estágio, perto do Porto de Copenhaga, um ambiente calmo, apenas alguma imprensa e naturalmente também adeptos curiosos que vão passando e vão tentando perguntar o que é que se passa, quem é que está hospedado e se Cristiano Ronaldo está. É mais ou menos este o panorama a cada hora que passa, e portanto vamos aguardar mais pela tarde, quando a equipa nacional se dirigir para o estádio Parken, aí sim será o primeiro contacto visual com os jogadores no pós-dia à saída de Cristiano Ronaldo.
1: Fernando Henrique, em direto de Copenhaga, com as últimas novidades da Seleção Nacional antes desse encontro de logo mais frente à Dinamarca. Como ouvimos, Francisco Conceição também não faz parte da listagem da UEFA devido à lesão. Jorge Jesus tem agora à disposição 24 jogadores, mas a ficha de jogo só pode ter 23. Hoje é Francisco Conceição a ficar de fora por estar lesionado. Rafael Leão vai vestir a camisola 7. O abandono de Cristiano Ronaldo da Seleção Nacional é o tema de hoje do programa Antena Aberta, que arranca já a seguir a este noticiário. O António Jorge quer saber como avalia a saída de CR7 da Seleção Nacional. Pouco surpreendido com a intenção do líder do PS de viabilizar o orçamento do Estado para o próximo ano por via da abstenção, o secretário-geral do PCP acusa os socialistas de estarem a dar gás à política do governo e avisa que quem der luz verde ao orçamento terá de assumir responsabilidades. Críticas feitas por Paulo Raimundo esta manhã no Centro de Saúde do Olival, em Gualva Cacém, no Conselho de Sintra, onde o líder comunista aproveitou para atirar à forma como a ministra da Saúde, Ana Paula Martins, tem gerido o setor. A repórter Teresa Borges acompanhou esta ação de contacto de Paulo Raimundo com utentes do SNS.
2: Desde as 5 da manhã.
3: Pois, claro.
2: Pois é, isto não há remédio.
4: É um cenário que se repete no primeiro dia útil de cada trimestre.
3: Se for assim, arranja uma consulta, é?
2: Não, já tive aqui 2 vezes e sou diabética e não apanho nada.
4: Dezenas de utentes que se acumulam numa longa fila que começa a formar-se ainda de madrugada para tirar uma senha e conseguir marcar uma consulta.
3: A vida das pessoas é esta vida. São mais de 15 mil utentes em médico de família. A gente tem que vir aqui 3 em 3 meses à procura de uma senha para ter uma consulta nos 3 meses seguintes.
4: O secretário-geral do PCP esteve neste mesmo centro de saúde há 3 meses, no primeiro dia de junho. Prometeu voltar e desafiou o primeiro-ministro a juntar-se à visita. Vira-se agora para a ministra da Saúde.
3: E era bom que a ministra descesse à realidade para perceber o que é que acontece na vida real. Nós temos um ministro da Saúde na Assembleia da República, com aquele discurso de sempre: o país está melhor, há menos tempo de espera, as pessoas esperam menos, as urgências estão a funcionar, está tudo a funcionar, menos a vida das pessoas.
4: Nada mudou, insiste, o caso não é único no país e pede respostas.
3: Em vez de andarem a ocupar a agenda, a inaugurar hospitais privados, em vez de andarem a ocupar a agenda, a encerrar serviços de urgência, em desmantelar o Serviço Nacional de Saúde, se concentrassem os esforços, e já agora, o dinheiro e os recursos públicos, todos nós, na resolução deste problema, na contratação de mais médicos, a vida estaria melhor para todos e particularmente para estas pessoas que aqui estão.
4: E são precisas alternativas, defende o líder do PCP, que acusa o Partido Socialista de seguir outro caminho e dar gás à política do governo com a provável abstenção no orçamento do Estado.
3: Nós precisamos é de interromper esta política, não é dar-lhe gás, não é viabilizá-la. Fica aqui o apelo para a direção do Partido Socialista não acompanhar a sugestão do seu secretário-geral.
4: Repete Paulo Raimundo: quem der luz verde ao orçamento terá de assumir responsabilidades. A proposta do governo será apresentada nas próximas semanas.
1: O essencial do que foi dito esta manhã por Paulo Raimundo no arranque das jornadas parlamentares do PCP, que se realizam hoje e amanhã em Lisboa. São 2 dias dedicados aos direitos dos pais e das crianças. O PS não quer ser um fator de instabilidade e, por isso, José Luís Carneiro anunciou desde já que vai viabilizar o orçamento do Estado do próximo ano. É a justificação do socialista Carlos Pereira para a posição anunciada ontem pelo líder do partido, que revelou que o PS vai abster, apesar do documento ainda não ter sido apresentado pelo governo. Não valia a pena manter o suspense, afirmou há pouco Carlos Pereira no programa da Antena 1 Entre Políticos.
5: Não valeria a pena muito arrastar, a não ser que o governo quisesse isso mesmo e quisesse ser também um fator de instabilidade política. Não valia muito arrastar uma discussão que estava a ser feita na praça pública, naturalmente, com total transparência,

0: sobre aquilo que eram as condições do Partido Socialista para deixar passar este orçamento. As condições foram claras, parecem-me absolutamente razoáveis.
1: Carlos Pereira, no Entre Políticos de hoje foi também tema o acordo celebrado por PSD e Chega para a aprovação do pacote do arrendamento, que foi aprovado ontem, na generalidade, no Parlamento, por força da abstenção do partido de André Ventura. O deputado do PSD, Cristóvão Norte, justifica este entendimento com o Chega em matéria de habitação, com a necessidade de se avançar nesta área.
2: O nosso propósito é realizar. Todos percebemos que se não houver uma ação determinada do Estado que lidere este combate à carestia da habitação, os mecanismos de mercado...
3: E no fundo o que o Cristóvão Norte está a dizer é que isso não invalida outro tipo de diálogo noutras matérias, nomeadamente com o Partido Socialista.
2: Se isso invalidasse a articulação de posições e a construção de viabilização do orçamento de Estado, isso seria um erro crasso, não apenas do entendimento do governo sobre a matéria, mas também dessas forças políticas. Portanto, não há maioria. O dever que nós estamos vinculados é de realização do nosso programa político e isso obriga-nos a procurar entendimentos em cada uma das matérias.
1: O deputado social-democrata Cristóvão Norte a insistir na ideia de que o PSD deve dialogar com todas as forças políticas. Cristóvão Norte participou no programa Entre Políticos de hoje aqui na Antena 1, um programa moderado pelo jornalista João Alexandre. Os preços das casas em Portugal subiram 16,5% no segundo trimestre deste ano, face ao mesmo período de 2025. Foi o maior aumento entre os países da União Europeia. É o que indicam os dados revelados há pouco pelo Eurostat, o Gabinete de Estatística dos 27. O Eurostat adianta que os preços das habitações aumentaram 1,1% na zona euro e 1,2% na União Europeia, valores que ficam bem longe dos 16,5% registados em Portugal. A seguir a Portugal, as maiores subidas deram-se na Bulgária, com 15,5% de aumento nos primeiros três meses do ano, e na Lituânia, com uma subida de 14,3% do preço das casas. Em sentido contrário, foram registadas descidas na Finlândia, no Luxemburgo e em França. Depois do Tribunal Constitucional ter invalidado a última eleição dos órgãos nacionais do PAN, o partido vai realizar um congresso nacional, um novo congresso nacional, e avançar com uma revisão dos regulamentos internos. Foi a informação adiantada há pouco pelo partido liderado por Inês Sousa Real à Antena 1. Em comunicado, o PAN diz que encara a decisão do Tribunal Constitucional com serenidade e responsabilidade institucional. Considera que está apenas em causa uma questão regulamentar concreta à qual pretende dar resposta através dos mecanismos previstos nos estatutos e regulamentos e no quadro legal aplicável. Sublinha ainda ao PAN, a data, o local e os moldes relativos ao novo Congresso Nacional serão comunicados oportunamente. O MAT, Museu de Arte, Arquitetura e Tecnologia, está a celebrar 10 anos e vai comemorá-los com a exposição de Joana de Vasconcelos, inspirada no trabalho de designer de alta costura Valentino. Esta exposição, que já passou por Roma, tem adaptações e também novidades, com alguns dos clássicos de Joana Vasconcelos, mas também com obras mais recentes. Sandy Gageiro.
4: A artista plástica não esconde a satisfação de trazer uma exposição maior para o MAT.
5: Eu adoro acrescentar. E, portanto, a verdade é que foi um prazer fazer esta exposição, porque é muito interessante, cada vez que se vai muda de lugar, os desafios que se apresentam, a forma como as pessoas olham, também o espaço e a arquitetura.
4: Inclui alguns dos mais emblemáticos trabalhos de Joana Vasconcelos, como Marilyn ou os monumentais sapatos de salto alto feitos a partir de panelas e tampas, ou Coração Independente número 3, em convívio com 30 peças do criador italiano Valentino.
5: Foi um prazer ver o espólio, foi um prazer poder escolher dentro da obra do Valentino e poder fazer esse diálogo entre a minha obra e a obra de Valentino, criando obviamente um lado disruptivo entre o doméstico, a banalidade e a alta costura e o super luxo.
4: Numa dualidade que a artista gosta de explorar.
5: Portanto, eu sou feliz o lado luxuoso, desgraçada, no doméstico, mas não tem que ser nem de uma forma nem da outra. As duas formas podem coexistir.
4: Joana Vasconcelos foi artista vencedora da primeira edição do Prémio Novos Artistas Fundação EDP em 2000, e daí a importância de associar esta inauguração à festa dos 10 anos do MAT, mas também a de Pedro Cabrita Reis, explica o diretor artístico João Pinheiranda.
6: Artistas que são importantes para a Fundação. A Joana Vasconcelos foi a primeira premiada da Fundação EDP com o Prémio Novos Artistas e o Pedro Cabrita Reis contribuiu com a entrada de uma coleção importante de artistas jovens, entre os quais com algumas obras até também da Joana Vasconcelos.
4: Décimo aniversário do MAT, domingo e segunda-feira, com programação especial e entrada livre, com acesso às exposições, visitas, oficinas, conversas, performances e atividades para todas as idades.
1: É a exposição de Joana Vasconcelos a celebrar os 10 anos do MAT, uma exposição dedicada ao designer de alta costura Valentino.
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2: À saída de Cristiano Ronaldo do estágio da seleção portuguesa. Carlos Godinho, que esteve em funções até há cerca de um ano e meio, confessa que o adeus definitivo de Ronaldo da seleção nunca foi abordado. A PSP e a GNR mostram-se preocupadas com o aumento da violência doméstica contra idosos e com a subida do número de burlas aos mais velhos, quer através do telefone, quer através da internet, preocupações assinaladas neste Dia Internacional do Idoso. Adiante neste jornal, ao meio-dia, espreitamos o arranque do Algarve Music Series, um festival de música de câmara que vai decorrer de hoje até 6 de dezembro em várias cidades do sul do país.
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2: Carlos Godinho, antigo diretor das seleções na Federação Portuguesa de Futebol, que esteve em funções até há cerca de um ano e meio, lamenta a forma como Cristiano Ronaldo saiu da seleção nacional. Apesar de não conhecer os detalhes do que se passou, Carlos Godinho diz que se foi longe demais.
4: Não devíamos ter chegado a este ponto, mas é muito difícil estar a falar uma coisa que desconhecemos, não é? Sem estar a ser justo ou injusto para alguém. Eu estou fora da federação há cerca de um ano e meio, e, portanto, não conheço não só a atual estrutura, como a atual direção, não conheço as pessoas, conheço superficialmente algumas, mas não conheço a estrutura que está montada, e parece-me que, pronto, não se devia ter chegado ao ponto que se chegou.
2: Em entrevista à Antena 1, Carlos Godinho afirma que a saída de Cristiano Ronaldo era inevitável, mas o desfecho não foi o que se esperava.
4: Entre nós, essa questão coloca-se sempre, não é? Coloca-se com toda a gente, com todos nós, não é? Nos nossos empregos, nas nossas áreas de intervenção, há um momento de tempo que achamos que temos que sair. Agora, realmente, nunca se abordou com o próprio ou dentro da própria estrutura essa situação. Mas sabíamos que um dia ia acontecer, naturalmente. Ele próprio também sabia, e já tinha falado nisso ainda há bem pouco tempo, que isso iria acontecer. É normal. Agora, a acontecer, ia acontecer.
2: Carlos Godinho a confessar que o adeus definitivo do Ronaldo da seleção nunca foi abordado dentro da própria Federação Portuguesa de Futebol. Apesar da atitude de CR7, o antigo diretor técnico nacional, diz estar eternamente grato ao jogador.
4: Eu acompanhei desde o primeiro momento, em 2003, em Chaves, no jogo com o Cazaquistão. E a única coisa que eu posso abordar e sentir é que eu, pessoalmente, estou eternamente grato àquilo que ele fez durante estes anos todos. Está muito acima daquilo que qualquer ser normal, um jogador de futebol, tem feito, tirando Eusébio e Figo. Ele muito mais acima de qualquer um deles, apesar de tudo. Estou eternamente grato por aquilo que ele fez, até porque o acompanhei da grande maioria deste tempo todo. E sei o que é que custou, sei chegar àquele ponto, sei o que é que custou cada um dos grandes jogos que ele fez ao serviço da Seleção Nacional, sei o que é que custou cada uma das conquistas, e, portanto, posso dizer é que eu, pessoalmente, sou eternamente grato ao Cristiano.
2: Carlos Godinho, antigo diretor das seleções na Federação Portuguesa de Futebol, em entrevista à Antena 1, ele aqui a recordar o percurso de Cristiano Ronaldo ao serviço da equipa nacional. Ronaldo abandonou o estágio da seleção no dia de ontem, mas a camisola 7 de Portugal não ficará sem dono no encontro de mais logo no Estádio Parken, em Copenhaga. Na manhã de cada partida, a UEFA exige a cada federação que entregue a lista dos 23 jogadores que vão fazer parte da ficha de jogo de 1 a 23, e faça a saída de Ronaldo, foi decidido que será Rafael Leão a envergar a camisola 7. Francisco Conceição também não faz parte da listagem da UEFA devido à lesão. Jorge Jesus tem nesta altura à disposição 24 jogadores, mas a ficha de jogo só pode ter 23. Hoje é Francisco Conceição a ficar de fora por estar lesionado. O Dinamarca-Portugal é logo às 19h45, 8 menos um quarto da noite. Terá relato de Fernando Rico aqui na Antena 1. Na Madeira, mais concretamente na freguesia de Santo António, onde Cristiano Ronaldo nasceu, as opiniões dividem-se sobre o gesto do jogador. Foi o que constatou esta manhã o repórter Marco António Sousa em reportagem nesta freguesia.
5: No centro da freguesia de Santo António, no Funchal, lugar onde nasceu Cristiano Ronaldo, a saída do jogador do estágio da seleção divide opiniões. José Serrão entende que o jogador foi forçado a sair da seleção e que a culpa é do selecionador Jorge Jesus.
6: Se ele abandonou, houve para alguma coisa, foi. aquele não foi o Jorge da esposa, ele treinou aqui agora e não foi não meter o roupa bastante que o Ronaldo fez pela seleção. Não há mais nenhum jogador que faça o que ele já fez.
5: Osvaldo Lessa também acha que o selecionador deveria ser mais cuidadoso na gestão da utilização de CR7.
7: Como madeirense que eu acho que não vai aparecer mais nenhum como o Ronaldo, penso que não, até a nível nacional. Isso. Agora, consoante a atitude que o Ronaldo teve, eu acho que o Jesus é um pouco assim culpado daquilo.
5: Mas admite que a atitude não foi a melhor.
7: Uma atitude grosseira da parte dele. O estatuto que ele tem na seleção e como jogador que é, não devia ter feito aquilo. Quanto a mim. Agora ele é que sabe o que é que se passou.
5: Jaime Luiz considera que quem agiu mal foi Cristiano Ronaldo e que o capitão da seleção tem de entender o seu papel.
8: Ele tem mania, quer mandar na seleção. E como o treinador não acha que nenhum jogador mande mais do que o treinador, deixa esta bronca.
5: Será a saída da seleção definitiva?
7: Eu acho que não. Eu acho que eles vão se reunir novamente, o presidente da federação, mas eu penso que vão chegar a um acordo e penso que não vai ser o final da seleção do Cristiano.
6: Ronaldo merecia outra coisa, merecia sair da seleção com o estado cheio.
2: A reportagem de Marco António Sousa na freguesia de Santo António, na Madeira. As opiniões dividem-se sobre o gesto de Cristiano Ronaldo. Ele abandonou no dia de ontem o estágio da Seleção Nacional. Hoje será Rafael Leão a envergar a camisola 7 da equipa portuguesa. Os preços das casas em Portugal subiram 16,5% no segundo trimestre do ano, face ao mesmo período de 2025. Foi o maior aumento entre os países da União Europeia. É o que indicam os dados revelados esta manhã pelo Eurostat, o Gabinete de Estatísticas dos 27. O Eurostat revela que os preços das habitações aumentaram 1,1% neste período na zona euro e 1,2% na União Europeia, valores que ficam bem longe dos 16,5% registados em Portugal. A seguir a Portugal, as maiores subidas deram-se na Bulgária, com 15,5% de subida em termos homólogos, e na Lituânia. Na Lituânia, as casas ficaram mais caras, mais de 14%. Face aos primeiros três meses de 2025. Em sentido contrário, foram registadas descidas na Finlândia, no Luxemburgo e em França. O comentador de economia da Antena 1, Pedro Sousa Carvalho, aponta a fraca construção de casas em Portugal nesta altura como uma das causas para estes preços elevados. Ele diz também que a garantia pública dada pelo governo aos jovens que estão a comprar a primeira habitação pode estar a ter influência nestes dados conhecidos hoje.
9: Estou a pensar na isenção do imposto de selo e estou a pensar naquele próprio conceito de valor moderado que o governo resolveu introduzir no mercado imobiliário, sendo que o valor moderado, no caso das rendas, estamos a falar de rendas superiores a 2.000, até 2.300 euros, e no caso da venda e compra de casas, estamos a falar em compra e venda de casas com valor até quase 650 mil euros. Portanto, e essas referências, obviamente, todas, e essas facilidades na compra de casa vieram aquecer ainda mais um mercado que já estava de si bastante sobreaquecido.
2: Medidas que foram tomadas pelo governo, anunciadas e tomadas pelo executivo de Luís Montenegro e que estarão a ter influência no preço das casas, no entender do comentador de assuntos económicos da Antena 1, Pedro Sousa Carvalho. A PSP mostra-se preocupada com o aumento da violência doméstica contra idosos, em especial dos casos em que os filhos são os agressores dos pais. O chefe da Divisão de Prevenção Criminal e Policiamento de Proximidade da PSP, Hugo Guinote, revela em entrevista à agência Lusa que são casos mais traumáticos para os idosos porque envolvem os próprios filhos.
10: A violência doméstica representa neste momento aproximadamente 50% dos crimes que são reportados contra pessoas. Na generalidade é um crime ainda que representará aproximadamente 10% dos crimes cometidos contra idosos. Mas não deixa de ser de facto um fator preocupante porque potencia um desfecho mais traumático para a pessoa idosa, colocando em risco a sua integridade física e, sobretudo, uma vez que ocorre num contexto de intimidade, dificulta o trabalho proativo que as forças de segurança vão fazendo.
2: O guinote da PSP, a Polícia de Segurança Pública, sinalizou este ano 461 idosos e encontrou 294 em situação de risco entre o final de julho e o final de setembro, a altura em que realizou a operação A Solidariedade Não Tem Idade, a PSP com os idosos, assim se chamava esta ação. A GNR alerta para o aumento do número de burlas a idosos através do telefone e internet. Esse registro tem vindo a aumentar nos últimos anos, desde 2020, que tem vindo a crescer. Entre janeiro e agosto deste ano, a GNR registou quase 3 mil crimes de burlas a idosos e são sobretudo burlas praticadas através de telefonemas, mensagens e venda de produtos online. É o que adianta o Tenente-Coronel Cláudio Saraiva, chefe da Divisão de Policiamento Comunitário e Direitos Humanos da Guarda Nacional Republicana.
11: A questão do phishing, ou seja, com um aumento exponencial de chamadas falsas, com mais de 136%, como aquele fenómeno que do Olá Pai, Olá Mãe, em que resiste a um aumento superior a 300%. Portanto, são aqui cuidados que depois quem tem a cargo esse tipo de idosos que vivem sozinhos isolados ou mesmo que não estejam sozinhos isolados, vivam sozinhos, a ter especial atenção para a utilização dos smartphones e do telefone para que não sejam alvo desse tipo de burlas.
2: A GNR sublinha que 61% dos idosos sinalizados utilizam a internet, mas muitos não estão atentos aos perigos do digital, preocupações assinaladas neste que é o Dia Internacional do Idoso. O rei Filipe VI de Espanha e a rainha Letícia vão visitar os territórios espanhóis no norte de África, Ceuta e Melilla, nos próximos dias 12 e 13 de outubro. O anúncio foi feito hoje pela Casa Real, que indica que esta deslocação foi acordada com o governo de Pedro Sánchez. Esta será a primeira visita do rei a estas duas cidades desde a subida ao trono em 2014. Juan Carlos, o pai de Filipe VI, fez a última visita de um monarca espanhol a Ceuta e Melilla. Foi em novembro de 2007. Na altura, essa visita de Juan Carlos desencadeou uma crise diplomática com Marrocos, que reivindica a soberania sobre estes dois territórios. Filipe VI visitará a Ceuta numa altura em que ainda se fazem sentir os efeitos da crise migratória do final do mês de julho. De hoje até 6 de dezembro, a música de câmara sobe ao palco em várias cidades do sul do país. É a 11ª edição do Algarve Music Series. No concerto de abertura, que vai acontecer mais logo no Teatro das Figuras em Faro, Tatiana Felício, os sons do bandolim vão juntar-se aos da Orquestra Clássica do Algarve.
12: Via Vital e Vasco Dantas acompanham a Orquestra do Algarve no concerto de abertura. Acontece no Dia Mundial da Música e traz uma combinação improvável.
13: O Via Vital vai tocar, é um grande artista que temos aqui, a estrela também do festival, nomeado para Grammys, um artista Deutsche Grammophon e artista totalmente internacional, e que pega em duas peças, uma de Bach e até uma de Hummel, originalmente mesmo para bandolim, e que vai tocá-las com orquestra. Eu depois vou tocar também um concerto de Mozart com a orquestra do Algarve, e no fim teremos, por exemplo, uma surpresa, é uma combinação inesperada de bandolim com piano e a orquestra a acompanhar.
12: Há um especial foco na música de câmara, mas Vasco Dantas, que faz parte da organização do festival, reforça a programação variada.
13: Temos early music, música antiga, temos trios, temos o trio estatal do Cazaquistão, por exemplo, a tocar aqui no belíssimo Teatro Letes, temos as canções de Chopin, que é um programa muito interessante porque nós associamos Chopin ao pianista, compositor pianista, mas ele compôs muitas canções polacas, folclóricas, que é muito raro ouvirmos porque a própria língua é o polaco e nem toda a gente o fala. Nós temos dois artistas excepcionais a virem da Polónia para fazer esse concerto aqui no Teatro Letes.
12: São 13 concertos nesta edição do Algarve Music Series, que decorre até dezembro em diferentes cidades algarvias.
2: Um festival que começa hoje, dia 1 de outubro, Dia Mundial da Música. Antes de fecharmos, uma notícia de última hora: o português Carlos Queiroz deixou o comando técnico da Seleção de Futebol do Gana. O anúncio feito há pouco pela Federação Ganesa e também pelo próprio Carlos Queiroz. O antigo selecionador de Portugal tinha prolongado o contrato com a Federação Ganesa de Futebol ainda há um mês. Quanto aos motivos para esta decisão, que terá sido tomada em mútuo acordo, Carlos Queiroz aponta falta de condições e também as recentes prestações da equipa. Carlos Queiroz deixa de ser então selecionador do Gana, uma notícia que vamos desenvolver no Jornal Desporto ao meio-dia e meia, onde também se vai falar, claro, do adeus de Cristiano Ronaldo ao estágio da Seleção Nacional de Futebol.
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Bem-vindos, são estas as notícias que marcam a edição de quarta-feira, dia 30 de setembro do ano 2026. Sejam todos bem-vindos. A nova floresta ativista vai nascer no Parque Florestal da Palma em Molles, no concelho de Iroca. A iniciativa vai associar árvores do parque a 25 mulheres que se destacaram mundialmente na defesa da igualdade, dos direitos humanos, da paz e do ambiente. A apresentação pública do projeto está marcada para este sábado, dia 3, a partir das 10 horas de manhã. O evento inclui a instalação de placas identificativas e uma conversa de ativismo sem formalismo com Blolas Carvalho e Susana Bastos. O projeto surge de uma parceria entre o Instituto Marcos de Valflor e a Associação 4540 Jovem Arouca, com cofinanciamento da União Europeia e do Camões Instituto. Em novembro vai realizar-se uma ação de plantação dinamizada por jovens locais e o acompanhamento das árvores prolonga-se ao longo do próximo ano 2027. A iniciativa conta ainda com um roteiro digital sobre os ativistas homenageados. O Arouca Geoparque vai receber dias 9, 10 e 11 do próximo mês de outubro a conferência final do projeto europeu Inrit Culture is Green. A iniciativa vai reunir especialistas de Portugal, Áustria, Eslovénia e Sérvia para apresentar novas formas de valorizar o património cultural através do turismo sustentável e do envolvimento das comunidades locais. O programa arranca no dia 9 na Biblioteca Municipal de Arouca e segue para a Serra da Freita. A 10 de outubro, as atividades vão concentrar-se no Val do Paiva e o evento encerra no dia 11 com uma visita ao Centro Histórico da Vila de Arouca. O projeto foi financiado pelo Programa Europeu Criativa e contou com o trabalho da Associação Geoparque Arouca na capacitação dos operadores turísticos e dos agentes locais. A participação é gratuita e exige, contudo, inscrição prévia através de formulário disponibilizado pela organização. A Câmara Municipal de Oliveira de Azemais vai investir mais de 209 mil euros na requalificação dos polidesportivos exteriores das duas escolas do concelho. O ato de consignação da empreitada foi ontem assinado e abrange a Escola Básica e Secundária de Fajões e a Escola Secundária Doutor Ferreira da Silva em Cocujães. As obras estão a cargo de uma empresa local e prevêm a renovação total dos cintos esportivos. Os trabalhos incluem a aplicação de piso ou em resina acrílica com marcação oficial, criação de uma pista de atletismo em tartan e a instalação de um moderno mobiliário.

Oliveira de Azemais aprovou o Regulamento Municipal de Atribuição de Apoios às Juntas de Freguesia. Esta medida vai reforçar a transparência e garantir a igualdade de tratamento e assegurar a utilização responsável dos recursos públicos do Conselho. O Presidente da Autarquia, Joaquim Jorge, destaca que o documento confirma um compromisso efetivo e estruturado com o poder local. O autarca sublinha que o regulamento assegura a continuidade e a intensificação do apoio financeiro, humano e técnico às freguesias. A aprovação junta-se agora à assinatura dos acordos realizados já em julho passado, que garantiu a transferência de 1,6 milhões de euros para as juntas locais. A verba vai permitir assegurar os serviços essenciais, como limpeza de vias, manutenção de espaços verdes e gestão escolar. Além da verba financeira, o município mantém a cooperação direta através da cedência de materiais e da entrega de carrinhas de transporte flexível a todas as freguesias. Está aí a nona edição do Festival Fora dos Eixos, que reuniu cerca de 1000 pessoas em Milheirós de Poiares, no concelho de Santa Maria da Feira. O evento, de entrada gratuita, levou marionetas, fado e companhias internacionais para fora do centro urbano da cidade de Feirense. A edição ficou marcada pelo reforço da presença internacional e pela discussão inédita sobre a arte do invisível, que juntou criadores de referência nacional. O público assistiu também ao cruzamento entre o universo de marionetas e a tradição do fado. A organização já anunciou que a 10ª edição vai realizar-se de 18 a 21 de março do próximo ano. A mudança de calendário assinala os 10 anos do projeto e coincide com as celebrações do Dia Internacional da Marioneta. Os Terreiros de Jazz está de regresso de 7 a 11 de outubro e com um formato inédito. Devido às obras de beneficiação do Cineteatro de Estarranja, a 21ª edição do certame vai espalhar-se por 6 espaços diferentes do Conselho de Estarranja. A programação arranca no dia 7, no Salão Nobre dos Espaços do Conselho, com a cantora brasileira Ana Seton. Já nos dias seguintes, a música vai passar pela Biblioteca Municipal, com João Martins, e pela Praceta do Mercado, com o projeto Noah. O convidado especial deste ano será Ronquial. O programa inclui ainda a atuação de Hugo Santos Quinteto nos Passos do Conselho e uma homenagem a Fausto Bordal Dias pelo Coimbra Jazz Ensemble no Centro Paroquial de Avanco. O encerramento dos Terreiros Jazz acontece no dia 11. O Museu Fábrica da História Arroz vai ser palco para receber a celebração dos 30 anos do Projeto Azul do contrabaixista Carlos Bicas. Está assim, de regresso, de 7 a 11 de outubro, o Festival dos Terreiros Jazz. Os agrupamentos de escolas de Castelo de Paiva assinalaram o Dia Europeu do Desporto nas escolas, com várias atividades físicas e jogos tradicionais. A iniciativa integrou a Semana Europeia do Desporto e contou com a participação de coletividades locais para sensibilizar os alunos para a importância dos hábitos de vida saudáveis no agrupamento de escolas de Castelo de Paiva. Os alunos tiveram contacto direto com as associações do Conselho. Já Rui Gomes, o vereador responsável pelo Pelouro do Desporto, acompanhou as ações de entrega de certificados de presença. O responsável destacou a necessidade de promover a alegria e de ser ativo através do movimento inclusivo e acessível a todos. Também no agrupamento de escolas do Couto Mineiro de Pejão, a data ficou marcada por uma caminhada e jogos populares. Já a Cristiana Vieira, vereadora da autarquia, representou o município, elogiando forte mobilização por parte da comunidade educativa em torno da prática do desporto. A Freguesia de Raiva em Castelo de Paiva prepara-se para receber, a partir de hoje, as atividades do projeto Aproximar. O programa social destina-se a reforçar a inclusão e o bem-estar da população mais vulnerável
promovendo o convívio e o envelhecimento ativo. A iniciativa vai funcionar todas as quartas-feiras, entre as 10 e o meio-dia, nas instalações da Associação Sol Nascente em Midões. A oferta inclui ateliês de desporto, música e fotografia, além de várias ações focadas na saúde e no lazer. Promovidos pela

Municipal de Castelo de Paiva. Este projeto pretende criar respostas de proximidade ajustada às necessidades locais. Os interessados em participar deverão promover a sua inscrição próximo da Junta de Freguesia de Raiva ou então da Câmara Municipal de Castelo de Paiva. A fechar, o Conselho Empresarial do Tamegui Sousa e a Escola Superior de Tecnologia e Gestão do Instituto Politécnico do Porto vão promover amanhã um webinar destinado à cibersegurança na indústria 4.0. A iniciativa online começa às 10:30 da manhã e tem por objetivo sensibilizar as pequenas e médias empresas industriais da região para a importância da segurança digital. Dinamizada pelo professor e investigador Marco Gomes, a sessão vai abordar a proteção de redes, prevenção de ameaças e impacto de inteligência artificial no setor empresarial. O evento insere-se no projeto Twins for TS, uma plataforma que promove a transformação tecnológica nas empresas do Tâmega e Sousa, com cofinanciamento de fundos comunitários. A participação no seminário digital é gratuita e exige, contudo, inscrição prévia através das plataformas das entidades promotoras. As notícias ficam por aqui, estão de regresso logo mais em atualização. Até lá, vou deixar-lhe votos de uma boa quarta-feira e de uma excelente semana com a sintonia de Rádio Regional de Arouca.

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0: tema dos Viva Mariana. E agora, meio dia e meio, está na hora do Jornal do Desporto.
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4: Vale a formação nórdica. No feminino, para conhecer as eleitas de Francisco Neto para o duplo compromisso diante da Irlanda do Norte. Samu confessa, não viu os primeiros jogos do Campeonato do Mundo. Preciani feliz por ser titular na Argentina. E Carlos Queiroz, que já deixou a seleção do Ghana.
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4: Já vamos à seleção feminina, que há instantes, na voz de Francisco Neto, anunciou lote de convocadas para o duplo compromisso diante da Irlanda do Norte, play-off de acesso ao Campeonato do Mundo. Para já, a prioridade à seleção masculina, que logo mais joga com a Dinamarca para a Liga das Nações. Tudo isto após ontem o capitão Cristiano Ronaldo ter abandonado o estágio em Copenhaga em claro litígio com as opções de Jorge Jesus. Cristiano remete agora explicações para mais tarde, mas enquanto aguardamos pela versão do jogador, a Antena 1 esteve à conversa esta manhã com uma das pessoas que melhor conhece Ronaldo em contexto de seleção. Carlos Godinho, antigo diretor técnico da Federação Portuguesa de Futebol e que esteve no organismo durante 50 anos, muitos deles ao lado de Cristiano Ronaldo, enaltece o CR7.
6: Eu acompanhei desde o primeiro momento em 2003, em Chaves, no jogo com o Cazaquistão, e a única coisa que eu posso abordar e sentir é que eu pessoalmente estou eternamente grato àquilo que ele fez durante estes anos todos. Está muito acima daquilo que qualquer ser normal, um jogador de futebol, tem feito, tirando Eusébio e Figo, ele muito mais acima de qualquer um deles, apesar de tudo. Estou eternamente grato àquilo que ele fez, até porque o acompanhei da grande maioria deste tempo todo e sei o que é que custou, sei chegar àquele ponto, sei o que é que custou cada um dos grandes jogos que ele fez ao serviço da Seleção Nacional, sei o que é que custou cada uma das conquistas e, portanto, posso dizer é que eu pessoalmente sou eternamente grato ao Cristiano.
4: Nesta entrevista conduzida pelo jornalista José Carlos Lopes, o antigo dirigente da Federação lamenta que o mais do que provável fim de linha de Ronaldo na seleção tenha sido desta forma.
6: Entre nós, essa questão coloca-se sempre, não é? Coloca-se com toda a gente, com todos nós, não é? Nos nossos empregos, nas nossas áreas de intervenção, há um momento tempo que achamos que temos que sair. Agora, realmente nunca se abordou com o próprio ou dentro da própria estrutura essa situação. Mas sabíamos que um dia ia acontecer, naturalmente. Ele próprio também sabia e já tinha falado nisso ainda há bem pouco tempo que isso iria acontecer. É normal. Agora, a acontecer, ia acontecer.
4: E aconteceu mesmo, da pior

0: forma e com a certeza, diz Carlos Godinho, de que tudo isto era evitável.
1: Não devíamos ter chegado a este ponto, mas sem estar a ser justo ou injusto para alguém. Eu estou fora da federação há cerca de um ano e meio e, portanto, não conheço não só a atual estrutura, como a atual direção, não conheço as pessoas, conheço superficialmente algumas, mas não conheço a estrutura que está montada e parece-me que, pronto, não se devia ter chegado ao ponto que se chegou.
0: Mas chegou, e ainda antes de tudo se precipitar, Jorge Jesus teve à conversa com a Antena 1 após a conferência de imprensa e ainda antes do treino, o técnico português já deixava no ar a ideia de que também tinha uma cota de responsabilidade naquilo que estava para acontecer.
2: Uma equipa com bons momentos de jogo, um dos quais a bola parada, como você referiu e bem, é um dos momentos que a gente temos que estar fortes. E também o ambiente em si, não é que os adeptos entrem dentro do campo, mas ajudam a empurrar as equipas. Portanto, tudo isso é um fator acrescido de alguma mais responsabilidade de sentir que este adversário tem muitos argumentos para ser forte no jogo.
3: Uma vitória é como o código postal, não é? É meio caminho andado.
2: A ideia é essa, é jogar para a vitória, é tentar que este ruído que se gerou à volta da equipa do Cris não entre na equipa. Que o Cris, eu percebo que naqueles 30 minutos que o Cris teve a aquecer, eu poderia não ter exposto a isso, mas com o jogo não me lembrei e depois tomei essa decisão.
0: O meia-culpa de Jorge Jesus, em conversa com o enviado especial à Dinamarca, Fernando Eurico, ele que se junta agora em direto neste jornal. Fernando, muito boa tarde, está junto ao hotel da seleção. Que últimos dados nos podes dar neste dia, que tem esse duelo logo mais diante dos dinamarqueses?
3: Absoluta tranquilidade, nada se comparável ao dia de ontem, que foi de verdadeiro rebuliço, desde o meio da tarde até praticamente à meia-noite, com muitos adeptos concentrados aqui no hotel de estágio junto ao Porto de Copenhaga. Hoje praticamente ninguém, de vez em quando aparecem alguns adeptos, alguns com as camisolas de Portugal, vão perguntando o que é que se passa, se alguém vai surgir ou não. A verdade é que a seleção está fechada a sete chaves, lá dentro das instalações. Mesmo aquele passeio que habitualmente as equipas fazem em dia de jogo não foi feito. O dia até está ensolarado aqui em Copenhaga, mas a seleção está resguardada de todo o ruído exterior, porque de facto, apesar de tudo o que se passou desde ontem, a seleção tem um compromisso importante com a Dinamarca e sabe que vencendo fica com 9 pontos, tendo 2 jogos em casa ainda por realizar. Portugal fica na rampa de lançamento para estar mais uma vez na final a 4 desta Liga das Nações, competição que ganhou em 2025. Certo é que com a ausência agora de Cristiano Ronaldo, as seleções são obrigadas no dia do jogo a enviar à UEFA uma listagem com os números das camisolas e, portanto, o número 7 de Cristiano Ronaldo passa para a pele de Rafael Leão, e essa é uma das novidades para o jogo de logo mais. Também em relação à hierarquia dos capitães, essa hierarquia feita pelo número de internacionalizações. Ora, se Bernardo Silva jogar, vai ser ele o capitão. Se não for Bernardo Silva, passa para Bruno Fernandes. Existem ainda os Rubens, Rubem Dias e Rubem Neves. Portanto, é esta a ordem dos capitães de Portugal. Como disse, uma manhã bastante calma, para já aguarda-se que a seleção, mais logo por volta das 18 horas de Portugal, saia do hotel em direção ao estádio Parken para este desafio, como disse, muito, muito importante, ainda que Portugal saiba que a última aparição aqui na cidade de Copenhaga não foi muito famosa. Portugal em 2025, no mês de março, perdeu aqui no Parken por 1-0, mas depois reverteu em Alvalade com uma goleada por 5-2 e pôde então estar na final a 4 da Liga das Nações. Mas para já, meu caro João, fica essa imagem, tudo absolutamente calmo aqui em torno do hotel da Seleção das Esquinas.
0: Obrigado, Fernando Eurico. A calma após a tempestade, ainda assim, no meio de todo o turbilhão do dia de ontem, houve o tal jogo para preparar o jogo de hoje. E a Antena 1 foi também conhecer um pouco mais sobre o adversário, a Dinamarca, na voz de Frederico Castanheira. Ele que é português, observador da equipa dinamarquesa do Viborg, e que começa por dizer os pontos fortes e fracos da equipa da Escandinávia.
4: Diria que os pontos fortes é que é uma equipa que tem sempre uma atitude competitiva.

0: equipa bastante forte, os jogadores não só a nível físico, mas também a nível tático são bons, então é uma equipa que acaba sempre a criar algumas dificuldades. O ponto fraco é que faltam algumas referências ofensivas que consigam fazer mais diferença, ou seja, não há aquele extremo que consiga criar muitos problemas, não há um jogador que consiga resolver o jogo por si só.
1: A juntar a tudo isto, a Dinamarca conta com várias ausências por lesão, o que torna a missão mais difícil para um conjunto que ainda está a digerir o falhanço na qualificação para o último campeonato do mundo.
0: Foi um falhanço tremendo a não qualificação para o Mundial, e isso fez com que a Federação e o próprio selecionador tivesse que repensar aqui algumas coisas, e acabam por ainda estar um pouco à procura daquela que vai ser a próxima geração ou a próxima seleção que vai fazer a qualificação, e então ainda aqui é que saber que jogadores é que vão ser o núcleo da seleção dinamarquesa. Também houve aqui aquele problemazinho, vá, digamos, com o Højbjerg, em que ele falou que não estava a conseguir, ele e o Yulma não estavam a conseguir jogar juntos.
1: E tudo somado, quem é o favorito para esta partida?
0: Eu acho que Portugal é favorito, mas diria talvez 55 ou 60-40, também pela Dinamarca jogar em casa, que acabam sempre por ser uma seleção em casa e uma seleção fora diferente, e nós vimos isso também da última vez. Em casa, em Copenhaga, a Dinamarca tem capacidade de equilibrar o jogo.
1: Há 6 anos no Viborg, e depois de ter vivido parte da infância na Dinamarca, Frederico Castanheira está ciente de que Portugal, sendo favorito, como escutámos, vai ter ainda assim pela frente um ambiente adverso.
0: O Parken está quase sempre esgotado quando joga a seleção dinamarquesa, e o ambiente que eles conseguem colocar no estádio é sempre um ambiente muito forte. Se a Dinamarca não ganhar o jogo, não é por falta de apoio, com certeza, e Portugal tem que estar preparado, e com certeza vão estar, até porque não foi assim há tanto tempo que nós jogámos lá, e não foi um jogo de boas memórias para nós.
1: Frederico Castanheira, escutado pelo jornalista João Alves, domingos, em dia de Dinamarca-Portugal, joga às 7h45, para seguir na rádio com relato de Fernando Eurico. Recordo que à mesma hora, e para o mesmo grupo, mas em Cardiff, vai ter lugar o País de Gales-Noruega. Agora, a seleção feminina, que há instantes ficou a conhecer as eleitas para os 2 jogos diante da Irlanda do Norte, a contar para o play-off de acesso ao Campeonato do Mundo. A lista de 26 jogadoras, na voz de Francisco Neto.
2: Inês Pereira, Nair Pina, Patrícia Moraes, Alice Marques, Carol Costa, Carolina Correia, Catarina Amado, Diana Gomes, Francisca Castro, Joana Marchão, Nelly Rodrigues, Andreia Faria, Andreia Jacinto, Andreia Norton, Carolina Tristão, Dolores Silva, Fátima Pinto, Nádia Bravo, Pauleta, Raquel Ferreira, Tatiana Pinto, Carolina Santiago, Jéssica Silva, Lúcia Alves, Stefani Ribeiro e Thelma Encarnação.
1: As novidades: Francisca Castro, Carolina Tristão e também Nair Pina, dissecadas aqui pelo selecionador nacional.
2: São jogadoras que tiveram ainda agora brilhantemente no Campeonato do Mundo, e nós sentimos, em função daquilo que é aquilo que elas produziram no Campeonato do Mundo, aquilo que tem sido o enquadramento delas também em espaço de clube, e aquilo que é o nosso momento enquanto seleção, fruto das necessidades que temos pelas posições, que seria um bom momento para as trazer a nós.
1: Primeiro jogo em Larne, na Irlanda do Norte, no dia 9 de outubro, às 7 da tarde, depois a segunda mão em Portugal, Portimão, dia 13 de outubro, diante das norte-irlandesas, que também foram analisadas, claro, pelo selecionador Francisco Neto.
2: Uma equipa que nunca esteve no Campeonato do Mundo, mas já esteve em Campeonato da Europa, é uma equipa que tem vindo a crescer, é uma equipa que nós jogámos há relativamente pouco tempo, mas mesmo assim, desse tempo para agora, tem crescido nas suas opções, naquilo que tem sido a competência e a sua qualidade. Serão 2 jogos bastante competitivos, onde eu acho, acima de tudo, que a dimensão física, a intensidade, mas acho, acima de tudo, que a equipa que estiver mais concentrada nos 2 jogos será a equipa que irá conseguir passar para o play-off seguinte.
1: Francisco Neto, na Cidade do Futebol, numa convocatória acompanhada pelo jornalista João Santos Correia. Ora, ainda nas seleções, confirmado o apuramento dos sub-21 masculinos para a fase final do Europeu do próximo ano. A equipa de Esperanças venceu nos Açores Gibraltar por 4-0, para natural satisfação de Luís Freire.
3: Parabéns aos jogadores, principalmente a este grupo, malta jovem, mas está muito comprometida com o espaço sub-21, está muito comprometida, gostam muito de estar uns com os outros, e a verdade é que estamos qualificados, ainda a faltar um jogo, somos 2 primeiras equipas a qualificar-nos, mais uma vez sem golos sofridos, portanto qualificação inteiramente justa, dar os parabéns principalmente aos jogadores.
1: Portugal fechou o apuramento nesta fase de qualificação na próxima terça-feira em Leiria, a partir das 7h45, diante das 7h45. Séquia. Prestiani foi titular na vitória da Argentina diante da Bolívia por 4-0. O jogador do Benfica jogou 55 minutos e não esconde a satisfação por poder partilhar o campo com compatriotas mais experientes.
4: Obviamente um jogador como eu, que é muito jovem, que não tem tantos minutos, mas deixo-me contagiar pelos jogadores que ganharam tantas coisas, e é bom ver como é que eles se entregam em cada jogo, mesmo sendo amigáveis. É muito bom.
1: Prestiani na comitiva da Argentina, que se vai despedir de Messi na próxima terça-feira, data do último encontro do jogador, que na opinião de Scaloni não tem substituto.
5: O Messi é insubstituível. Vamos tentar encontrar a mesma forma de jogar, com o mesmo sentido, ter bola, um futebol de posse para tentar chegar à baliza unidos, como equipa. Esta é a identidade desta seleção. Logicamente que com ele as coisas são diferentes, mas o desafio é continuarmos a jogar desta forma.
6: E o desafio, se é para chamá-lo assim, é seguir jogando desta maneira.
1: A despedida de Messi com a camisola alviceleste será frente ao Benin, jogo marcado para o Estádio Monumental em Buenos Aires. Samu assume que não foi capaz de ver os primeiros jogos do Campeonato do Mundo. O avançado espanhol do Porto estava lesionado e falhou a possível chamada de Luís de la Fuente, que o deixou completamente destroçado.
7: Não vou mentir, não conseguia ver os jogos de Espanha, nem os outros, na verdade. Foi muito duro porque imaginava que poderia lá estar. Psicologicamente foi complicado. Os meus amigos convidavam-me, mas eu dizia sempre que não podia. Mas depois, com o passar do tempo, assimilei e fui começando a ver os jogos de Portugal. Depois acabei por ir ver a final. Sofri muito porque fui assistir em Nova Iorque. Convidaram-me quando estava em estágio com o Porto, em Inglaterra. E eu disse logo que sim. Falei com um plantel e fui assistir a uma coisa muito bonita.
1: Em declarações ao programa El Arguero da Cadena Ser, Samu também falou do clássico frente ao Benfica, que aqueceu ainda mais com aquele lance entre o jogador e Alex Ba.
7: Se não vives desde dentro, não consegues explicar. É um jogo que fala-se durante uma semana. É uma partida com grande dimensão. Quando estou na rua, a primeira coisa que te dizem é para ganhar domingo. Foi um jogo muito bom de toda a equipa. Estamos num grande momento, mas como a temporada é longa, estes jogos dão-te confiança para o que falta.
8: Muita confiança para o que vem.
1: E voltamos ao futebol feminino, mas agora no contexto de clubes, para lhe dizer que o Benfica perdeu para a Liga dos Campeões 3-0 em casa diante do Bayern de Munique. Resultado começou a ser construído aos 74 minutos, momento fulcral na partida, diz o treinador Ivan Batista.
9: O primeiro golo desbloqueia um jogo que até então estava muito equilibrado. Volto a dizer, tivemos muito tempo por cima do Bayern, tivemos oportunidades claras de golo perante um Bayern que é uma equipa poderosíssima.
1: E ainda no feminino, mas na Taça Europa, o Torriense qualificou-se para os oitavos de final da competição. A formação do Oeste, orientada por Gonçalo Nunes, voltou a bater as ucranianas do Kharkiv. 4-1 foi o resultado, a equipa continua a fazer história.
10: Vamos com 5 vitórias consecutivas neste meio europeu e vamos, como é que aqui chegámos, humildes, com vontade de aproveitar esta experiência, acima de tudo, também para crescer, para dotar as nossas jogadoras de mais qualidade, de mais capacidade, para fazer crescer também o clube.
1: Eliminada da Taça Europa, a equipa do Sporting, depois do empate diante do Brøndby por 2-2, já o Torriense, como escutámos, segue para os oitavos de final. Notas finais nesta edição, fim de linha para Carlos Queiroz na seleção do Gana, rescisão por mútuo acordo, após um mês de ter renovado o contrato, acaba por sair, isto depois de 2 derrotas em 2 jogos de qualificação para a CAN. No ténis, Jaime Faria entrou a vencer no torneio de Tóquio, o ATP 500 no Japão. O tenista português acabou por vencer Arthur Ferri, o britânico, em 3 sets parciais de 6-4, 3-6 e 6-4. E fechamos com uma notícia de última hora: Sotiris Tsilaidopoulos já não é treinador do Rio Ave, o que abre portas que Vasco se abre do Arouca seja o novo timoneiro da equipa de Vila do Conde.
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0: Para ouvir aqui na Rádio Regional de Arouca, boa música, neste caso, guitarra portuguesa.

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1: João Vasco.
2: O Governo vai destinar 200 milhões de euros do próximo Orçamento do Estado para a conclusão dos projetos do PRR que ficaram por concluir. O documento prevê também um aumento de 50 euros no complemento solidário para idosos em 2027, antecipou esta tarde Luís Montenegro. A entidade gestora do sistema de depósito e reembolso Volta diz que não tem competências nem mandato para intervir no espaço público e que essa responsabilidade é dos municípios. É a resposta da DR Portugal à Ministra do Ambiente, que pediu ontem à entidade para apresentar até 16 de outubro um plano para resolver o problema do lixo espalhado nas ruas. Neste jornal vamos espreitar a festa do cinema francês que arranca hoje no São Jorge em Lisboa.
1: Notícias às 3, a edição é do jornalista João Vasco.
2: Vai ser criada uma linha de financiamento de até 200 milhões de euros para garantir a conclusão das obras associadas ao Plano de Recuperação e Resiliência que ainda estão em curso. A revelação foi feita pelo Ministro da Economia no final do Conselho de Ministros de hoje. Essas obras vão ter, no entanto, de ficar concluídas até ao final do próximo ano, explica Manuel Castro Almeida.
3: O Conselho de Ministros de hoje decidiu encontrar financiamento para garantir que todas essas obras que estão em curso vão poder ser cumpridas. Para isso será necessário fazer aditamentos aos contratos entre a estrutura de missão Recuperar Portugal e essas entidades beneficiárias do PRR para ajustar o novo prazo, e é preciso que essas obras fiquem concluídas até 31 de dezembro de 2027, 31 de dezembro do próximo ano. Fazemos o ajustamento aos contratos para dizer às partes o seguinte: apesar de não terem cumprido o primeiro prazo, não vão ter que devolver os fundos que já receberam, desde que se comprometam a cumprir as obras até 31 de dezembro de 2027.
2: A medida já tinha sido anunciada pelo Governo. Hoje ficou a saber-se que vai haver até 200 milhões de euros para a conclusão destes projetos. Falamos, por exemplo, de centros de saúde, creches ou lares que começaram a ser construídos no âmbito do PRR, mas que ainda não foram concluídos. No final da reunião do Conselho de Ministros, que hoje se realizou na Guarda, Luís Montenegro antecipou outra das medidas do próximo orçamento. O complemento solidário para idosos vai subir 50 euros em 2027.
4: Aumentarmos pela quarta vez o valor de referência do complemento solidário para os idosos. O aumento será de 50 euros e, portanto, o valor de referência passará para 720 euros, o que representa um aumento significativo face ao valor que estava vigente em abril de 2024, quando iniciámos funções, e que era de cerca de 550 euros.
2: A poucos dias da entrega do Orçamento do Estado para 2027, no Parlamento, o Primeiro-Ministro anuncia então um aumento de 50 euros do complemento solidário para idosos. A entidade gestora do sistema de depósito e reembolso Volta respondeu esta tarde ao desafio da Ministra do Ambiente para que apresente até 16 de outubro um plano para resolver o problema do lixo espalhado nas ruas por causa deste sistema. Numa nota enviada à Antena 1, a SDR Portugal diz que não tem competências nem mandato para intervir no espaço público, Cláudia Aguiar Rodrigues, e que essa responsabilidade é dos municípios.
5: A SDR Portugal detalha que estão em funcionamento 8 quiosques, num total de 50 previstos em 38 municípios do país. No texto, deixa o alerta que a diminuição de embalagens Volta nestes locais vai levar à redução de situações que têm sido relatadas publicamente. A SDR lembra que não tem a competência para intervir no espaço público e que a instalação de quiosques está sempre dependente de uma autorização dos municípios. Quanto à ministra, a resposta

0: é clara. A solução depende sobretudo dos municípios com os quais o governo deve coordenar-se. SDR Portugal garante ainda no texto que vai cumprir as responsabilidades que são legalmente atribuídas, incluindo a possibilidade de compensação financeira aos municípios pelos custos de limpeza urbana relativos às embalagens que são abrangidas pela volta nos termos previstos.
1: A resposta da SDR Portugal ao plano de ação pedido pela Ministra do Ambiente a esta entidade. O Diretor Nacional da Polícia Judiciária promete dar todos os esclarecimentos sobre as alegadas escutas irregulares que terá ordenado no processo Futebol Leaks, quer no âmbito do inquérito do Ministério Público, quer no Parlamento, se for chamado à Assembleia da República pelos deputados. Nas primeiras declarações, depois das buscas realizadas na semana passada, Carlos Cabreiro voltou a afirmar que se sente em condições de continuar a chefiar a PJ.
2: Estou em condições de manter do cargo e tenho a firme convicção daquilo que tenho que fazer na Polícia Judiciária.
3: E sente a confiança de parte da tutela para se manter no cargo?
2: Claro que sinto.
3: Senhor, em tribunal, prestou falsas declarações, mentiu em tribunal?
2: Não vou responder a mais questões sobre esse assunto. Não vou responder. Irei responder a essas questões na sede própria.
3: Está disponível para ir ao
2: Parlamento?
3: Porque já disse
2: que não. Não é uma questão de disponibilidade, é uma questão de ser ou não chamado para...
3: Se for
2: para
3: chamado, irá?
2: Sim, eu irei para prestar todos os esclarecimentos que forem necessários.
1: Carlos Cabreiro, esta tarde, à margem de uma aula sobre ética, integridade e corrupção na Escola Padre António Vieira, em Lisboa. Ontem, recordo, o Parlamento aprovou uma audição urgente da Ministra da Justiça, Rita Judice, sobre as buscas do Ministério Público à Polícia Judiciária no âmbito deste inquérito em que o Diretor Nacional da Judiciária, Carlos Cabreiro, é suspeito de falsas declarações em tribunal e abuso de poder. Nós, aqui na Madeira, apoiamos o Ronaldo, que é um homem de sucesso. Foi o comentário feito esta tarde pelo Presidente do Governo Regional, Miguel Albuquerque, depois do episódio de ontem com Cristiano Ronaldo. Albuquerque diz que não contam com ele para minimizar o trajeto de CR7.
4: É o melhor jogador e foi, durante todos estes anos, o melhor jogador do mundo. Ganhou tudo o que havia para ganhar. Deu um contributo à seleção portuguesa. Portanto, eu estou sempre ao lado do Ronaldo, que é um homem de sucesso, e por conseguinte tudo o que seja mesquinhices e paroladas no sentido de minimizar a obra dele ou aquilo que ele é, não contem comigo. Nós aqui na Madeira apoiamos o Ronaldo.
1: Presidente do Governo Regional da Madeira, Miguel Albuquerque, quando questionado esta manhã sobre a saída de Ronaldo do estágio da Seleção Nacional, nas últimas horas o gabinete do Primeiro-Ministro fez saber que Luís Montenegro falou ontem ao telefone com Cristiano Ronaldo, Jorge Jesus e Pedro Proença, tentando impedir a atitude de Ronaldo, mas sem sucesso. Portugal entra em campo às 7h45 da tarde no Parken Stadium em Copenhaga, joga com a Dinamarca. O número 7 das cores nacionais será envergado por Rafael Leão e não por Cristiano Ronaldo. Começa esta quinta-feira em Lisboa a edição 27 da Festa do Cinema Francês. Este ano há mais filmes em competição e por isso esta mostra, Margarida Vaz, já pode ser apelidada de festival.
5: Excusez-moi, on va bientôt être appelé?
6: Oui, ça devrait plus trop tarder.
7: A Festa do Cinema Francês ganha a dimensão de festival, com 6 filmes em competição.
8: E temos criado a secção competitiva, temos um júri que escolhe o melhor filme da secção competitiva, dedicado às primeiras e segundas obras. Isto foi uma preocupação nossa de criar mesmo oficialmente o festival.
7: Annette Duizine, programadora da Festa do Cinema Francês, a mostra vai também celebrar a francofonia.
8: Cinema em língua francesa e não necessariamente só cinema francês. Temos filmes como o Congo Boy, que foi um dos grandes sucessos de Cannes, depois fui ainda a Locarno, fui a Toronto, agora chega à Festa do Cinema Francês.
7: Na programação, Rir à Grande e à Francesa é das secções mais populares. Annette Duizine salienta a comédia Ni Vu Ni Connu, com Isabelle Huppert.
8: Interpreta uma pessoa que quer ser atriz, mas que só consegue papéis como figurante, que é um olhar crítico aos bastidores do cinema também.
7: Da comédia ao drama, a programadora Annette Duizine refere filmes que são estreia em Portugal.
8: Histórias paralelas do Asghar Farhadi, o Lincoln Nunn, da Arthur Harari, A Diamante Cruel, que foi o filme de encerramento da Semana da Crítica.
7: Adeus Mundo Cruel tem como protagonista o ator luso-francês Milo Machado-Raner.
9: Sou um jovem que tenta matar-se, mas que não consegue. Pois vai se esconder num hotel onde há uma menina da sua idade e eles vão acabar por ser namorados.
7: Há 70 filmes em cartaz e a Cinemateca também se junta à Festa do Cinema Francês

0: Fonseca ou Brigitte Bardot.
1: Il y a quelque chose de trop fort en moi qui me pousse à faire des bêtises.
2: A edição 27 da Festa do Cinema Francês começa esta quinta-feira à noite no São Jorge, em Lisboa. A abertura faz-se com o filme De Gaulle, Resistência, um filme sobre o general francês. Em Lisboa, a festa fica até dia 11 de outubro, depois segue para outras cidades do país.
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2: 15 horas, 15 minutos, vai começar o programa dos discos na Quinta.

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3: Então, muito boa tarde. Bem-vindos ao programa dos Discos na Quinta. Como habitualmente, às quintas-feiras, neste mesmo horário, entre as 3 e as 5 da tarde, damos voz às dedicatórias dos sócios da Liga dos Amigos. Se é nosso sócio e tem a sua cota regularizada, venha até ao programa dos Discos na Quinta participar connosco. E vamos assim começar as primeiras mensagens de hoje. Olá, boa tarde.
4: Olá, boa tarde.
3: O Vininho do Dragão. Como está o amigo? Bem disposto?
4: Ótimo, maravilha.
3: Exato, importa. Coisas boas na vida, não é, amigo?
4: Exato.
3: Então vamos dedicar para quem?
4: Dona Iba, uma faldinha, uma faldinha para o Luís, para o Augusto Gonçalves, para o Fernando Figueiredo, para o Ivalente Alvar e o Ricardo Marco Canaveses, a Sozinha do Rocio, um abraço ao Manuel Cardoso lá no Porto, um abração ao amigo Dona Iba, até amanhã e tudo bom.
3: Está feitinho para o amigo, um grande abraço, vou deixar um beijinho à Zairinha, chamá-la ainda até nós.
4: Sim.
3: E okay. Até breve. Está bom, amigo?
4: Obrigado.
3: Tudo bom. Até amanhã. Yeah. Mais dedicatórias, mensagens em Discos na Quinta, um programa que está consigo às quintas-feiras aqui na sua Rádio Regional de Arouca. Ora, esta mensagem vem enviada via SMS do António Fernandes em João da Madeira. Ele dedica para a esposa Olinda Rocha e a filha distante de família, a todos os sócios da Liga dos Amigos da Rádio Regional de Arouca, com desejos de uma boa tarde.

gostos. E um abraço para o amigo Carlos, com desejos de uma boa tarde. Outra dedicatória no programa dos Discos na Quinta, vem aqui na rádio e chega de Lourdes de Saint-Ségolène. Ela é natural da Mortosa e dedica para todos os ouvintes da rádio, à família, em especial ao marido António, para os filhos, netos, também restante família na Mortosa, amigos, amigas e aos ouvintes, sem esquecer os imigrantes. Um beijinho a Lourdes, uma boa tarde e um obrigado pela companhia. E assim chega o programa Discos na Quinta. Até às 5 da tarde, convite feito para que os sócios da Liga dos Amigos se juntem em linha direta pelo 256-948-219 ou então 916-691-020. E na sugestão musical do Albino do Café Dragão, começamos com os trios Bohémios e o tema Na Sombra do Arvoredo.

0: 326 é o programa das tardes da Rádio Regional de Arouca, o programa dos discos na Quinta, que está por aqui até às 5 horas da tarde. E assim continuamos com a nossa emissão de quinta-feira, primeiro dia do mês de outubro. Olá, boa tarde.
1: Olá, Tony, boa tarde.
0: Boa tarde, Rosinha do Campo de Valongo.
1: É ela toda.
0: Rosinha, a sua dedicatória vai para quem?
1: A minha dedicatória vai um beijinho para o Tony, um beijinho para a sua filhinha, para toda a sua família. Todos que trabalham nessa grande e maravilhosa rádio. É para toda a minha família, mas um beijinho muito grande, muito querido para os meus da Suíça. E agora, pai, para a Tassila e Gondomar, com um beijinho, muita, muita saúde, que eu lhe desejo. A minha Fatinha de Paredes, a minha querida Mafalda, essa princesa linda que está aí a rodar com a Pedra Gão, com um grande beijinho para ela do fundo do coração. A nossa princesa Almerinda com um beijinho, a Margarida Olival também com um beijinho, o senhor Velmar, o senhor António Silva de Alvar, o nosso Tony, obrigadinha pela atenção e mais uma vez um beijinho a essa princesa. E obrigada, está bem, Tony?
0: Muito obrigado, um beijinho, até à próxima.
1: Beijá, Tony.
0: E um
1: obrigada,
0: abraço também
1: obrigada.
0: Para o Sr. Pinto, não podemos esquecer.
1: Em nome dele, muito obrigada, está bem, Tony?
0: Obrigado, Rosinho, grande beijinho.
1: Tchau, beijinho.
0: Até às 5 da tarde, há discos na Quinta, na Rádio Regional de Arouca. Daqui a pouco, há Limoeira do Amor, na sugestão musical aqui da Rosinha, do Campo de Valongo. Mas antes, temos mais dedicatórias, mais mensagens para partilhar. Começamos com a mensagem enviada aqui ao programa pela Maria da Conceição Albertina Ferreira de Arouca. Ela dedica para os irmãos e irmãs, toda a restante família, a todos os amigos, amigas, sobrinhos, ouvintes da Rádio Regional de Arouca. Fica o meu beijinho, obrigado para a senhora professora Maria Conceição Albertina Ferreira. Outra mensagem em discos na Quinta chega da Maria Helena Paiva da Avó, da Rua da Avó, em Orvida, Fermedo Broca, sócia da Liga. Dedica-me boa tarde a todos os sócios, a toda a família em Portugal e no Brasil, sem esquecer também os imigrantes. Beijinho, obrigado para a Maria Helena. Terminamos esta série de mensagens com o António Costa Formiga, de Figueiredo, Santiago de Ribulo, Oliveira Dias Meis. Ele dedica uma boa quinta-feira, com beijos e abraços aos filhos, noras, genros, netos. Felicidades para todos os ouvintes. E fica também um abraço para o amigo António. E na sugestão da Rosinha do Campo de Valongo, Carlos Sotelo, no palco dos discos na Quinta, com o tema Que o Limoeiro do Amor.

0: 15h35, discos na quinta, até às 5 horas da tarde, aqui na sua Rádio Regional de Arouca. E lá vamos, até à hora certa. Olá, boa tarde.
1: Olá, boa tarde.
0: Olá, Rosarinha do Café do Dragão, não é?
1: Sim, senhora.
0: Rosarinha do Beninho, não é? É mais fácil. Então, Rosarinho, vamos dedicar a quem as boas tardes.
1: Olha, em primeiro lugar é para ti. E muito obrigada por me atender. Depois é para toda a minha família, mas é para o sol da minha vida, que é o meu marido, que ele estava aqui sentadinho à minha beira.
0: Um certo, ia trabalhar para si, não é?
1: Ia trabalhar para mim, exatamente. Ah. E que apontar por dedos. Agora ia para a Rosinha Campos Balonga, um grande beijinho para ela e para o senhor Pinto, para essa linda menina. Depois era para a minha Mafaldinha e a família dela toda, que é uma grande família linda também. E depois é para, então, para a Lúcia, para a Margarida Olival, e é para todas as Armindas que eu conheço, para a Deolinda da Romareixo, já não dou há muito, e para um casalzinho também, o Francisco e a Arminda também, das Quintas da Terreira, das Quintas do Norte. Um grande beijinho para eles. E para todos que nos estão a ouvir, com um bom fim de semana.
0: Então,
1: amanhã na quinta já não, só 2 ou 8 dias é que a gente fala. Então, um beijinho para todos, está bem?
0: Um beijinho, minha querida, muito obrigado pela visita e companhia.
1: Muito obrigado também a ti.
0: Obrigado, minha querida.
1: Beijinho.
0: Discos na Quinta, aqui até às 5 da tarde no programa. Esta mensagem chega agora da Maria Alice Campelo de Luzim, Penafiel. Ela dedica uma boa tarde quinta-feira a todos os ouvintes da rádio, para, em especial para o marido Carlos e toda a família dos Melros de Luzim. Também para a Fatinha de Paredes e filho Luís. Estantes ouvintes também para os sócios. E um beijinho à tia Alice, uma boa tarde de quinta-feira. A Maria Helena Paiva, da avó da Rua da Avó em Orvida, Fermeda Arouca, vem ao programa e dedica a todos os amigos, ouvintes, familiares em Portugal e no Brasil. E um beijinho, uma boa tarde. Outra dedicatória nos discos na quinta chega do Manuel António Brandão, que nos ouve em Santo Eulália Arouca, sócio da Liga dos Amigos, dedica para todos os ouvintes da rádio, para toda a família, em especial à esposa Maria de Fátima, filhos Célia e André, aos netos Aidan e Diana, ao genro David e Nora Anaís, toda a restante família em Santo Eulália Arouca e também aos imigrantes, com uma boa tarde de quinta-feira. Grande abraço para o amigo Manuel e uma boa tarde também a toda a família. E assim, na sugestão da Rosarinho do Café Dragão, Sol da Minha Vida, música de Roberta Miranda.

0: 10h42, programa Discos na Quinta, no ar até às 5 horas da tarde aqui na sua rádio. E de volta, olá, boa tarde.
1: Olá, boa tarde.
0: Alicinha de Valdecâmara.
1: Olá, Toninho de Arauca, da Rádio Regional de Arauca.
0: Sou eu, sim, senhor.
1: Licinha. Com muito gosto, não é?
0: Exatamente, muito gosto e prazer. Ora então, e vamos dedicar a quem?
1: Olha, vou já dedicar ao Toninho, com um beijinho, à esposa, claro, a toda a família, a todos que trabalham nessa magnífica rádio, para as famílias, para toda a minha família. Hoje vou deixar muitos, muitos beijinhos para todos os idosos, pois é dia dos idosos.
0: Muitos beijinhos
1: para eles, que eles gostam muito de beijinhos. Aqueles que estão nos lares, coitadinhos, aqueles que estão mais sozinhos, gostam muito de beijinhos. Muitos beijinhos da Alicinha de Valdecâmara para todos, com muita saúde. E vou deixar um beijinho também muito grande para a dona Natacília de Gondomar, para a dona Lúcia de Cesar, para o senhor Belmar, para todos os sócios e sócias, para os doentinhos todos, para os imigrantes, para toda a gente que está a ouvir esta magnífica rádio, amigas e amigos todos, muitos beijinhos da Alicinha de Valdecâmara. Está bem, Toninho?
0: Muito obrigada
1: pela atenção.
0: É sempre um gosto tê-la connosco. Muito obrigado.
1: Muito obrigado.
0: Então vamos ter festa em Valdecâmara, não é?
1: Oh, claro, é verdade. sábado vamos ter aqui o almoço.
0: Ah, é? Então pronto, fica
1: nas
0: já aqui a música.
1: Para as piscinas, para as pessoas de idade, sim, senhora.
0: Então, boa festa e fica então Valdecâmara e festa daqui a pouco. Um beijinho, Alicinha, obrigado
1: pela
0: visita.
1: Obrigada, querida. Tchau.
0: E seguimos até às 5 horas da tarde com as dedicatórias dos sócios. Esta mensagem é do amigo António Vasco Soares, de Avanca. Ele dedica para a esposa Alice, filha Liliana, toda a restante família, sem esquecer os imigrantes. Um abraço, António, e obrigado pela companhia. Do Manuel Alves Gonçalves, de Figueiredo Arouca, sócio da Liga, chega esta mensagem. Ele dedica para a esposa de Onzília Gomes, a Cachopa de Arouca, também sócia da Liga dos Amigos. Dedica também para toda a restante família, filhos e neta, e também aos ouvintes do programa Discos na Quinta. Um grande abraço ao amigo Manuel, obrigado pela companhia. Fechamos em Amarante com a dedicatória do amigo Normando Costa, de Santa Cristina. Ele dedica para todos os ouvintes da Rádio Regional de Arouca, toda a equipa, com desejo de uma boa tarde e continuação de boa disposição. Para as filhas Kelly, Nina e Josué, ao neto Lucas e Isaac, à esposa Emília, toda a restante família, aos amigos, aos doentes, rápidas melhoras. Para os aniversariantes, um abraço do amigo transmontano Normando Costa de Amarante. Obrigado, Normando, um grande abraço. O homem do beijinho, uma boa tarde quinta-feira. Vamos terminar com a mensagem do Manuel Gomes, de Mosteiro Arouca, sócio da Liga. Dedica para a esposa Vera Lúcia Gomes, também a nossa sócia. Dedica à filha Manuela, filho Gabriel, ouvir no Brasil, toda a restante família também no Brasil e em Portugal, e aos imigrantes. Para o amigo Manuel, um grande abraço, uma boa tarde de quinta-feira e um obrigado, claro, pela sua companhia. E há Discos na Quinta até às 5 da tarde. Para participar é pelo 256-948-219-916-691-020.

0: E bem precisávamos. E agora 9 minutos para as 4 da tarde e final desta primeira parte do nosso programa Discos na Quinta. De volta. Olá, boa tarde.
1: Boa tarde, Tony.
0: Boa tarde. Olá, Lídia. Como está?
1: Estou bem, graças a Deus.
0: Isso é que importa. Coisas boas para a vida, não é?
1: Sempre assim. É o que interessa.
0: Sempre assim. Então, Lídia, vamos dedicar para quem?
1: Olha, o Sr. Tony, primeiro vai para o meu marido, daqui a meia horita já deve estar em casa, se Deus quiser. Depois vai para os meus dois filhos, para as minhas duas noras e para o meu netinho. Depois vai para você, a sua esposa e toda a sua família. Vai para as minhas irmãs, a Cidália, a Helena, a Florinda. Para o meu sobrinho, o Rui, que está a ouvir a tia, que ele ligou-me 2 vezes esta semana. Ó, oh, tia, bate, não falou em mim.
0: Já está. Se falhar, ele não falha, não é? O Rui nunca falha.
1: É verdade. Pronto, vai um beijinho grande para ele. Depois vai para Dona Elvira de Figueiredo, Senhor Joaquim e esposa, para a sua irmã, Dona Ercília São João de Velho, da Feira. Vai para a Clara Pinho da Roca, para todos que trabalham nessa magnífica rádio. Vou não esquecer também os meus irmãos, o meu irmão Jorge, o meu irmão Carlos. E, Sr. Tony, para todos que trabalham nessa rádio, para todos os oroquenses, e um bom fim. Vai, eu acho que vai ser um bom fim de semana, porque amanhã não vou estar em casa.
0: Pronto, ficou bom fim de semana, já entrega. Exato. Para a Lídia, um beijinho, obrigado pela sua visita. Um grande abraço ao maridão e até um bom fim de semana ao casalinho e à família toda. Está bem?
1: Ah, obrigada.
0: Obrigado, minha querida. Um beijinho. Até à próxima.
1: Beijinho. Tchau, tchau.
0: Ora então, daqui a pouco, bota fogo no terreiro aqui na Sugestão Musical da Lídia de França, ou Lídia da Presa. Há mais mensagens para partilhar com os nossos sócios. Esta é do Tono Pinto de Pindelo Oliveira de Azevedo. Ele dedica uma boa tarde, quinta-feira, para todos os ouvintes da rádio, para a companheira Margarida, filho Pedro, toda a família e amigos. Uma boa tarde. Um abraço grande para o amigo Tono Pinto. Uma boa tarde, quinta-feira. E assim, volta à música, o sucesso e mais mensagens. Agora com a dedicatória do Carlos Fernandes Pereira de Mozelos, Santa Maria da Feira. Ele dedica uma boa tarde quinta-feira aos ouvintes da rádio, toda a família, também para os que escutam o programa Discos na Quinta. Um abraço grande ao meu Carlos e uma boa tarde. E assim, volta à música, volta ao sucesso, voltam as dedicatórias até às 5 horas da tarde na Rádio Regional de Arouca. E agora com um tema, Bota Fogo no Terreiro, Márcio Amaro, no programa de hoje dos Discos na Quinta.

Estamos no fim desta primeira hora do nosso programa dos discos na quinta tarde desta quinta-feira. Hoje é dia 1 de outubro na Rádio Regional de Iroca. E vamos entregar este fim de hora às nossas dedicatórias. Vamos começar com a mensagem da Cidália Tavares, de Vale de Câmara. Sócia da Liga dos Amigos da Rádio, dedica toda a família, aos locutores da rádio, aos doentes, a todos os amigos e ainda aos imigrantes. Para a cidade, um beijinho e uma boa tarde, quinta-feira. Outra dedicatória no programa dos discos na quinta da Rádio Regional de Iroca vem aqui, enviada pela Maria Teresa Mota da Avó, da Rua da Avó, em Orvida Fernet de Iroca. Sócia da Liga, dedica a toda a família em Portugal e no Brasil, aos imigrantes e ouvintes da rádio. Beijinho também à Maria Teresa. E terminamos esta série de dedicatórias com o Luís Cabral de Mansores. Ele ouve-nos em Friburgo, na Suíça, e dedica para todos os ouvintes da rádio, a toda a família, em especial em Mansores Arouca, para a querida esposa, filhas, ouvintes, sem esquecer os imigrantes. Um abraço grande para o amigo Luís, uma boa tarde de quinta-feira. E nós vamos regressar no programa dos discos na quinta, depois das nossas boas sugestões das 16h. Regressamos? Então, depois das 16h, até já. Boa tarde, em Discos na Quinta, na Rádio Regional de Iroca.

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0: Ora, agora sim, chegamos, segunda hora, programa no ar, discos na quinta da Rádio Regional de Iroque, tarde de quinta-feira, dia 1 de outubro. E vamos devolver a emissão aos nossos sócios da Liga dos Amigos. Olá, boa tarde.
1: Boa tarde.
0: Boa tarde, quem é que fala?
1: Olá, Adriano Gomes Pinho.
0: O amigo Adriano, nós já lá tínhamos de fundo as baleias do Roberto Carlos, que é a música que o amigo Adriano quer ouvir. Vamos lá voltar,
1: sim,
0: para trás.
1: Sim.
0: Então, e vamos dedicar a quem, meu amigo?
1: Olha, eu queria dedicar à minha mulher, à minha filha, ao meu filho, ao meu genro, à minha nora, às minhas netas, a todos os ouvintes da rádio, e também para a Dona Rosa de Furadouro, já me esquecia, e para a tua esposa, dois beijinhos, um abraço para ti e até para a semana, se Deus quiser.
0: Está assim, certinho. Vou fazer quase as minhas palavras. Dois beijinhos para a sua esposa. Um abraço para o amigo. Oi. E até breve. Está bom, amigo Adriano?
1: Até breve. Tá.
0: Tudo bom, senhor. Obrigado. Há mais dedicatórias para partilhar aqui no programa dos Discos na Quinta. Esta é do António Silva do Ovar, que dedica à Rosinha do Campo do Alongo, Maria do Rosário Silva de São João da Madeira. Dedica ainda para os ouvintes da Rádio Regional de Arouca, Clara Pinho, Albino e Rosarinha do Café Dragão, para Almerinda em França e família, Adelino de Valga e Fernando Figueiredo de Alvar. Um grande abraço, António, obrigado. A Graciete Paiva da Avó, de Rua da Avó, em Orvida Fermeira de Arouca, dedica para todos os ouvintes da rádio, toda a família em Portugal e no Brasil, aos imigrantes. Uma boa tarde a todos, que chega aqui da Graciete Paiva da Avó. E para terminarmos esta série de mensagens, vem mais uma dedicatória no programa. É do António Tavares, de Santa Maria da Feira. Ele dedica para os clientes e amigos, a toda a família e ouvintes em geral. Um abraço, António, muito obrigado pela companhia. E assim chega a música, na sugestão do amigo Adriano, As Baleias, com Roberto Carlos.

E depois das baleias e Roberto Carlos, programa Discos na Quinta, no ar ainda até bem pertinho das 5 da tarde. E lá vamos nós, de volta às mensagens dos sócios da Liga dos Amigos. Esta mensagem do Orlindo Pereira do Pombal, ele dedica uma boa tarde de quinta-feira a todos os ouvintes, em especial à esposa Almerinda, amigos, amigas, a todos os imigrantes e a toda a família, uma boa tarde de quinta-feira. Grande abraço, Orlindo, e muito obrigado pela companhia. A Emília Souza de Parvilhó dedica para a mãe Isabel, toda a família em Parvilhó. À Lúcia de Cesar e restante família, aos locutores da rádio, uma boa tarde. Um beijinho à Emília Souza de Parvilhó. Já agora um beijinho também à sua mãe Isabel, ela que ainda esta semana atualizou a sua cota.

Um ano, obrigado à Emília por estar connosco. Outra mensagem da Margarida Neves Pereira, de Pindelo, Oliveira de Azeméis. A Margarida dedica uma boa tarde a todos os ouvintes da rádio, em especial para o companheiro Tony Pinto, aos filhos e netos. Para a Margarida, um beijinho, uma boa tarde de quinta-feira. Agora, música, ou antes da música, do Rui Manuel Pina, de Nogueira do Grave, chega esta dedicatória para todos os sócios da Liga dos Amigos, a todos os ouvintes, à família, aos patrões e colegas de Mérito Impagável, e uma boa tarde a todos. Um grande abraço ao amigo Rui Pina, uma boa tarde de quinta-feira. Há discos na quinta até às 5 horas da tarde, aqui na sua rádio regional de Iroca. É de Fernando Santana, o tema que se segue, Não Deixes Que Te Veja Com Ele. Programa até às 5 da tarde, nos Discos na Quinta.

programa Discos na Quinta e as dedicatórias dos sócios da Liga dos Amigos da Rádio Regional de Arouca. E lá continuamos nós com as mensagens. Esta agora vem ao programa do Olinda Rocha de São João da Madeira. Ele dedica a todos os ouvintes da rádio para o marido António Fernando, o filho, o restante família, ouvintes do programa Discos na Quinta e aos sócios. Beijinho, Emílio, e obrigado também pela mensagem. A de Olinda Campos Azevedo Romaria e Santa Maria da Feira dedica aos filhos, netos, noras, genro, Dona Alcina de Cargosa. Também para a Maria Lúcia de Cesar, Mafalda de Oliveira Dias Mais, todos os ouvintes do programa Discos na Quinta. Um beijinho também, obrigado, Diolinda. A Natacília da Lixa de Gondomar, sócia da Liga dos Amigos, dedica aos ouvintes da rádio, a toda a família. Também para a Maria Lúcia de Cesar e família, a Alicinha de Valdecâmara, Conceição de Porto, Maria José de Gondomar e restante auditório. Um beijinho à Natacília, obrigado pela participação. José Ramalho, de Mosteiro, Arouca, vem ao programa dos Discos na Quinta e dedica para a esposa Maria, aos filhos, netos, aos cunhados Manuel Gomes e Vera Lúcia, António Vidalete, restante família em São Paulo, no Brasil e também em Portugal. Grande abraço ao amigo Zé Ramalho, uma boa tarde, quinta-feira, beijinho lá também para a Maria. E terminamos com o António Paiva da Avó da Rua da Avó, em Orvida Fermedo Arouca, sócio da Liga, dedica para todos os ouvintes da Rádio Regional de Arouca, a toda a família em Portugal e no Brasil, aos sócios e aos imigrantes. Grande abraço ao amigo António, uma boa tarde de quinta-feira. E assim chega a música, faz-te conta, Adão 21, no programa dos Discos na Quinta.

0: 20 minutos para o final do nosso programa dos discos na quinta aqui da Rádio Regional de Iroquê. Continuamos a ler as mensagens e as dedicatórias enviadas ao programa. Esta mensagem vem do Carlos Alves de Oliveira de Azevedo. Ele dedica para a esposa, aos filhos, cunhados, toda a restante família, com uma boa tarde quinta-feira. E um grande abraço ao meu Carlos, uma boa tarde. A Fátima Pinho, do bairro de Moldes Arouca, está connosco no programa dos discos na quinta, e ela dedica para o marido Adriano, aos filhos, netas, genro, para o Tony Noite, esposa, todos os sócios da Liga dos Amigos, com uma boa tarde. E um beijinho à Fatinha, obrigado pela companhia. A Ana Maria Arrojado ouve-nos no Canadá e ela dedica a todos os ouvintes da rádio, para o Tony, esposa e família, para o marido Tomané, também para o filho Marco, aos netos, toda a restante família na Mortosa, a sogra Maria Arrojado, para o Tony Noites e esposa. E um beijinho, um obrigado para a Ana Maria e pela companhia. Outra dedicatória, Lália Silva dos Santos, é de Chavaroca, e a sócia da Liga dedica a todos os ouvintes do programa, para toda a família, ainda aos sócios da Liga dos Amigos. Um beijinho à Yolanda. E vamos fechar com uma mensagem de Donzília Gomes, a Cachopa de Iroquê. Ela dedica para toda a família, todos os ouvintes da rádio, em especial ao marido Manuel Alves Gonçalves, filhos, neta, restantes ouvintes do programa Discos na Quinta. Fica daqui um beijinho à Donzília e obrigado também pela sua participação. Discos na Quinta até às 5. Olá, boa tarde.
1: Boa tarde.
0: Boa tarde. Olá, madrinha. Da Maria Ruela.
1: Ela toda.
0: Amém. Oh, madrinha, o beijinho é para quem, minha querida?
1: Olha, vai para António Pani, Canadá, vai para ti, para a tua família, vai para a minha família. E olha, para toda a gente que nos está a ouvir, e tchau, e adeus, e até amanhã. E obrigado.
0: Saudinha da boa. Beijoquinha.
1: Tchau, tchau.
0: Até logo. Obrigado. E volta à música, sucesso atrás de sucesso, no programa dos Discos na Quinta, e aqui na sugestão, na Rádio Regional de Arouca, vem a mulher Flor de Jardim, o tema com os amigos de Canelas. E eu fico consigo até às 5, no programa dos Discos na Quinta.

Estamos assim no final do programa de hoje dos discos na Quinta. E vamos ler as restantes mensagens do nosso programa. Começamos com a Fatinha de Paredes, ela sócia da Liga dos Amigos, dedica a todos os ouvintes e sócios da Rádio Regional de Iroca, aos locutores, a quem está de parabéns, um feliz aniversário, a toda a família com muita saúde, em especial ao filhote Luís, à tia Rosa do Furadouro, também para a Rosinha do Campo de Valongo, aos imigrantes ouvintes do programa Disco na Quinta. Um beijinho à Fatinha de Paredes e um obrigado pela companhia. Outra mensagem é que no programa da Almerinda Pereira do Pombal, ela dedica para todos os ouvintes da rádio, aos familiares, todos amigos, amigas e sócios da Liga dos Amigos da Rádio Regional do Grupo. Um beijinho, Almerinda, muito obrigado pela companhia. Outra mensagem da tia Fátima de Rebordosa, ela dedica uma boa tarde de quinta-feira para todos os ouvintes da rádio, aos sócios da Liga dos Amigos e em especial toda a família. Beijinho, um obrigado também para a tia Fátima. Outra dedicatória no programa é do Zé Augusto Pinho, Zé Capinho de França. Ele dedica para a esposa Mafalda, aos filhos, netos, toda a família em Portugal e na França, aos imigrantes e ouvintes da rádio. Um grande abraço, Zeca, e um obrigado também pela companhia. Outra dedicatória da Mafalda de Oliveira Dias Meis, sócia da Liga dos Amigos, dedica a todos os ouvintes da rádio, para toda a família, em especial ao amigo, ao Alberto, o Miguel Alberto, às filhotas, aos que estão no Canadá, todos os ouvintes do programa Discos na Quinta. Beijinho à Mafalda e muito obrigado também pela participação. Adelaide Pesquina, em Água Levada, chega ao programa dos Discos na Quinta, dedica para toda a família, ao marido Manuel Acácio, para o Albino e Rosaninho do Café Dragão, Vítor e esposa, Mafalda de Oliveira Dias Meis, também para os sócios da Liga dos Amigos da Rádio Regional de Iroca, sem esquecer Fernando Ovar, Almerinda

França Clientes e Amigos. Beijinho, Adelaide. Boa quinta-feira. Outra mensagem. Silvio Leite, São João da Madeira, connosco no programa dos discos na quinta. Ele dedica para a esposa Isabel Marques, a toda a família, amigos e amigas, ouvintes da Rádio Regional de Iroquê, do programa Discos na Quinta. Um grande abraço, Silvio, um obrigado. Beijinho para a Isabel. O Adão Castro de Cabeça Santa, Penafiel, chega ao programa dos Discos na Quinta. Ele deseja uma boa tarde quinta-feira para todos os ouvintes, toda a família e amigos da rádio. Um grande abraço ao amigo Adão, uma boa tarde quinta-feira. E vamos terminar o programa Discos na Quinta com o Tomané Rojado. Ele dedica a todos os ouvintes da Rádio Regional de Iroquê, em especial à esposa Ana, para os filhos, para o filho Marco, aos netos, também a todos os ouvintes da rádio, a toda a família, com uma boa tarde de quinta-feira. E fica por aqui. Programa Discos na Quinta está de volta de hoje a 8 dias, como habitualmente, neste mesmo horário, entre as 3 e as 5 da tarde, aqui de Rádio Regional de Iroquê. Às 5 vamos trazer notícias do país e do mundo com o simultâneo Antena 1. Depois, até às 7, há regresso a casa da Rádio Regional de Iroquê. Despedidas com Bed of Roses, os Bon Jovi, para ouvir até à hora certa na sua Rádio Regional de Iroquê. Às 5 da notícias, o país e o mundo em simultâneo Antena 1. Depois, o essencial da informação, há regresso a casa na Rádio Regional de Iroquê. Tenha uma boa tarde, boa quinta-feira, uma excelente semana com a sintonia da Rádio Regional de Iroquê. E esta é cada vez mais a rádio que todos nós gostamos de ouvir.

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2: Listas com rendimentos mais baixos. Marcelo Rebelo de Sousa pede união aos portugueses em torno da seleção nacional, que joga esta noite com a Dinamarca para a Liga das Nações. Depois da saída de Cristiano Ronaldo, o antigo presidente da República diz que a seleção precisa de sentir a energia positiva dos portugueses.
3: Neste momento estão 21 graus no Porto, 22 em Coimbra, 23 em Lisboa e Ponta Delgada, 25 no Funchal e 28 em Faro. 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A edição é de Rita Fernandes.
2: Vai aumentar no próximo ano o complemento solidário para idosos, um aumento de 50 euros nesta ajuda paga pelo Estado aos pensionistas com rendimentos mais baixos. A medida sai do Conselho de Ministros de hoje, que reuniu na Guarda, e foi explicada depois pelo Primeiro-Ministro.
4: O aumento será de 50 euros. E, portanto, o valor de referência passará para 720 euros, o que representa um aumento significativo face ao valor que estava vigente em abril de 2024, quando iniciámos funções, e que era de cerca de 550 euros.
2: Aumenta no próximo ano o complemento solidário para idosos, um aumento de 50 euros na ajuda paga pelo Estado aos pensionistas com rendimentos mais baixos. Na reunião do Conselho de Ministros, o tema principal foi o cumprimento do PRR, o Plano de Recuperação e Resiliência. Já foi feito o último pedido de pagamento à União Europeia, mas há projetos que ficaram de fora, e Luís Montenegro, depois do Conselho de Ministros, anunciou também que vai ser criada uma linha de financiamento com 200 milhões de euros para acabar essas obras.
4: Uma linha de 200 milhões de euros dentro do orçamento do Estado para garantir que os projetos que estão inacabados possam chegar a bom termo, e também uma decisão que tomámos com vista a termos os instrumentos para monitorizar, avaliar e auditar todos os investimentos no âmbito do PRR, num trabalho e com os instrumentos que estarão vigentes até 31 de dezembro de 2028, com o intuito de fazermos essa avaliação e também de podermos detectar alguns comportamentos que possam ter sido tomados fora das regras, e, portanto, combatemos também a fraude e o aproveitamento indevido dos financiamentos que estiveram disponíveis.
2: O Ministro da Economia, ao lado de Luís Montenegro, explicou que as obras que estão paradas têm de terminar até dezembro do próximo ano.
5: Para garantir que todas essas obras que estão em curso vão poder ser cumpridas. Para isso será necessário fazer aditamentos aos contratos entre a estrutura de missão Recuperar Portugal e essas entidades beneficiárias do PRR para ajustar o novo prazo, e é preciso que essas obras fiquem concluídas até 31 de dezembro de 2027, 31 de dezembro do próximo ano. Fazemos o ajustamento aos contratos para dizer às partes o seguinte: apesar de não terem cumprido o primeiro prazo, não vão ter que devolver os fundos que já receberam, desde que se comprometam a cumprir as obras até 31 de dezembro de 2027.
2: Explicações do Ministro da Economia no fim do Conselho de Ministros, depois de ter sido anunciada uma linha de financiamento com 200 milhões de euros para terminar as obras, os projetos que ficaram parados depois de terminado o Plano de Recuperação e Resiliência. O PRR foi o tema principal deste Conselho de Ministros, foi isso que explicou Luís Montenegro, mas serviu também para aprovar um aumento de 50 euros no complemento solidário para idosos já a partir do próximo ano. O PCP acusa o governo de responder ao agravamento do custo de vida com a chantagem das contas certas. É uma mensagem que foi deixada pelo partido na abertura das jornadas parlamentares do PCP. A líder parlamentar, Paula Santos, diz que nesta altura Teresa Borges, o governo vive numa realidade paralela.
6: É um retrato diferente que o PCP pinta do país.
7: Contrariamente à retórica do governo, totalmente desfasada da realidade, a vida dos trabalhadores e do povo está muito pior.
6: O agravamento das condições de vida e a degradação dos serviços públicos não podem ser ignorados, defende a líder parlamentar Paula Santos, que questiona a narrativa das contas certas. Com as negociações do orçamento à porta, o PCP não tem dúvidas.
7: O governo vem com a chantagem das contas certas. Mas contas certas para quem? Para a família Amorim ou Soares dos Santos? Para as famílias dos trabalhadores e dos reformados, as contas nunca batem certo. Fala de estabilidade, mas opções políticas deste governo só está a gerar instabilidade e incerteza na vida de quem trabalha e de quem trabalhou uma vida inteira.
6: São críticas que estende à habitação. Um dia depois de PSD e Chega terem chegado a acordo para alterar na especialidade a proposta do governo sobre o arrendamento.
7: O Chega, que se multiplicou em declarações nos últimos dias sobre a habitação e a salvaguarda da casa das famílias, no momento da verdade, faz o contrário e dá a mão ao PSD e ao CDS para avançar com a precarização do arrendamento e para mandar os inquilinos para a rua com a aceleração dos despejos.
6: Preocupações que o partido traz para estas jornadas parlamentares, as primeiras da atual sessão legislativa, que terão no centro do debate os direitos dos pais e das crianças, diz Paula Santos, um tema atual.
7: Quando cerca de 300 mil crianças vivem em situação de pobreza em Portugal, quando faltam professores nas escolas, deixando crianças e jovens sem aulas, quando há crianças sem médico e enfermeiro de família, quando tudo isto acontece em pleno século XXI, quer dizer que há muita coisa errada.
6: Nos próximos dois dias, o PCP vai ouvir especialistas e associações com o objetivo de apresentar propostas.
2: No âmbito das jornadas parlamentares do PCP, o Chega vai a eleições no final deste mês, dia 31 de outubro. Há eleições diretas para a liderança do partido. André Ventura vai recandidatar-se à liderança do Chega. Depois desta eleição, ainda não se sabe para quando vai ser marcado o congresso do partido. Até agora, as datas apontadas por André Ventura são para o final do mês de novembro. Ainda este mês, outubro, dia 31, haverá eleições diretas para a liderança do Chega. Marcelo Rebelo de Sousa pede união aos portugueses em torno da Seleção Nacional de Futebol depois da saída de Cristiano Ronaldo. O antigo presidente da República está em Espanha num fórum internacional. E perante as perguntas dos jornalistas sobre a situação atual na seleção, Marcelo Rebelo de Sousa disse que o foco tem de estar hoje em quem vai entrar em campo.
8: Hoje temos um jogo e, portanto, hoje temos que estar todos unidos.
9: Mas entende esta reação?
8: Porque todos unidos, porque o que importa é a seleção portuguesa, é Portugal. E temos de estar todos unidos atrás de Portugal. Hoje, sobretudo, temos o jogo na Dinamarca e domingo lá estarei com a Noruega.
2: Marcelo Rebelo de Sousa pede união aos portugueses em torno da Seleção Nacional de Futebol depois da saída de Cristiano Ronaldo. Marcelo Rebelo de Sousa está em Espanha, foi confrontado pelos jornalistas com perguntas e opiniões sobre a situação atual da seleção de futebol. Em Espanha, o antigo presidente da República foi condecorado por Filipe VI. Ele está num fórum internacional. Marcelo foi reconhecido pelos contributos que deu para o reforço da democracia. Condecoração entregue pelo rei Filipe VI. Marcelo reconhece a importância desta distinção.
8: Muito importante por ser o primeiro português, por ser um prémio luso-espanhol, por ser um prémio atribuído por uma fundação que há muitos anos defende a colaboração entre Espanha e Portugal, por ser um prémio dado àquilo que é comum a nós na Europa e no mundo. Temos diásporas fortes, temos línguas fortes em todo o mundo, temos uma presença forte na Europa e em todos os continentes, e isso é uma realidade que vale hoje, vale amanhã, vale sempre.
2: Marcelo Rebelo de Sousa, depois de ter sido condecorado em Espanha pelo rei Filipe VI. O topo da riba fóssil da Costa de Caparica, em Almada, recuou cerca de 7 metros em algumas zonas durante as tempestades de fevereiro. Esta conclusão faz parte de um estudo da Universidade Nova que foi apresentado hoje. Durante vários meses, uma equipa da Faculdade de Ciências e Tecnologia estudou esta riba. Estudou sobretudo as zonas onde houve deslizamento de terras e onde os habitantes tiveram mesmo de ser retirados. E agora, Sérgio Infante, há uma recomendação para que algumas dessas zonas não voltem a receber moradores.
9: As notícias não foram animadoras para quem aguardava um regresso a casa. A principal recomendação aponta para zonas de risco muito elevado e é aconselhada uma desocupação permanente por razões de segurança. Por exemplo, o estudo indica que na zona de Porto Brandão foi observado um recuo de terreno superior a 6 metros durante o mês de fevereiro e, seguindo mais para sul, no Troço da Arriba, o recuo máximo histórico foi superior a 4 metros, mas uma movimentação de terras recente na zona de Santo António provocou de imediato um desgaste superior a 1 metro, o que demonstra a instabilidade permanente. E por isso, nas zonas de Porto Brandão e em São João e Santo António, é recomendada a existência de faixas de proteção com cerca de 20 metros. Os autores do estudo defendem que nestas faixas não devem ser construídas novas edificações, instalados equipamentos como estacionamentos ou mesmo atividades que impliquem a permanência de pessoas. Tudo o que possa significar peso adicional para a riba é um risco. Em relação às casas que ficam agora dentro destas faixas de proteção, devem ser desocupadas e progressivamente demolidas e as zonas transformadas em paisagem natural. Em fevereiro, durante as tempestades, cerca de 500 pessoas foram retiradas das habitações no Conselho de Almada. Algumas marcaram hoje presença na apresentação deste relatório e ficaram com a clara noção de que não vão voltar para a antiga casa.
2: Um estudo da Universidade Nova que hoje diz que o topo da riba fóssil da Costa de Caparica, em Almada, recuou cerca de 7 metros em algumas zonas durante as tempestades do início do ano e um estudo que dá também uma recomendação para que algumas destas zonas não voltem a receber moradores.
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A música de Artemis, I Like The Way You Kiss Me, no programa do Regresso a Casa, 5:30 da tarde. Muito boa tarde, bem-vindos. Ficamos aqui até às 7 com o melhor da música na Rádio Regional de Urquique. Bem, começamos com a música do Pezinho da Vila e a Mirafaia aqui na sua rádio e The New Thing Dies com Rainbow. Agora, Carolina de Deus e as dores de crescimento, a música que tem participação de António Zambujo.

Gianna, com este Me Deixa Viver, no que regressa a casa desta tarde de quinta-feira, primeiro dia do mês de outubro de 2026. E claro, até às 7 vamos juntar ainda o melhor da música do país e do mundo aqui no seu regresso a casa. Uma viagem de 2 horas de rádio até às 7 na Rádio Regional de Iroquê. Começamos muito bem, trouxemos o Palma da Mão com os Azeitonas, lá no meio ainda Leva Tudo, Calema com esse grande sucesso, Lopi La Abertura, As Dores de Crescimento, com a grande Carolina de Deus e o António Zambujo. Avança a música, One of the Girls, é a música que junta aqui o canadiano Weekend com a Ginny. Temos ainda Bruno Correia, Duda Beat e tanto mais até às 7. Hoje fica aí já a minha sugestão. Há uma emissão especial de desporto para acompanhar depois das 7:30 da tarde, Dinamarca-Portugal, fase de grupos da Liga das Nações da Europa. É jogo que terá relato em direto com o simultâneo da RDP Antena. Essa emissão especial de desporto vai para o ar então depois das 7:30. O jogo começa 15 minutos depois.

prazer. Música de Duda Beat no programa do Regresso a Casa. Encostávamos ao fim desta nossa primeira hora da emissão. 1 de outubro, até às 7 na sua rádio regional de Iroca. Lá atrás ainda, trouxemos o Bruno Correia. Que mulher é esta? Abrimos ao som do Weekend com a Ginny e One of the Girl. E agora é Guest List. Vamos abrir com Brassi. Ouvimos até à hora certa na sua rádio regional de Iroca a música com o Marco Liffen e Feel Good na sua rádio regional de Iroca. Às 6 há notícias para atualizar o país e o mundo com simultâneo RDP Antena 1. Depois trazemos ainda o essencial da informação regional. 6:30 da tarde, o Jornal do Desporto, claro, com toda a atenção voltada para esse encontro de logo mais, o jogo que vamos transmitir com relato em direto num simultâneo Antena 1 a partir das 8:45. A emissão especial de desporto vai começar às 7:30 com o Adelino Pinho aqui na sua rádio. Vamos à guest list até ao sinal horário das 6 e depois com o essencial de informação.

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2: De José Manuel Pureza às palavras de José Luís Carneiro, que anunciou abstenção nos votos para o Orçamento do Estado. Vai aumentar o complemento solidário para idosos no próximo ano, um aumento de 50 euros nesta ajuda paga pelo Estado aos pensionistas com rendimentos mais baixos.
3: Nesta altura, 21 graus no Porto, 22 em Coimbra, 23 em Lisboa e Ponta Delgada, 25 no Funchal e 20

0: 8 em Faro. Notícias às 6 da tarde. A edição é de Rita Fernandes. O Bloco de Esquerda acusa o líder do PS de dar margem ao governo para avançar com o orçamento do Estado para o próximo ano, sem exigir ainda condições concretas. O Bloco fala num cheque em branco e num favor ao governo, numa mensagem publicada nas redes sociais como resposta ao anúncio feito ontem por José Luís Carneiro, que avançou que vai optar pela abstenção quando votar o próximo orçamento do Estado. O coordenador do Bloco de Esquerda, José Manuel Pureza, critica o PS.
1: A decisão de José Luís Carneiro é um cheque em branco e é um favor ao governo. Montenegro sorri com esse favor. O Chega dá-lhe o discurso e o PS dá-lhe os votos. Haverá muitos socialistas que não desistem de ser alternativa à direita e que não estão mesmo nada confortáveis com manter esta crise do custo de vida e a degradação dos serviços públicos. É também com eles que nós vamos à luta contra o orçamento do governo.
0: Uma mensagem publicada nas redes sociais por José Manuel Pureza, do Bloco de Esquerda, ele que acusa o líder do PS de estar a dar um cheque em branco ao governo para avançar com o orçamento do Estado para o próximo ano. Vai aumentar o complemento solidário para idosos, um aumento de 50 euros já no próximo ano, nesta ajuda paga pelo Estado aos pensionistas com rendimentos mais baixos. A medida sai do Conselho de Ministros de hoje, que reuniu na Guarda e foi explicada pelo Primeiro-Ministro.
2: O aumento será de 50 euros e, portanto, o valor de referência passará para 720 euros, o que representa um aumento significativo face ao valor que estava vigente em abril de 2024, quando iniciámos funções, e que era de cerca de 550 euros.
0: Aumenta no próximo ano o complemento solidário para idosos, um aumento de 50 euros na ajuda paga pelo Estado aos pensionistas com rendimentos mais baixos. Na reunião do Conselho de Ministros, o tema principal foi o cumprimento do PRR, o Plano de Recuperação e Resiliência. Já foi feito o último pedido de pagamento à União Europeia, mas há projetos que ficaram de fora. Luís Montenegro diz que vai ser criada uma linha de apoio de 200 milhões de euros para acabar essas obras.
2: Uma linha de 200 milhões de euros dentro do orçamento do Estado para garantir que os projetos que estão inacabados possam chegar a bom termo e também uma decisão que tomámos com vista a termos os instrumentos para monitorizar, avaliar e auditar todos os investimentos no âmbito do PRR, num trabalho e com os instrumentos que estarão vigentes até 31 de dezembro de 2028, com o intuito de fazermos essa avaliação e também de podermos detectar alguns comportamentos que possam ter sido tomados fora das regras e, portanto, combatermos também a fraude e o aproveitamento indevido dos financiamentos que estiveram disponíveis.
0: O Ministro da Economia explica que as obras que estão paradas têm de ficar prontas até dezembro do próximo ano.
3: Para garantir que todas essas obras que estão em curso vão poder ser cumpridas. Para isso será necessário fazer aditamentos aos contratos entre a estrutura de missão Recuperar Portugal e essas entidades beneficiárias do PRR para ajustar o novo prazo, e é preciso que essas obras fiquem concluídas até 31 de dezembro de 2027, 31 de dezembro do próximo ano. Fazemos o ajustamento aos contratos para dizer às partes o seguinte: apesar de não terem cumprido o primeiro prazo, não vão ter que devolver os fundos que já receberam, desde que se comprometam a cumprir as obras até 31 de dezembro de 2027.
0: Medidas para garantir que ficam prontas até dezembro do próximo ano as obras que estão paradas ou em andamento, mas que não têm dinheiro para terminar, obras que ficaram de fora do plano de recuperação e resiliência. O PRR foi o tema principal da reunião do Conselho de Ministros de hoje, que reuniu na Câmara Municipal da Guarda, mas desta reunião sai também um aumento de 50 euros no complemento solidário para idosos, aumento já no próximo ano. O Chega vai a eleições no final do mês, dia 31 de outubro, há eleições diretas para a liderança do partido. André Ventura volta a recandidatar-se à liderança do Chega. Depois desta eleição, ainda falta marcar o Congresso do Chega. Ainda não são conhecidas datas para que aconteça esse Congresso. Até agora, as datas apontadas pelo próprio André Ventura são para o final de novembro. Antes disso, a 31 de outubro, há eleições diretas para a liderança do Chega. O topo da Riba Fóssil da Costa de Caparica, em Almada, recuou cerca de 7 metros em algumas zonas durante as tempestades de fevereiro. A conclusão está num estudo feito pela Universidade Nova, um estudo que foi apresentado hoje. Durante vários meses, uma equipa da Faculdade de Ciências e Tecnologia estudou esta riba, sobretudo as zonas onde houve vários deslizamentos de terras. Agora, Sérgio Infante, há uma recomendação deste estudo para que algumas destas zonas não voltem a receber moradores.
4: As notícias não foram animadoras para quem aguardava um regresso a casa. A principal recomendação aponta para zonas de risco muito elevado e é aconselhada uma desocupação permanente por razões de segurança. Por exemplo, o estudo indica que na zona de Porto Brandão foi observado em fevereiro um recuo de terreno superior a 6 metros. Mais para sul, entre a Raposeira, São João e Santo António, o recuo histórico considerado é superior a 4 metros, mas um deslize de terras recente provocou de imediato um desgaste superior a 1 metro, o que demonstra a instabilidade permanente. E por isso, nestas zonas, é recomendada a existência de faixas de proteção de cerca de 20 metros, onde não devem existir novas construções, instalados equipamentos, como estacionamentos, e onde não devem mesmo existir atividades que impliquem a permanência de pessoas. Tudo o que possa significar peso adicional para a riba é um risco. Em relação às casas que ficam agora dentro destas faixas de proteção, devem ser desocupadas e demolidas e as zonas transformadas em paisagem natural. Em fevereiro, durante as tempestades, cerca de 500 pessoas foram retiradas das habitações no Conselho da Almada. Algumas marcaram hoje presença na apresentação deste relatório e ficaram a perceber que a mudança de casa é agora inevitável.
0: Conclusões que estão num estudo da Universidade Nova, um estudo que mostra que o topo da Riba Fóssil da Costa de Caparica, em Almada, recuou cerca de 7 metros em algumas zonas durante as tempestades do início do ano e há uma recomendação que sai deste estudo para que algumas dessas zonas não voltem a receber moradores. Foi adiada a reunião entre governo e bombeiros sapadores, marcada para negociar regras para os horários de trabalho destes bombeiros. O Sindicato dos Bombeiros Sapadores diz que está há um ano a tentar fechar esta negociação e lembra que o governo já desmarcou reuniões várias vezes. Entretanto, um grupo de bombeiros esteve reunido à porta da sede do governo em Lisboa. Chegou mesmo a haver alguns confrontos de bombeiros, tendo em conta que esta reunião foi adiada. É isso que confirma um dos representantes, Ricardo Cunha, representante do Sindicato dos Bombeiros Sapadores.
5: O sindicato simplesmente não apareceu, porque não ia ter reunião. Informámos os bombeiros que não ia haver reunião, que foi desmarcado ontem pelo governo. Emitimos, inclusive, um comunicado a alertar o governo que estamos a ser pressionados para novos protestos nacionais, mas já se viu como é que os bombeiros estão. Ou seja, o governo está a instigar a que, caso exista protestos, as coisas possam tomar outros caminhos que não um caminho normal. Não é? E pedimos ao Governo, exigimos mesmo ao Governo, que antecipa, porque o Governo disse-nos a nós que prevê reunir novamente a 19 de outubro. E nós o que dissemos foi que o Governo tem que antecipar essas reuniões por uma questão de respeito até por estes profissionais, porque o Governo não conhece a palavra respeito. O Sr. Primeiro-Ministro fala muito em responsabilidade, mas eu acho que não conhece o significado dessa palavra, porque aquilo que o Governo tem feito com os bombeiros sapadores é tudo menos responsável.
0: Está desiludido o Presidente do Sindicato dos Bombeiros Sapadores, depois de ter sido adiada a reunião entre o Governo e os bombeiros sapadores, um encontro marcado para negociar regras para os horários de trabalho dos bombeiros. O sindicato diz que está há um ano a tentar fechar esta negociação. Marcelo Rebelo de Sousa pede união aos portugueses em torno da Seleção Nacional de Futebol depois da saída de Cristiano Ronaldo. O antigo Presidente da República está em Espanha num fórum internacional e falou com os jornalistas sobre o que se passa na seleção. Marcelo Rebelo de Sousa diz que o foco tem de ser em quem vai entrar em campo daqui a pouco.
6: Hoje temos um jogo e, portanto, hoje temos que estar todos unidos.
7: Mas entende esta reação?
6: Porque todos unidos, porque o que importa é a seleção portuguesa, é Portugal, e temos que estar todos unidos atrás de Portugal. Hoje, sobretudo, temos o jogo na Dinamarca e domingo lá estarei com a Noruega.
0: Marcelo Rebelo de Sousa está em Espanha num fórum internacional que discute alguns dos desafios da relação entre a Europa e as Américas. Marcelo foi condecorado pelo rei Filipe VI num reconhecimento pelos contributos para o reforço da democracia. O antigo Presidente da República reconhece a importância desta distinção.
6: É muito importante por ser o primeiro português, por ser um prémio luso-espanhol, por ser um prémio atribuído por uma fundação que há muitos anos defende a colaboração entre Espanha e Portugal, por ser um prémio dado àquilo que é comum a nós na Europa e no mundo. Temos diásporas fortes, temos línguas fortes em todo o mundo, temos uma presença forte na Europa e em todos os continentes. E isso é uma realidade que vale hoje, vale amanhã, vale sempre.
0: Marcelo Rebelo de Sousa, que foi condecorado pelo rei Filipe VI num fórum internacional que discute os desafios da relação.
6: E isso é uma realidade que vale hoje, vale amanhã, vale sempre.
0: Marcelo Rebelo de Sousa, que foi condecorado pelo rei Filipe VI num fórum internacional que discute os desafios da relação entre a Europa e as Américas. Marcelo, em Espanha, mas com a cabeça em Portugal, acabou por pedir em Espanha união aos portugueses em torno da Seleção Nacional de Futebol depois da saída de Cristiano Ronaldo. Nesta altura, a seleção portuguesa já está a caminho do estádio para o jogo com a Dinamarca, que arranca às 7h45.
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Bem-vindos são estas as notícias que marcam a edição de quarta-feira, dia 30 de setembro do ano 2026. Sejam todos bem-vindos. A nova floresta ativista vai nascer no Parque Florestal da Palma em Molos, no Conselho de Arouca. A iniciativa vai associar árvores do parque a 25 mulheres que se destacaram mundialmente na defesa da igualdade, dos direitos humanos, da paz e do ambiente. A apresentação pública do projeto está marcada para este sábado, dia 3, a partir das 10 horas de manhã. O evento inclui a instalação de placas identificativas e uma conversa de ativismo sem formalismo com Blolas Carvalho e Susana Paz. O projeto surge de uma parceria entre o Instituto Marcos de Valflor e a Associação 4540 Jovem Arouca, com cofinanciamento da União Europeia e do Camões Instituto. Em novembro vai realizar-se uma ação de plantação dinamizada por jovens locais e o acompanhamento das árvores prolonga-se ao longo do próximo ano 2027. A iniciativa conta ainda com um roteiro digital sobre os ativistas homenageados. O Arouca Geoparque vai receber dias 9, 10 e 11 do próximo mês de outubro a conferência final do projeto europeu Enrich Culture is Green. A iniciativa vai reunir especialistas de Portugal, Áustria, Eslovénia e Sérvia para apresentar novas formas de valorizar o património cultural através do turismo sustentável e do envolvimento das comunidades locais. O programa arranca no dia 9 na Biblioteca Municipal de Arouca e segue para a Serra da Freita. A 10 de outubro, as atividades vão concentrar-se no Val do Paiva e o evento encerra no dia 11 com uma visita ao Centro Histórico da Vila de Arouca. O projeto foi financiado pelo Programa Europeu Criativa e contou com o trabalho da Associação Geoparque Arouca na capacitação dos operadores turísticos e dos agentes locais. A participação é gratuita e exige, contudo, inscrição prévia através de formulário disponibilizado pela organização. A Câmara Municipal de Oliveira de Azemais vai investir mais de 209 mil euros na requalificação dos polidesportivos exteriores das duas escolas do concelho. O ato de consignação da empreitada foi ontem assinado e abrange a Escola Básica e Secundária de Fajões e a Escola Secundária Doutor Ferreira da Silva em Cocujães. As obras estão a cargo de uma empresa.

empresa local e prevém a renovação total dos cintos esportivos. Os trabalhos incluem a aplicação de piso em resina acrílica com marcação oficial, criação de uma pista de atletismo em tartã e a instalação de um moderno mobiliário desportivo. Joaquim Jorge Ferreira, presidente da Câmara Municipal de Oliveira de Zemeis, destaca que este é um investimento estratégico para o sucesso escolar e desenvolvimento integral dos alunos. O objetivo principal passa por garantir espaços modernos e seguros para a prática desportiva e convívio na comunidade escolar. A Câmara Municipal de Oliveira de Zemeis aprovou o Regulamento Municipal de Atribuição de Apoios às Juntas de Freguesia. Esta medida vai reforçar a transparência e garantir a igualdade de tratamento e assegurar a utilização responsável dos recursos públicos do Conselho. O Presidente da Autarquia, Joaquim Jorge, destaca que o documento confirma um compromisso efetivo e estruturado com o poder local. O autarca sublinha que o regulamento assegura a continuidade e a intensificação do apoio financeiro, humano e técnico às freguesias. A aprovação junta-se agora à assinatura dos acordos realizados já em julho passado, que garantiu a transferência de 1,6 milhões de euros para as juntas locais. A verba vai permitir assegurar os serviços essenciais, como limpeza de vias, manutenção de espaços verdes e gestão escolar. Além da verba financeira, o município mantém a cooperação direta através da cedência de materiais e da entrega de carrinhos de transporte flexíveis a todas as freguesias. Está aí a nona edição do Festival Fora dos Eixos, que reuniu cerca de 1000 pessoas em Milheirós de Poiares, no concelho de Santa Maria da Feira. O evento, de entrada gratuita, levou marionetas, fado e companhias internacionais para fora do centro urbano da cidade de Feirense. A edição ficou marcada pelo reforço da presença internacional e pela discussão inédita sobre a arte do invisível, que juntou criadores de referência nacional. O público assistiu também ao cruzamento entre o universo de marionetas e a tradição do fado. A organização já anunciou que a 10ª edição vai realizar-se de 18 a 21 de março do próximo ano. A mudança de calendário assinala os 10 anos do projeto e coincide com as celebrações do Dia Internacional da Marioneta. O Estarranja Jazz está de regresso de 7 a 11 de outubro e com um formato inédito. Devido às obras de beneficiação do Cineteatro de Estarranja, a 21ª edição do certame vai espalhar-se por 6 espaços diferentes do Conselho de Estarranja. A programação arranca no dia 7, no Salão Nobre dos Espaços do Conselho, com a cantora brasileira Ana Seton. Já nos dias seguintes, a música vai passar pela Biblioteca Municipal com João Martins e pela Praceta do Mercado com o projeto Noah. O convidado especial deste ano será Ronquial. O programa inclui ainda a atuação de Hugo Santos Quinteto nos Passos do Conselho e uma homenagem a Fausto Bordal Dias pelo Coimbra Jazz Ensemble no Centro Paroquial de Avanco. O encerramento do Estarranja Jazz acontece no dia 11. O Museu Fábrica da História Arroz vai ser palco para receber a celebração dos 30 anos do Projeto Azul do contrabaixista Carlos Bicas. Está assim, de regresso, de 7 a 11 de outubro, o Festival Estarranja Jazz. Os agrupamentos de escolas de Castelo de Paiva assinalaram o Dia Europeu do Desporto nas escolas, com várias atividades físicas e jogos tradicionais. A iniciativa integrou a Semana Europeia do Desporto e contou com a participação de coletividades locais para sensibilizar os alunos para a importância dos hábitos de vida saudáveis no agrupamento de escolas de Castelo de Paiva. Os alunos tiveram contacto direto com as associações do Conselho. Já Rui Gomes, o vereador responsável pelo Pelouro do Desporto, acompanhou as ações de entrega de certificados de presença. O responsável destacou a necessidade de promover a alegria e de ser ativo através do movimento inclusivo e acessível a todos. Também no agrupamento de escolas do Couto Mineiro de Pejão, a data ficou marcada por uma caminhada e jogos populares. Já a Cristiana Vieira, vereadora da autarquia, representou o município elogiando forte mobilização por parte da comunidade educativa em torno da prática do desporto.
A Freguesia de Raiva em Castelo de Paiva prepara-se para receber, a partir de hoje, as atividades do projeto Aproximar. O programa social destina-se a reforçar a inclusão e o bem-estar da população mais vulnerável, promovendo o convívio e o envelhecimento ativo. A iniciativa vai funcionar todas as quartas-feiras, entre as 10 e o meio-dia, nas instalações da Associação Sol Nascente em Midões. A oferta inclui ateliês de desporto, música e fotografia, além de várias ações focadas na saúde e no lazer. Promovidos pela Câmara Municipal de Castelo de Paiva, este

Superior de Tecnologia e Gestão do Instituto Politécnico do Porto vão promover amanhã um webinar destinado à cibersegurança na indústria 4.0. A iniciativa online começa às 10:30 da manhã e tem por objetivo sensibilizar as pequenas e médias empresas industriais da região para a importância da segurança digital. Dinamizada pelo professor e investigador Marco Gomes, a sessão vai abordar a proteção de redes, prevenção de ameaças e impacto de inteligência artificial no setor empresarial. O evento insere-se no projeto Twins for TS, uma plataforma que promove a transformação tecnológica nas empresas do Tâmega e Sousa, com cofinanciamento de fundos comunitários. A participação no seminário digital é gratuita e exige, contudo, inscrição prévia através das plataformas das entidades promotoras. As notícias ficam por aqui, estão de regresso logo mais em atualização. Até lá, vou deixar-lhe votos de uma boa quarta-feira e de uma excelente semana com a sintonia de Rádio Regional de Arouca.

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0: A Billie Eilish com este Everything I Wanted é um dos temas do álbum When We All Fall Asleep de 2019. 6:30 da tarde, está na hora do Jornal do Desporto.
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4: O próximo orçamento do Estado vai incluir mais 50 euros na prestação para pessoas idosas com baixos rendimentos, atingindo assim os 720 euros este complemento social para idosos. A líder parlamentar comunista disse esta tarde que não desvaloriza a decisão, mas a questão de fundo é a necessidade de aumentar todas as reformas. O Bloco de Esquerda acusa o PS de passar um cheque em branco e fazer um favor ao governo com a abstenção no orçamento do Estado para o próximo ano. Numa publicação nas redes sociais, o coordenador do Bloco afirmou que há muitos socialistas que não desistem de ser alternativa à direita. José Manuel Pureza diz que é com eles que vai à luta contra o orçamento.
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7: Há pouco a RTP, Jorge Jesus diz que o assunto Cristiano Ronaldo para já é assunto encerrado. Há que concentrar atenções no jogo com a Dinamarca e o próximo com a Noruega. Gilberto Madil diz à Antena 1 que a atitude de Cristiano Ronaldo é péssimo exemplo. Daqui a pouco vamos em direto para Copenhaga para sabermos o 11 de Portugal neste encontro com a Dinamarca.
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7: É precisamente Copenhaga o destino desta edição, na abertura deste Jornal de Desporto, aqui na Antena 1, Dinamarca-Portugal. Fernando Henrico, muito boa tarde. Vamos conhecer o 11 que Jorge Jesus escolheu, com a ausência de Cristiano Ronaldo ainda, claro, a ser assunto à escala global, mas o técnico português a dizer que para já há que esquecer esse assunto. Boa tarde.
8: Boa tarde, e para já com quatro alterações em relação à equipa que venceu em Oslo a Noruega, as entradas de Ruben Neves, Vitinha, Bruno Fernandes e Rafael Leão. Ora, Portugal vai apresentar-se aqui no Parken com Diogo Costa na baliza, mantém a defesa, Cancelo à direita, Nuno Mendes à esquerda, os centrais Ruben Veiga e também Ruben Dias, depois um tridente de meio campo com Ruben Neves, Vitinha e Bruno Fernandes, nas alas Pedro Neto e Rafael Leão, sendo que Bruno Fernandes vai ser o apoio do avançado Gonçalo Ramos. É este o 11 inicial da formação de Portugal, da formação de Jorge Jesus, sendo que a Dinamarca também apresenta este 11. Hermansen na baliza, depois Christensen, Provsgaard, Andersen, Imaele, Hjulmand, Højbjerg e Damsgaard, ainda Dagim, Darami e Højlund, ou seja, Hjulmand, um velho conhecido do futebol nacional, é titular. Já Viktor Froholt está na equipa dinamarquesa, no banco de suplentes, ele que era esperado também neste 11 inicial. Uma partida que vai arrancar às 19h45, tem lotação esgotada, perto de 40 mil espectadores, e que vai ser nesta noite apitada pelo ucraniano Mykola Balakin, de 37 anos.
7: Já sabe que há emissão especial já a seguir para acompanharmos esse Dinamarca-Portugal. Gilberto Madil, antigo presidente da Federação Portuguesa de Futebol, assistiu à ascensão meteórica de Cristiano Ronaldo, um jogador que pulverizou recordes e ganhou lugar eterno no topo do futebol mundial. Por isso, Madil confessa-se espantado e de pé atrás com a atitude do capitão. Vamos ouvir o antigo presidente da Federação Portuguesa de Futebol, isto depois de Jesus ter fugido à questão Cristiano Ronaldo, um assunto para já encerrado.
9: Atrás dele viram outros e há muitos ainda hoje, há muitos jogadores dentro da equipa nacional e dentro do futebol português que podem ainda vir a assumir grande protagonismo e não podem ser prejudicados por atitudes deste tipo, que dão um exemplo péssimo do que é a humildade e do que é o amor a uma camisola.
7: O péssimo exemplo que Cristiano Ronaldo deu com esta atitude de ter abandonado a seleção nacional, daí o espanto de Gilberto Madil.
9: A minha reação terá sido a reação de 90% dos portugueses, não é? É incrível uma atitude destas de um jogador que muito deu a Portugal, é verdade, e à seleção, mas que também a seleção muito lhe deu a ele e lhe permitiu ser conhecido amplamente como ele é hoje conhecido. É uma reação de espanto e, naturalmente, de uma certa reserva relativamente ao Cristiano Ronaldo.
7: Nesta entrevista conduzida por Walter Madureira, Gilberto Madail recorda ainda que o número 7 até tinha sido retirado da seleção principal em homenagem a Luís Figo e foi recuperado para entregar a Cristiano Ronaldo.
9: E eu que fui daqueles que amparei o Cristiano Ronaldo quando ele veio para a seleção e o apoiámos, inclusivamente tínhamos retirado o número 7 da seleção por homenagem a esse grande jogador e homem que é o Figo, e com o Ronaldo, com a Nike a pedir, voltámos a repor o número 7 na seleção que ele tem ostentado e orgulhosamente defendido como CR7.
7: Gilberto Madail, antigo presidente da Federação Portuguesa de Futebol, em entrevista à Antena 1. Nota ainda para outros jogos em destaque hoje na Liga das Nações, terceira jornada, País de Gales-Noruega em Cardiff, grupo A4 de Portugal, e ainda o Grécia-Países Baixos e Alemanha-Sérvia no grupo A2, todos os jogos às 19h45. Na seleção feminina, Portugal vai defrontar a Irlanda do Norte na primeira ronda do play-off de acesso ao Mundial 2027. Francisco Neto divulgou hoje a lista de 26 convocadas e prevê dois encontros muito competitivos.
10: Uma equipa que nunca esteve no Campeonato do Mundo, mas já esteve em Campeonato da Europa. É uma equipa que tem vindo a crescer, é uma equipa que nós jogámos há relativamente pouco tempo, mas mesmo assim, desse tempo para agora, tem crescido nas suas opções, naquilo que tem sido a competência e a sua qualidade. Serão dois jogos bastante competitivos, onde eu acho, acima de tudo, que a dimensão física, a intensidade, mas acho, acima de tudo, que a equipa que estiver mais concentrada nos dois jogos será a equipa que irá conseguir passar para o play-off seguinte.
7: Portugal vai visitar a Irlanda do Norte na primeira mão no dia 9, sexta-feira. Na terça-feira, dia 13, recebe a Irlanda do Norte em Portimão neste play-off de acesso ao Mundial Feminino. No ténis Challenger do Porto, Tiago Pereira defrontou o francês Hugo Granier nos oitavos de final e foi eliminado pelos parciais de 7-6 com 10-8 no tie-break e 6-3. Henrique Rocha seguiu para os quartos de final ao vencer o croata Mili Polichak por 6-2 e 6-0.
11: Estava um jogo bastante difícil ali no início. Consegui fazer ali um breakzinho ao 3-2 que de facto ainda não me estava a sentir muito bem, mas acabei por aproveitar ali um ou dois pontos break que tive. Saí à frente no resultado e consegui manter-me muito bem com o serviço. Nos jogos de resposta também fui muito eficiente e obriguei a jogar todas, a competir todos os pontos. Ele acabou por, no final, sair um bocadinho do jogo. Também porque lá está, estava a meter muita pressão, estava a conseguir jogar o meu nível e correu bem.
7: É amanhã no Challenger do Porto, Henrique Rocha defronta o dinamarquês August Ågren. Depois de vencer o britânico Arthur Ferry na primeira ronda do ATP 500 de Tóquio, Jaime Faria, número 61 do mundo, vai agora enfrentar o espanhol Raume Munar, número 64 nos oitavos de final do torneio japonês.
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1: Vamos já para a Dinamarca conhecer também o 11 que vai entrar em campo. O secretário de Estado dos Estados Unidos vai estar em Portugal na próxima semana. Quer debater a cooperação económica e segurança com Portugal.
2: Estão 20 graus no Porto, também em Coimbra, 21 em Lisboa e Ponta Delgada, 23 no Funchal e 26 em Faro. 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
1: Jesus está de consciência tranquila em relação ao caso Cristiano Ronaldo. Já em campo para o Portugal-Dinamarca, Jorge Jesus falou com a Sport TV Mais sobre as últimas horas desde a saída de Ronaldo. Diz que estão a ser tempos alucinantes, mas garante que está bem.
3: Normal, alucinantes, porque tem sido alucinantes. Temos dois jogos, duas vitórias, com adversários de difíceis, hoje vai ser mais um adversário difícil, não é? Mas eu tenho muitos anos de futebol e sei que não fiz nada para que o processo não continuasse igual.
4: Estado de consciência tranquilo.
3: Completamente.
1: Estado de consciência tranquila. Jorge Jesus, em declarações à Sport TV Mais, já em campo para o Portugal-Dinamarca, diz que está tranquilo em relação ao caso Cristiano Ronaldo. O jogo com a Dinamarca começa daqui a cerca de 45 minutos. Jogo acompanhado pelo enviado especial da RTP Antena 1, Fernando Eurico. Fernando, vamos ao 11 que vai entrar em campo.
5: Quatro alterações em relação a Oslo e à vitória sobre a Noruega. Saem João Palhinha, Francisco Conceição, este lesionado, ainda João Neves e João Félix. Portugal vai então jogar com este 11 inicial. Diogo Costa na baliza, mantém a linha defensiva o selecionador Jorge Jesus, João Cancelo à direita, Rubem Dias e Renato Veiga como centrais, Nuno Mendes à esquerda, depois no meio campo Rubem Neves, Bruno Fernandes e Vitinha, e na linha da frente Pedro Neto, Rafael Leão, hoje com a camisola que era de Cristiano Ronaldo, o número 7 nas costas do jogador português, e Gonçalo Ramos como ponta de lança a este 11 inicial de Portugal, sendo que no lado contrário há um velho conhecido, Morten Ullmann, ex-jogador do Sporting Clube de Portugal, agora no Atlético Madrid, é titular. Já Victor Froholt, outro dos jogadores que atua em Portugal e no Futebol Clube do Porto, está no banco de suplentes.
1: Fernando Eurico com o 11 que entra daqui a pouco em campo. Jogo com a Dinamarca marcado para as 7h45, já daqui a pouco o primeiro jogo depois de Cristiano Ronaldo ter abandonado o estágio da Liga das Nações. O secretário de Estado norte-americano vem a Portugal na próxima semana, um encontro marcado para discutir temas como a cooperação económica e a cooperação na área da segurança. É o que acaba de ser divulgado num comunicado do Departamento de Estado norte-americano. Marco Rubio vai estar na Islândia, na Grécia e também em Portugal na próxima semana. Vão ser conversações com responsáveis portugueses. É apenas isso que diz este comunicado. Não adianta com quem vai falar o secretário de Estado norte-americano, mas sabemos que são conversas que vão ter como temas a cooperação nos domínios da defesa, da economia, da segurança e da tecnologia. É isso que diz um comunicado dos Estados Unidos, um comunicado que confirma que o secretário de Estado norte-americano vai estar em Portugal na próxima semana. Foi adiada a reunião entre o governo e os bombeiros sapadores, marcada para negociar as regras para os horários dos trabalhos dos bombeiros. O Sindicato dos Bombeiros Sapadores diz que está há um ano a tentar fechar esta negociação e lembra que o governo já desmarcou reuniões várias vezes. Entretanto, a propósito desta reunião, um grupo de bombeiros reuniu-se à porta da sede do governo em Lisboa e houve alguns confrontos. Soraya Ramos.
6: Foi um protesto não tão organizado, ou seja, uma concentração organizada por grupos inorgânicos de sapadores de todo o país. E estamos com um sapador de Loulé, neste caso. Houve ali um momento de uma altercação com a polícia. O que é que aconteceu? Houve muitos empurrões, insultos?
7: Aconteceu que há um elemento por parte da polícia que vem em direção a um camarada nosso, e nós estamos todos juntos nesta luta, e a verdade, o espírito de camaradagem veio ao de cima e nós fomos proteger o nosso camarada.
6: Mas trazendo potes de fumo, trazendo pirotecnia, empurrando, insultando, isso não desmoraliza e não mancha também a vossa reivindicação?
7: Isso, o uso de pirotecnia é para nos fazer ouvir, é a única forma que nós temos de fazer barulho. A parte dos empurrões e tudo mais, não é da nossa parte que isso acontece, mas sim da parte da autoridade, porque também estão a fazer o trabalho deles.
6: Aconteceu de parte a parte, todos vimos. A reunião agora com o governo ficou marcada para dia 19 de outubro, mas os bombeiros já foram dizendo que, se for necessário, vão voltar aos protestos na rua, e aí com mais equipamento e também com a possibilidade dessas manifestações serem mais, com mais presenças e com outro tipo de resultados.
1: A reunião entre o governo e os bombeiros sapadores estava marcada para negociar regras para os horários de trabalho dos bombeiros. A reunião acabou por ser adiada e o Sindicato dos Bombeiros Sapadores lembrou que está há um ano a tentar fechar esta negociação. A líder parlamentar do PCP insiste que o caminho deve ser aumentar as reformas. Não desvaloriza o anúncio do governo, que esta tarde adiantou que vai aumentar em 50 euros o complemento solidário para idosos já no próximo ano. Paula Santos avisa que há muitos pensionistas que vão ficar de fora desta medida e diz que é preciso valorizar as pensões.
8: Aquilo que se impõe, de facto, não desvalorizando essa decisão por parte do governo, ou seja, a questão de fundo é que é preciso mesmo é aumentar as reformas, porque o complemento solidário para idosos é uma prestação social que é dirigido a quem cumpre determinados requisitos. No nosso país, os reformados no nosso país que têm uma pensão inferior a 500 euros, estamos a falar em cerca de 1 milhão, ou na ordem dos 500 euros, e portanto há aqui necessidades de facto de valorizar mesmo as pensões.
1: Paula Santos, líder parlamentar do PCP, em declarações aos jornalistas nas jornadas parlamentares do partido. O Bloco de Esquerda acusa o líder do PS de dar margem ao governo para avançar com o orçamento do Estado do próximo ano sem exigir ainda condições concretas. O Bloco fala num cheque em branco dado ao governo depois de ontem José Luís Carneiro ter avançado com a informação de que vai optar por abster-se quando votar o próximo orçamento do Estado. O coordenador do Bloco de Esquerda, José Manuel Pureza, critica o PS.
9: A decisão de José Luís Carneiro é um cheque em branco e é um favor ao governo. Montenegro sorri com esse favor. O Chega dá-lhe o discurso e o PS dá-lhe os votos. Haverá muitos socialistas que não desistem de ser alternativa à direita e que não estão mesmo nada confortáveis com manter esta crise do custo de vida e a degradação dos serviços públicos. É também com eles que nós vamos à luta contra o orçamento do governo.
1: José Manuel Pureza, do Bloco de Esquerda, que acusa o líder do PS de dar um cheque em branco depois de José Luís Carneiro ter avançado que vai optar pela abstenção quando votar o próximo orçamento do Estado. José Manuel Pureza acusar o PS de dar um cheque em branco ao governo para avançar com o orçamento. O Presidente da República deixou uma mensagem aos líderes políticos em Portugal. Diz que o país precisa de líderes que saibam decidir quando não existem respostas fáceis e permanecer serenos no meio da inquietação. A mensagem foi deixada por António José Seguro esta tarde na Academia Militar em Lisboa. O Presidente da República esteve na cerimónia de entrega de espadas aos novos oficiais que entram agora para o quadro permanente do Exército. Foi lá que António José Seguro falou de inteligência artificial e sublinhou que nenhum algoritmo substitui a coragem. É uma mensagem filosófica deixada na cerimónia, acompanhada pelo jornalista João Alexandre.
10: São alertas renovados sobre um mundo em mudança tecnológica e com efeitos, lembra António José Seguro, também no meio militar.
11: As guerras modernas já não se travam apenas no terreno, combatem-se também através da informação, da inteligência artificial, da manipulação da percepção. O campo de batalha tornou-se multidimensional, mas há algo que permaneceu imutável. Nenhuma tecnologia substitui o caráter. Nenhum algoritmo substitui a coragem. Nenhum sistema substitui a responsabilidade moral de um líder.
10: Valores humanos que, aponta o Presidente da República, distinguem os grandes líderes daqueles que caracteriza como os meros gestores de guerras.
11: Portugal precisa de oficiais preparados, técnica e intelectualmente, mas sobretudo moralmente capacitados. O país necessita de líderes que saibam decidir quando não existem respostas fáceis. Que saibam permanecer serenos quando todos os outros estão inquietos. Que saibam unir quando as circunstâncias tendem a dividir.
10: Com o chefe de Estado e comandante supremo das Forças Armadas a defender que a novidade e a inovação não podem nem devem apagar princípios, uma inovação que é pedida também pelo chefe de Estado-Maior do Exército, o general Eduardo Mendes Ferrão.
12: A nossa modernização exige, por isso, também modernizar o ensino. Exige um compromisso institucional firme. Esta evolução não é apenas desejável, é indispensável.
10: Na cerimónia onde foram entregues espadas aos novos oficiais do Exército e onde o Presidente da República entregou em mãos a espada ao aluno mais bem classificado entre os novos oficiais, um aluno natural da Moldávia, a viver desde os 6 anos em Portugal.
1: Foi nesta cerimónia militar que o Presidente da República deixou também uma mensagem aos líderes políticos. Diz que Portugal precisa de líderes que saibam decidir quando não existem respostas fáceis e permanecer serenos no meio da inquietação.
2: Edição das 7 com Rita Fernandes a esta hora, em simultâneo com a RTP Antena 1 Madeira, também com a RTP Mundo e em permanência em noticias.rtp.pt. Mais uma moedinha, mais uma voltinha. Antes de rumarmos à Dinamarca, Paulo Galvão, como está o trânsito a esta hora?
13: A esta hora estamos com um acidente na Circular de Braga, na zona de Ferreiros, com trânsito parado para quem vem de Celeiroz, na entrada sul de Braga, mas também há filas para quem vai do Minho Centro em direção à saída para Vila Verde. Temos esta hora na A28 trânsito a escoar, do Porto para Vila do Conde, com um acidente já resolvido na zona de Lavra, a afetar a saída do aeroporto na A41, com tendência para melhorar a partir de agora. A A41 tem muita demora de Espinho para Matosinhos para a retirada de um pesado que se incendiou esta tarde na zona de Cristuma, antes da ponte sobre o Rio Douro. O trânsito está com alguns quilómetros de fila. Na A4, do Porto para Amarante, está já a ser resolvido o acidente antes da saída de Baltar. Trânsito a escoar, tudo parado esta hora no Porto, na VCI, com um acidente na zona de Bessa Leite, envolver uma moto a complicar e muito a entrada no Porto pela Ponta Arrábida. Do outro lado da cidade, também há filas na subida do Dragão para a A3. O IC19 e a Segunda Circular estão juntos numa fila única, com um acidente que aconteceu junto ao Estado-Maior da Força Aérea, em direção a Sintra, com o trânsito acumulado a partir da zona dos Olivais e, portanto, evitar este sentido, a deixar também a Radial Benfica completamente preenchida para entrar no IC19. Segunda Circular também com demora entre as Torres de Lisboa e a zona do aeroporto. Para a Ponte 25 de Abril, as filas estão em Campo Lido, os acessos estão preenchidos, melhor o de Alcântara, há 5 de Caselas para Caxias com trânsito acumulado. O final do Eixo Norte-Sul na zona do Alto do Lumiar tem também trânsito acumulado para entrar na Cril e, por último, a Ponte Vasco da Gama tem trânsito lento no final do tabuleiro até à saída para o Montijo. É tudo. Bom jogo, Karina. Boa viagem para ti também e até amanhã.
2: Até amanhã, Paulo. Boa viagem. Boa viagem também para quem ouve a Antena 1 nesta altura. A emissão especial de desporto para acompanhar já de seguida.
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0: É o primeiro jogo da Seleção Nacional após a deserção de Cristiano Ronaldo. Boa tarde e sejam bem-vindos a mais uma emissão da RTP Antena 1. A partir de agora estamos em simultâneo com a RTP Mundo, RTP África, RTP Antena 1 Açores e Madeira, isto para além de dezenas de rádios que em todo o mundo se ligam ao som da Rádio Pública Portuguesa. Chegamos agora e vamos ficar pelo menos até às 11 da noite.
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0: À saída do hotel em Copenhaga, Pedro Proença e Jorge Jesus foram assobiados pelos adeptos da Seleção Nacional que estavam à porta da unidade hoteleira onde a comitiva está instalada. Este é o terceiro jogo de Portugal nesta Liga das Nações 25-26. Já vamos escutar Jorge Jesus, que falou à RTP e à Sport TV à chegada ao Parque Estádio. Para já, contacto com o palco do jogo para conhecermos os 11 iniciais. JJ Fernando Eurico, muito boa tarde, faz 4 mudanças na equipa em relação ao jogo de Oslo.
2: Muito boa tarde, Paulo Sérgio. Assim é, 4 mexidas na equipa portuguesa, 3 na formação dinamarquesa. Ora, Portugal do último jogo retira João Palhinha, Francisco Conceição, João Neves e João Félix. Entram Rubem Neves, Rafael Leão, também Vitinha e ainda Bruno Fernandes. Ou seja, Portugal vai jogar com Diogo Costa na baliza, depois João Cancelo, Rubem Dias, Renato Veiga e Nuno Mendes. Meio campo com Rubem Neves, Bruno Fernandes e Vitinha, e depois Pedro Neto, Rafael Leão e ainda Gonçalo Ramos a este 11 inicial da formação orientada por Jorge Jesus. A seleção dinamarquesa treinada por Brian Riemer tem 3 mexidas em relação ao jogo que realizou diante do País de Gales e que venceu essa partida aqui no Parken, com as saídas do guarda-redes Jorgensen, também dos volantes Isaacson e Dorgu, entrando o guarda-redes Hermansen para a baliza e também para a linha da frente, Dagim e Darami. São estes os jogadores novos na formação dinamarquesa que vai espalhar-se desta forma pelo relvado. Hermansen na baliza, depois Christensen, Provstgaard, Andersen e Maele, Oiberg e Hjulmand, o antigo jogador do Sporting Clube de Portugal, ainda Damsgaard, Darami, Oilund, ponta de lança e Dagim. São estes os 11 jogadores da equipa dinamarquesa numa partida arbitrada pelo ucraniano Mykola Balakin. Vai ser auxiliado por Alexander Berkut e Viktor Maliash, também ucranianos. Quarto árbitro é Klim Zabroda. O vídeo-árbitro é britânico Stuart Atwell. O vídeo-árbitro assistente é da Ucrânia, Viktor Koplievski. São estes os nomes da equipa de arbitragem aqui no Parken, o Parken Stadion da cidade de Copenhaga. Vai estar totalmente lotado. São perto de 40 mil espectadores para este Dinamarca-Portugal.
0: Já vamos regressar à capital da Dinamarca. Há cerca de uma hora, quando a equipa chegou ao estádio, Jorge Jesus falou pela primeira vez sobre o abandono de Cristiano Ronaldo. Para o selecionador nacional, há tempo para falar sobre este assunto. Agora a prioridade vai para os jogos, o de hoje e o de domingo no Dragão.
3: Portanto, agora, hoje é dia de jogo, é ficar o jogo. Depois vou para o Dragão e ficamos no jogo do Dragão. E depois... de certeza que a gente tem tempo para falar sobre isso.
4: É um assunto encerrado.
3: Neste momento é o jogo.
0: Em declarações à Sport TV, foi um bocadinho mais longe o selecionador nacional, Jorge Jesus.
3: Normal, alucinantes, porque tem sido alucinantes. Temos 2 jogos, 2 vitórias, com adversários difíceis. Hoje vai ser mais um adversário difícil, não é? Mas eu tenho muitos anos de futebol e sei que não fiz nada para que o processo não continuasse igual.
0: Jorge Jesus, o selecionador nacional, também Ruben Neves alinhou pelo mesmo diapasão. O que importa agora é o jogo com a Dinamarca. Ruben Neves em declarações à RTP.
5: Nós somos todos muito profissionais e principalmente hoje, sabendo que estamos a tão pouco tempo do jogo, estamos muito focados naquilo que vai ser o jogo dentro do campo. Haverá tempo a posterior de falar sobre esses assuntos. Hoje estamos completamente focados no jogo da Dinamarca, que, como disse, vai ser um jogo extremamente difícil.
0: Um jogo extremamente difícil. Ruben Neves, sobre o desafio desta noite, Jorge explicou a importância de ter gente fresca na equipa titular e por isso fez 4 alterações.
3: Dentro daquilo que tem que se fazer, quando tu tens jogadores com qualidade, tens mais que uma opção, não há hipótese de tu poder jogar pelo menos este é o terceiro jogador, é o mais cansativo quando tu jogas, tens uma equipa que joga, a minha experiência me dita isso, tens uma equipa que joga um jogo, dois jogos ou terceiro jogo, aqueles jogadores que jogaram os dois primeiros vai ser complicado, e principalmente se forem avançados, se forem defesas é mais fácil, não é? Porque são mais posicionais. Então nós lançámos quatro jogadores novos, mais frescos.
0: Jorge Jesus e Ruben Neves, escutados pela RTP quando chegaram ao estádio há cerca de uma hora. Este é o sétimo jogo realizado na Dinamarca pela equipa nacional, como nos conta o Carlos Manuel Santos.
4: É o jogo 710 da história da seleção de Portugal, o 31º na Liga das Nações. Sétimo encontro oficial na Dinamarca. 6 jogos, 2 vitórias para a Dinamarca, 3 para Portugal e um empate. Portugal só por uma vez não marcou no país escandinavo. Atualmente, em 2026, Dinamarca 6 jogos, apenas uma derrota, essa frente à Noruega, e Portugal soma 11 jogos, apenas uma derrota, essa frente à Espanha no último Mundial. Mundial esse

0: por 1-0, não foi uma exibição extraordinária, bem pelo contrário, e se não fosse Diogo Costa, a derrota teria sido por números bem diferentes. Todos esperamos que esta noite seja totalmente diferente. Avançamos em definitiva então para a capital norueguesa. Os comentários são do Luís Cristóvão aqui em estúdio, o relato é do Fernando Eurico. Vamos em frente.
1: Vamos lá então com as equipas lá embaixo no relvado deste Parken em exercícios de aquecimento. É um jogo importantíssimo porque Portugal tem o pleno para já. 2 jogos, 2 vitórias, 6 pontos. Lidera o grupo 4 desta Liga das Nações A. A Noruega tem 3 pontos. A Dinamarca 3, País de Gales não tem qualquer ponto. Os 2 primeiros de cada um dos 4 grupos avançam para os quartos de final e é para lá que Portugal se quer dirigir porque naturalmente vai defender o título conquistado em 2025, sabendo que aqui jogou precisamente na última edição, nos quartos de final, perdeu 1-0, podia ter sido um resultado, como escutamos, bem pior para as cores nacionais, mas depois a goleada em Alvalade por 5-2 fez reverter essa posição e Portugal avançou para a final a 4, onde se sagrou vencedora pela segunda vez desta nova competição ao nível de seleções. Ambiente espetacular, os dinamarqueses gostam de futebol, gostam sobretudo da seleção nacional dinamarquesa e estão por isso em pleno aqui no Parken Stadion a assistir ainda aos últimos retoques das duas formações. Vou recordar rapidamente as escolhas iniciais, até para lançamento do Luís Cristóvão, sendo que a Dinamarca joga com Hermansen, Christensen, Profsgaard, Andersen e Maele, Hjulmand, Højbjerg, Damsgaard, Darami, Højlund e ainda Dagim. Equipa treinada por Brian Riemer, Jorge Jesus tem, Diogo Costa, João Cancelo, Ruben Dias, Renato Veiga, Nuno Mendes, Bruno Fernandes, Ruben Neves e Vitinha, Pedro Neto, Gonçalo Ramos e Rafael Leão. Árbitro é o ucraniano Mikola Balakino. O vídeo-árbitro é britânico, chama-se Stuart Atwell. Nesta altura vai terminar o aquecimento, a formação da Dinamarca. Os jogadores já se dirigem para o túnel de acesso a este Parken e os jogadores de Portugal, esses continuam ainda na baliza norte em tentativa de remate à baliza contrária. Meu caro Luís Cristóvão, um abraço, boa noite. Está aqui um bom desafio para Portugal depois de tanta turbulência no dia de ontem, de tanta confusão em torno de Cristiano Ronaldo e de Jorge Jesus. Para já a seleção adotar um discurso de concentração, de foco absoluto nesta partida, porque uma vitória é como o código postal, é meio caminho andado para avançar na competição.
2: Boa noite, Fernando, um grande abraço para ti e para todos aqueles que nos acompanham nesta emissão mundial da RTP Antena 1. De facto, estamos aqui perante um dia particular para a seleção portuguesa. Apesar dos pedidos para foco no jogo desde a conferência de imprensa de ontem, a conferência de imprensa essa onde foi dito que o caso não era caso nenhum, que tinha sido até, parecia que tinha sido inventado em Lisboa, para depois percebermos que não só havia caso, como era um caso bastante mais alargado e problemático e dramático do que aquilo que se sabia a essa hora. E por isso, mesmo que Jorge Jesus tenha sido capaz de dar um treino sem que os jogadores estivessem desviados do seu foco, e que tenha sido capaz ao longo da tarde e noite de ontem e hoje trazer os jogadores para essa concentração, acredito que seja muito difícil que não tenha passado pela cabeça da equipa esta situação de abandono que Cristiano Ronaldo votou o resto da equipa nacional. E portanto isso vai entrar em campo também. Vai entrar em campo também, creio que vamos poder ler, quando os jogadores estiverem com a bola a rolar, vamos poder ler o que é que este 11 sente da situação de ontem. Se deixou afetar negativamente pela mesma e hoje vai estar desfocado do jogo, ou se, por contrário, utiliza essa essa, entre aspas,

0: simbólica morte do pai para se poder demonstrar, digamos assim, na sua própria personalidade. Eu creio que é essa questão da morte que também hoje anda aqui um pouco à volta desta partida. Morte não como um fim, mas como um renascimento, que é uma oportunidade para este conjunto de jogadores, para esta equipa e para este selecionador demonstrarem quem são sem ter Cristiano Ronaldo no seu grupo. Para mais tarde ficará a resolução do caso, como pediu Jorge Jesus, apesar de, obviamente, irmos andar com ele aqui dia a dia até domingo. Por outro lado, olhando para as escolhas de Jorge Jesus, parece-me que tenta conciliar as rotações a que se tem proposto, todas elas do meio campo para a frente, trazendo de volta Ruben Neves e Vitinha, trazendo de volta Bruno Fernandes e também lançando Rafael Leão, não havendo João Félix em condições para ser titular, conforme também confidenciou Jorge Jesus há pouco quando chegou ao Parque Anaí em Copenhaga. Rafael Leão vem para jogo, muito provavelmente com Bruno Fernandes no apoio a Gonçalo Ramos e Rafael Leão partindo da esquerda. Vamos ver se acabará por ser assim. Volta a não mexer na linha defensiva, e essa é uma curiosidade bastante interessante desta série de jogos da seleção. É o terceiro jogo consecutivo, num espaço muito curto, em que Jorge Jesus aposta exatamente nos mesmos dois laterais e nos mesmos dois centrais. Acima de tudo, vai passando um pouco a ideia de que não há aqui grandes alternativas. Pelo menos na sua cabeça haverá aqui alguma desconfiança em relação às alternativas, e por isso a insistência nas mesmas opções para a linha defensiva. Pela frente vai ter uma equipa que falhou o último Mundial, mas que curiosamente fez a sua melhor Liga das Nações na última edição da Liga das Nações, tendo sido eliminado por Portugal, que acabaria por vencer, com uma grande surpresa, a meu ver, a chamada de Mats Hermansen, o guarda-redes que atua no West Ham, para o lugar de Filip Jørgensen, que tinha sido o escolhido nas duas primeiras partidas. Froholt jogou a primeira partida, já não jogou frente ao País de Gales e continua de fora. A única rotação, para além dos guarda-redes, que fez Brian Riemer, o técnico dinamarquês, foi a mudança dos extremos. Aqui acredito à procura da velocidade e de alguma rebeldia que quer Daguim e Darami têm, e também à procura de frescura nesta rotação, portanto trazendo para titulares dois jogadores que ainda não o tinham sido nesta paragem para as seleções. É um adversário difícil, para mais a jogar em casa, para mais também pressionado, porque tendo perdido com a Noruega precisa de vencer esta partida para andar na luta pela qualificação, e por isso num dia difícil, num dia particular para a seleção portuguesa, com muita exigência a nível emocional e mental para estes jogadores e para o selecionador, um adversário que está quase obrigado a ganhar para se manter na luta, creio que estão aqui mais do que apurados os condimentos para uma grande noite de futebol.
1: Fernando Henrique, quem é o capitão da seleção nacional?
2: Ruben Dias.
1: Ora, sendo Bruno Fernandes o mais internacional da seleção nacional, aquele que está em campo, há também aqui dedo de Jorge Jesus nesta escolha.
2: Nem mais, e fazia essa projeção de resto durante o dia, era o número de internacionalizações que ditava no tempo de Roberto Martínez a hierarquia dos capitães, e embora Ruben Dias seja um dos mais experientes, um dos mais internacionais, não deixa também claramente Luís Cristóvão ser uma novidade nesta nova era de Jorge Jesus, ou seja, Ruben Dias ser o capitão. De resto, ele ontem escondeu, entre aspas, o desejo de vir a ser o sucessor um dia de Cristiano Ronaldo, mas estando na posição em que está, lá atrás, sendo um jogador cerebral, sendo também um líder da equipa nacional, a braçadeira também fica bem entregue.
1: É, mas enfim, estou a olhar para o site da UEFA e é Bruno Fernandes quem aparece como o capitão da equipa, e portanto talvez tenha havido aí um problema qualquer, não?
0: Pois não,
2: não é isso? Na folha entregue é Ruben Dias.
1: Muito bem, então isso é que é importante, Fernando.
0: Estava aqui a confirmar isso mesmo. O site da UEFA ainda tem Bruno Fernandes, mas os outros sites têm Ruben Dias. Portanto, haverá aqui algo só para ser definido ou para ser esclarecido quando o árbitro chamar o capitão para escolha de bola ou lado de ataque. Mas é também uma questão que aqui se torna premente, que esta confusão, digamos assim, entre Bruno Fernandes e Ruben Dias mostra também, se calhar, alguma indefinição que possa existir. Ontem o próprio Ruben Dias, por um lado, foi chamado para falar e isso passou um pouco a ideia de estar em Ruben Dias, alguma liderança de balneário, não é? Ser chamado a falar na conferência de imprensa de ontem, denotava isso. Por outro lado, a chamada de Bruno Fernandes para poder ser capitão seria cumprir com aquilo que tem sido norma até ao momento. Vamos esperar para ver qual das informações é a correta, mas dizer que, quer com Ruben Dias, quer com Bruno Fernandes, a seleção está bem entregue. São dois jogadores e duas personalidades que têm dado muito à seleção portuguesa e que, obviamente, no dia de hoje farão tudo para defender a representação da equipa nacional.
2: Ruben Dias surge aqui na folha como capitão, sendo que está em risco de exclusão para a próxima partida, assim como Renato Veiga, os dois centrais da equipa portuguesa, ainda João Cancelo e também Vitinha. Do lado dinamarquês, o capitão é Pierre-Emile Højbjerg, que hoje atinge o jogo 100 pela Dinamarca, e em risco estão apenas Joachim Maele e Rasmus Christensen de não poderem ir a Cardiff para o próximo desafio com o País de Gales. Bom, o estádio agora ficou sem iluminação porque está a ser estendida uma bola gigante de pano com a designação DBU, que é a designação da Federação Dinamarquesa de Futebol. Espetáculo luminoso, o pisca-pisca também vem das bancadas, e olho para o topo norte, onde estão cerca de, vá lá, 750 adeptos da seleção nacional, bem visíveis com as cores nacionais. Portugal, que apenas tem um gol sofrido, 3 marcados, a Dinamarca tem 4 marcados e 3 sofridos. É para já a prestação destas duas equipas. A Dinamarca, que nesta altura vê também a bandeira a ser colocada junto do galvado, assim como a bandeira de Portugal. Tudo se prepara para daqui a pouco termos os hinos nacionais. Aproveito para olhar para as opções com Andreas Ljungdahl e Filip Jørgensen, guarda-redes suplentes da Dinamarca. Depois Lucas Oxberg, ainda Nelson Froholt, Isaksen Jorgensen, Skov Olsen, Bistrup Nartey, Gael e Kasparov são os jogadores disponíveis. Portugal não tem, para lá de Cristiano Ronaldo, não tem também Francisco Conceição devido à lesão, e portanto um banco mais curto com Samuel Soares e depois Diogo Dalot, Tomás Araújo, Nuno Tavares, João Palhinha, Bernardo Silva, Gonçalo Inácio, Francisco Trincão e Fábio Silva são as opções da equipa nacional de Portugal. Grande animação aqui nas bancadas. Recordo que Portugal vai jogar no próximo domingo no Estádio do Dragão frente à Noruega. A Noruega que hoje vai jogar no País de Gales, e a Dinamarca também no próximo domingo vai precisamente às Ilhas Britânicas. É uma competição bastante dura, porque são 4 jogos num curto espaço de tempo. Depois os dois finais estão marcados para o mês de novembro. Dizer que já foi aqui homenageado Kasper Schmeichel no estádio Parken pela multidão, pelos cerca de 40 mil espectadores. Também Højbjerg vai ser homenageado, se é que já não foi. Confesso que não me apercebi pelo jogo 100 com a camisola da seleção nacional da Dinamarca. Estão a entrar os suplentes das duas equipas. Há um batalhão batalhão de repórteres fotográficos que vão apontar para a entrada das três formações. Não tarda nada neste encontro, sendo que, por exemplo, há dados interessantes que vamos conferir. Esta Dinamarca é a equipa que mais faltas sofre, apesar de ser uma equipa física. É a que mais faltas sofre nesta Liga das Nações, já sofreu 14 faltas. Portugal é a segunda equipa com mais cantos a favor, 12. E, por exemplo, João Félix, que não está na partida, só está atrás de Lamine Yamal, da seleção espanhola, na pontuação global. Ou seja, é para já, nestes três primeiros jogos, o segundo jogador mais valioso da Liga das Nações. São alguns dos dados que a UEFA faz questão também de espalhar, porque são dados interessantes sobre a prestação dos jogadores que participam nesta Liga das Nações. E eu recordo que no grupo A são quatro grupos de quatro equipas, as duas primeiras avançam para os quartos de final. Bom, no topo sul deste estádio Parken há uma grande coreografia, espetacular a coreografia, branca e vermelha, também alguém a fazer uma continência tendo o símbolo da Dinamarca bem juntinho ao coração. Volto o olhar para o outro lado, para o topo norte, com os portugueses acenando com as bandeiras e todos à espera da entrada das três formações. Ora, já
0: Fernando,
2: dissemos
0: é mesmo
2: Portugal...
0: Bruno Fernandes, o capitão, é ele que vai entrar à frente da equipa e é ele que traz também o galhardete para a troca com o capitão dinamarquês.
2: Muito bem, fica então essa correção, embora a folha está, volto a dizer, Ruben Dias, terá havido aqui um lapso da organização, porque é ela que entrega a constituição das equipas. Vamos então corrigir, vou só aqui acrescentar, capitão a Bruno Fernandes e não Ruben Dias, porque as equipas estão à beirinha de entrar nesta altura no relvado. E portanto, tudo a postos para que daqui a pouco possamos ter o entoar dos hinos. Estou a ver João Félix bastante sorridente, acompanhado por um dos elementos da equipa técnica, neste caso o treinador de guarda-redes Nelson Pereira. E portanto, tudo está preparado para a entrada das equipas, que ainda não acontece. Vejo também agora, pelos dois painéis deste estádio, precisamente as equipas perfiladas com o camisola 8 de Portugal, precisamente.
1: E Fernando, e a UEFA assume o erro, é a UEFA, através de um e-mail do responsável pelo Parken Stadium, o delegado da UEFA, por assim dizer, que assume o erro ao dizer que o capitão da equipa de Portugal é o número 8, ponto.
2: É isso, está então corrigido. Em termos organizacionais, este jogo não está lá grande espingarda. Houve muitos problemas com as comunicações, quer da Antena 1, quer também da própria RTP. Bom, foi um caos instalado, um sobe e desce de escadaria até ao relvado para tentarmos desbloquear a situação. Está desbloqueada, é o que importa. E vem as três formações à frente. O árbitro Nicolas Balakin, de 37 anos, é a primeira vez que apita a seleção de Portugal. Foi quarto árbitro na Supertaça Europeia em 2024 entre o Real Madrid e a Atalanta de Bergamo. A equipa dinamarquesa de encarnado e branco. Portugal vai jogar com equipamento alternativo, aquele equipamento branco, mas também com tons esverdeados. Cá estão as três formações, os dinamarqueses vão acenando à multidão, os jogadores portugueses mais concentrados. Cada jogador leva um pequeno futuro futebolista em direção ao centro do relvado. Lá está a equipa de arbitragem ao meio. A Dinamarca vem mais para o lado sul, Portugal mais a norte deste posicionamento do estádio. Vamos para os hinos nacionais e, como é do protocolo, a equipa visitante a ter o primeiro hino, o hino nacional de Portugal, que vai ser para já entoado quando ouvimos o hino desta Liga das Nações. Tudo se prepara, então, os jogadores portugueses já abraçados. Vamos para o momento de escutar a portuguesa. Vamos para o momento de ficar com a pele de galinha, porque é Portugal que agora vai estar nas gargantas dos 11 jogadores escolhidos por Jorge Jesus para esta partida da Liga das Nações. Cá está a ser anunciado o hino nacional. É tudo muito cerimonioso este momento. Cá está Højbjerg a receber a placa dos 100 jogos sem internacionalizações, o capitão Pierre-Emile Højbjerg. Sem internacionalizações pela equipa da Dinamarca. A organização, claro, esperou por este momento que será de maior atenção para homenagear aquele que é um dos grandes jogadores da formação da Dinamarca nesta altura. E então os jogadores portugueses lá estão abraçados à espera de ouvirmos o hino nacional de Portugal aqui no Parken Stadion. Ainda não é agora. Julgo que está a ser anunciado nesta altura para que as pessoas se levantem. E a verdade é que os adeptos estão praticamente todos de pé para respeitar também este hino nacional de Portugal.

jogadores aplaudem, os jogadores de Portugal fizeram, digamos que uma espécie de incentivo uns aos outros. E vamos agora ao hino da casa, a uma bela terra, Der et it indigt Land, é assim que se chama o hino nacional da Dinamarca, que vai ser entoado nesta altura no Parken Stadion de Copenhaga.

0: espetacular este momento, o hino da Dinamarca entoado sem qualquer banda sonora, apenas com o trompete de um militar em pleno relvado, e depois o público cantando este hino nacional. Troca de cumprimentos dos jogadores das duas formações. Vamos então recordar as escolhas iniciais. A equipa dinamarquesa com Hermansen, Christensen, Proskard, Andersen e Maele, Højbjerg, Hjulmand, Damsgaard, Darami, Højlund e Dagim. Portugal com Diogo Costa, João Cancelo, Ruben Dias, Renato Veiga e Nuno Mendes, Bruno Fernandes, Ruben Neves, Vitinha, Pedro Neto, Gonçalo Ramos e Rafael Leão, apita Mikola Balakin da Ucrânia. Stuart Atwell é o vídeo-árbitro desta partida. Pausas fotográficas nesta altura, enquanto se debitam os nomes dos jogadores da equipa da casa nos dois painéis gigantes deste recinto. Ora, equipas já preparadas, daqui a pouco vamos ter o início da partida com Bruno Fernandes e Højbjerg na troca de cumprimentos. Estão na escolha de posse de bola e também posicionamento para esta partida. Já lhe disse, a equipa da casa de encarnado e branco, a equipa de Portugal de branco e verde, é o equipamento alternativo da equipa das esquinas no terceiro jogo de Jorge Jesus sob o comando da equipa de Portugal, para já 100% vitorioso, dois jogos, duas vitórias. Vamos ver se mantém essa tendência no dia pós Cristiano Ronaldo. É de facto um momento importante para a seleção nacional e, como disse bem o comentador Luís Cristóvão, vamos ver quando a bola rolar como é que os jogadores vão encarar também todo este momento, todas estas horas que foram vividas de forma intensa aqui em Copenhaga, com a equipa nacional nesta altura no centro do terreno. Vão fazer uma roda. Cá estão os jogadores de Portugal, todos unidos. Do outro lado, a mesma imagem por parte da Dinamarca. Parecem gêmeas estas duas formações. Antes da bola rolar, aí está Luís, grande ambiente aqui no Parkenstadion. Está aqui em perspectiva um belo jogo entre a Dinamarca, que não foi ao Mundial, mas que está aqui à procura de voltar aos bons velhos tempos, e Portugal, que também sob o comando de Jesus, quer pelo menos nesta competição voltar a vencê-la.
1: Estamos então nessa expectativa, não é? A equipa portuguesa também com... Hoje, eu creio que tem um motivo especial, digamos assim, para se apresentar neste jogo. Especialmente focada, especialmente dedicada, digamos assim, ao resultado. Isso não, obviamente não estava em causa, mas o dia de hoje, o dia de ontem e o dia de hoje dão alguma responsabilidade para que a equipa portuguesa se apresente de outra forma.
0: Arrancou a Dinamarca, primeira posse de bola para a equipa adversária de Portugal. Venha daí até aqui, caro ouvinte, até ao Parkenstadion, Liga das Nações. A bola vem já para o ataque da formação dinamarquesa. Vai dominando Darami, tenta avançar para a área, vai cortar Portugal. A bola sobra já para Ruben Neves, faz a geneira, dá a bola para fora, a bola para cá do lateral. E lançamento já para a equipa dinamarquesa, a bola para o Højbjerg, vai meter a bola para a quina da área, tenta avançar a equipa dinamarquesa com Damsgaard. Sobra a bola ainda para Damsgaard, vai fintando, atenção para Darami, corta Portugal, a bola não vai sair, não há canto, a bola ainda está no Darami, vai agora cruzar, já cruzou, corta bem a equipa de Portugal por Ruben Neves, vem a bola já para os gigantes centrais, a bola batida, mas para fora, mal no passo, Proskard, bola para fora, é lançamento a reverter para João Cancelo. São os primeiros instantes da partida, 0-0 aqui na Copenhaga, na cidade de Copenhaga. A bola já para João Cancelo, vai dar a bola para Vitinha, levanta Vitinha, bola pingada, corta a formação dinamarquesa e vai lá um jogador dinamarquês, tenta desviar de cabeça e conseguiu o Hjulmand, mas a bola fica para Portugal, bola batida para o Proskard, vai meter a bola já para junto da lateral, vai dominando o camisola 5, Maele dá a bola para trás para o guarda-redes Hermansen, e Hermansen devolve a bola para Proskard, vai devolver a bola outra vez para o guardião, vem para fora da área, dá a bola para Proskard, está marcado já para um jogador de Portugal, corta Renato Veiga, a bola sobra já para o Højbjerg, vai meter a bola para o Proskard, vai bater a bola contra o Bruno Fernandes vai lá, o capitão da equipa dinamarquesa, o Højbjerg, e a bola sobra já para junto da lateral, vai lá o Darami, vai dominando, vai trabalhando a bola e vai Darami, tenta avançar, vai para o relvado, há falta ou não? O árbitro diz que é pontapé livre, falta sobre Darami, o jogador da formação dinamarquês, ele que tem sangue da Serra Leoa, mas é internacional pela Dinamarca. A bola vai para o lado contrário, a bola já para o lado direito, para o Christensen, bate para o guarda-redes Hermansen, a meter a bola para o meio campo contrário, é a Dinamarca com posse, vai cortar primeiro Nuno Mendes, atenção à equipa portuguesa, a bola metida já para Bruno Fernandes, a Fernandes vai dominando, vai entrando no meio campo contrário, dá a bola para Leão, Leão para trás, a bola para Vitinha, recebe o jogador do Paris Saint-Germain, bate a bola com pinta, a bola desviada já para Ruben Neves, invade o meio território contrário, bate a bola para Pedro Neto, vai dominando o Neto, vai penteando a bola à futsalista, olha para trás, dá a bola para Cancelo, Cancelo roda a bola já para o espaço do Ruben Neves, a meter a bola para o Renato Veiga e o Veiga para o Mendes, Nuno Mendes rasga o passo para o meio, não vai lá Ramos, perde a bola para o adversário, atrasa o Prof. Stegard para o guardião Hermansen, guardião do West Ham United, é orientado por Nuno Espírito Santo, o técnico português, está no Championship, a bola já para o lado direito, vai agora bater o Chris Hansen, bate a bola para a frente, atenção à equipa dinamarquesa, dois homens só na linha da frente, a bola a ser conduzida à direita, vai lá Nuno Mendes, rouba a bola ao adversário, creio que foi o roubo de bola ao Dagim, e a bola vai outra vez para a equipa encarnada, é a Dinamarca com posse de bola, a bola para Prof. Skard, vai agora na grande roda, mete a bola para o capitão Højbjerg, a devolução para Prof. Skard, dá a bola já para o lado esquerdo, vem a bola para o Maele para trás, dá a bola para Prof. Skard e traça na direção de Hermansen, vai dominando a bola junto da linha limite da grande área, vai lá Vitinha pressionar e o Hermansen pelo simples não, dá a bola para a direita, a bola devolvida outra vez para o guarda-redes, a Portugal a pressionar bem, os dinamarqueses para já com dificuldades na saída, a bola para o lado direito, pode haver bola metida lá para o meio campo contrário, para o meio campo de Portugal, vem a bola para trás, a bola para Morten Hjulmand, recebe Hjulmand, vai meter a bola para o guardião, vai à linha de fundo, bate com a bola longa, lá para a frente, Portugal a obrigar a Dinamarca marca a fazer estes passos longos e a conseguir para já a equipa portuguesa o lançamento à esquerda. Lançamento para Nuno Mendes, sobre a divisória do relvado Nuno Mendes. Vai lançar a bola já para o meio campo contrário, a 0 a 0. São os primeiros 4 minutinhos da partida. Aqui em Copenhaga, a bola do Vitinha, vem para trás, a bola para Diogo. Recebe tudo vestido e amarelo. Aí está Diogo Costa, bate a bola para a direita. A bola para Ruben Neves, dominou numa faixa clara do relvado. Bate a bola para trás na direção do Diogo Costa. E recepciona Diogo, mete a bola mais para a esquerda. A bola vai para Renato Veiga, já marcado pelo Calmeirão. Número 9, que é o Oyland, jogador do Nápoles. Dá agora a Portugal mal, o Nuno Mendes. A bola vem, no entanto, na sobra. Para Ruben Dias, agradece. Bate com a bola já para o Pedro, aliás para o Cancelo, tem Pedro Neto à frente, vai Cancelo agora fugir à marcação do adversário, deixa para Ruben Neves, para Pedro Neto, vai dominando, a bola ainda junto à lateral, vai agora mais para dentro, aí está à procura de apoio, mete a bola para Bruno Fernandes, o Fernandes vai para um lado, para o outro, dá a bola para trás, a bola para Ruben Neves, mete a bola já para o meio, vem a bola para o Vitinha, vai Vitinha dominando, outra vez Vitinha perante a marcação do adversário, dá a bola para Ruben Neves, toca para trás, a bola para Ruben Dias, para já Portugal personalizado, sem medo, para já sem nervos à flor da pele, bola batida, mas mal lá para o guarda-redes Hermansen, mas Luís Cristóvão fica aqui para já esta ideia, Portugal seguro para já na circulação de bola e a pressionar bem alto a equipa dinamarquesa que está com dificuldades em sair.
1: Sim, a equipa portuguesa a assumir o jogo com bola e sem bola, ou seja, quer posicionar-se no meio campo ofensivo, pressiona a equipa da Dinamarca impedindo que os dinamarqueses saiam com conforto. São 5 minutos de Portugal a tentar agarrar o jogo perante o adversário que joga em casa.
0: Está o lançamento para Nuno Mendes. Nuno Mendes com a bola na mão direita, junto à esquerda, lançou a bola para Vitinha. A tentativa de evolução ganha o ressalto. A bola vem para Renato Veiga, já marcado por um adversário. Bate a bola para Diogo Costa. Está solto, Costa mete a bola para fora. Fora da área, vem a bola para Ruben Dias. Olhou, bateu. A bola longa foi da direita para a esquerda. A bola para Rafael Leão. Vai lá cortar primeiro. Um dinamarquês, a bola vem para o corte do Nuno Mendes. Vai cortar com o peito. O Anderson fez a geneira. Bola na área. Gonçalo Ramos bate. Bateu contra o adversário, a bola sobra para Vitinha, atenção Portugal, em vai Vitinha, enche o pé, bateu em caixa. Mats Hermansen, o remate não é muito forte, é verdade, mas foi na zona frontal, numa bola ganha por Portugal, bola para o guardião dinamarquês. Ah, está a meter a bola já para Provsegard. Recebe o Calmeirão. Dá a bola para frente para o Cavalheiro. Vai tentar avançar o Damsgaard. E a bola sobra agora para o contra da Dinamarca. Atenção para Maiana. Vai para a zona do meio. Ele vem da esquerda para o meio. Aproxima-se da área. Vai agora furar. Dá a bola. O cruzamento. E a bola não entra. Ainda Damsgaard. E a bola também a ser tocada pelos homens de Portugal. Vai agora ainda o Darami. Darami vai levando a bola. Dá para a zona de tiro. A Dinamarca agora em encurralar Portugal. Foi a melhor situação, caro ouvinte. Bom, boa penetração à direita e a bola a não ir com toda a certeza para o fundo da baliza. Luís Cristóvão, é o primeiro grande pico de emoção e é para a equipa da Dinamarca.
1: Sim, a nascer de uma transição ofensiva, Maile em progressão e com muita qualidade. Não houve da parte da equipa portuguesa capacidade para travar a investida do lateral no corredor central e depois um grande passe a rasgar ali o quarteto defensivo e obviamente o Frisson, porque a Dinamarca cria uma situação de grande perigo, dando essa ideia de superioridade no momento do contra-ataque. Algo a ter intenção para a equipa portuguesa, que não consegue fazer a falta na zona do meio campo e depois é apanhada em contrapé e até com menos jogadores do que a defender do que a Dinamarca tinha a atacar para poder chegar ao golo. Faltou aqui a Højlund um bocadinho de acerto no momento em que se lança a bola, falhou ali o tempo para se lançar a bola, porque é a primeira grande oportunidade do jogo e é para a equipa dinamarquesa.
2: Grupo 4, na marca em Cardiff, Noruega. Grupo 4 é o mesmo de Portugal. País de Gales 0, na Noruega 1, marcou Oscar Bob aos 11 minutos.
0: Aí está a equipa de Portugal, bola lançada, atenção para Bruno Fernandes, e rasga o passe, Cancelo cruzou, Cancelo vai tentar um segundo momento, ainda vai lá buscar a bola, atenção Portugal, pode criar perigo, a bola para trás, vem para a quina da área, para Pedro Neto, bem, a fintar, dá a bola para o cruzamento, Fernandes, segundo posto, não chega, o Rafael Leão vai, Nuno Mendes, é pontapé de canto. Aí está Portugal na resposta imediata àquela investida da Dinamarca com um excelente trabalho, cruzamento de Dangem e depois Højlund a não conseguir a finalização. E agora é Portugal também a responder, pontapé de canto para ser batido por Bruno Fernandes, o capitão. Está número 8 na camisola, agitam-se os adeptos portugueses aqui no Parken Stadion. Bola para ser movimentada nesta altura, é no lado esquerdo do ataque de Portugal. Vai levantar Bruno Fernandes, Portugal a meter muita gente na área de finalização. Grande expectativa, o estádio fica silenciado por parte dos da casa. Aí está Bruno Fernandes, vai ajeitando a abraçadeira, vai agora bater a bola enquanto o árbitro ucraniano vai falando com os jogadores. Alguma demora na execução. Aí está Bruno Fernandes, levantou a bola na área, corta para Vestegar e a bola vem para fora da área, vai lá no Mendes, vai recolher junto da lateral, deixa a bola sair a lançamento, já lançou a bola para trás, vem para Ruben Neves, a Neves vai dominando na zona central do relvado, a meter a bola para o espaço do Ruben Dias, a Dias dá para Cancelo, Cancelo na grande roda, outra vez para Ruben Dias, para um lado, para o outro, dá a bola para Vitinha, Vitinha já marcado por Hulman, aí vai Vitinha, vai a fugir, vai lá Hulman, bom, Hulman deu ali uma sacudidela em Vitinho, vai lá pedir, em Vitinha, vai lá pedir desculpa, o árbitro a mandar seguir a bola está na formação de Portugal. 10 minutos exatos, 0-0, Vitinha, grande passe da esquerda para a direita, Pedro Neto está em posição irregular, que pena, era um bom lance para o ataque português, mas estava adiantado Pedro Neto bracarense. Bola para Provsegard, está o jogador da Lazio de Roma. É um gigantão, vai meter a bola para trás para o guarda-redes Hermansson. Hermansson bem fora da pequena área, mete a bola já para o espaço de... precisamente Hulman, bate para a direita, bola batida lá para junto ao lateral, tenta avançar a Dinamarca, vai lá, Nuno Mendes a ganhar, Nuno Mendes bem a fugir ao adversário, vai agora tentar avançar para meio campo contrário, bem, aí está Nuno Mendes possante, vai para ali fora, leva a bola, é agarrado o árbitro, vai mandar seguir, a posse é portuguesa, mas para mesmo, é pontapé livre, bom, acelerou, ninguém o parava, Nuno Mendes, o homem do momento, pontapé para Bruno Fernandes. Aí está o maestro da equipa portuguesa, numa altura em que estamos a escutar Os traços sonoros indicativos das 20 horas em Portugal Continental e na Madeira são 19 nas Ilhas de Bruma, nas Ilhas dos Açores, 21 aqui em Copenhaga, a capital da Dinamarca. Esta para bater Bruno Fernandes, 0-0, 11 minutos e meio, primeira parte, Liga das Nações. Atenção que a Noruega está a vencer, e a Noruega é um grande concorrente de Portugal. Esta bola batida, vem para a direita, a bola para João Cancelo, faz um adversário, vai para a zona do meio, bate com a bola, corta no entanto o Darami, a bola vai no entanto para Rafael Leão, vai cruzar, cruzou, corta o Provescar, pontapé, e a bola vai ao posto, não entra. Gonçalo Ramos bateu a bola como queiram criar coisa, e a bola foi ao posto. Aí está Portugal, para na área, aí vai ser, bateu, golaço!

0: Cancelo furou a defensiva contrária com faca quente e manteiga, a fazer uma picadinha sobre o guarda-redes Hermansen e a meter a bola no fundo da baliza. Portugal avança no Parken Stadion. Que grande momento, que pontapé cheio de estilo, uma picadinha lá para o fundo e Portugal a avançar no marcador no estádio Parken. Nesta altura, caro ouvinte, vamos lá aumentar o volume à telefonia. Portugal marcou. A festa em Lusitana, no topo norte deste estádio. Cancela o homem do golo. E nesta altura, com 13 minutos e meio da primeira parte, o placar indica Dinamarca 0, Portugal 1, marcou João Cancelo.
1: 13º gol de Cancelo pela seleção nacional no jogo número 76.
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0: Já bolos que estavam para já, atenção a Dinamarca, com algum perigo, estava numa tentativa de aproximação à área, já está recolhida a equipa de Portugal. Luís, belo momento com Cancelo, como ele gosta, ir lá à frente também e molhar a sopa, foi o que aconteceu, é uma picadinha espetacular e Portugal está a vencer por 1-0, ainda não chegamos ao primeiro quarto de hora.
3: Gonçalo Ramos, de forma não muito artística, mas peculiar, lançou a bola ao poste, e depois na segunda bola, recuperação de Cancelo quando a Dinamarca tentava sair, recuperação de Cancelo, combina com Gonçalo Ramos na triangulação e depois já dentro da área a tirar Hermansen do caminho e a fazer um grande gol. É Portugal a mostrar na reação da segunda bola a enorme capacidade e variedade de opções que tem na sua equipa. E lá está Cancelo, lateral direito, aparece pela esquerda, recupera a bola, combina com Gonçalo Ramos e finaliza com qualidade de ponta de lança. Um grande golo a dar a vantagem à equipa portuguesa num jogo que vai estando equilibrado, mas com esta nota, Portugal quer agarrar o jogo e neste momento não só agarra, como já está com mais um golo do que o seu adversário.
0: Está em vantagem a equipa nacional de Portugal e atenção que há pouco o Morten Hjulmand estava na zona de tiro e a bola não andou muito longe da baliza do Diogo Costa. Foi um grande remate do antigo jogador do Sporting Clube de Portugal. A bola está no Eiberg, vai meter a bola já mais para o meio. A bola vem para o Darami, vai meter a bola para trás, a bola para Profsgaard, outra vez para o meio, vai agora triangulando a equipa dinamarquesa. A bola já lançada pelo Damsgaard, mais para trás, vem a bola para Hjulmand. Hjulmand vai olhando, vai bater a bola lá para a ponta, atenção, vai tentar fugir o Dagim, aí está Dagim, vai cruzar, a bola bate no Nuno Mendes, vai lá Nuno Mendes, faz um balão, é canto para a Dinamarca. É à direita do ataque da equipa dinamarquesa, mais uma boa investida de Dagim, este jogador que tem sangue palestino, mas é naturalizado dinamarquês e joga pela equipa dinamarquesa. Ponta, pé de canto à direita. Está a Dinamarca a tentar reagir a esta desvantagem. Dinamarca que não foi ao Campeonato do Mundo e, portanto, está aqui numa espécie de reinvenção com muito trabalho para Brian Riemer. Ontem até para ser batido, a Dinamarca que tem algumas falhas hoje por lesão, mas todas as equipas têm, Portugal também. A bola foi lançada, atenção para o segundo poste, vai haver um toque para a zona de tiro, ainda a Dinamarca, vai lá Portugal, a bola sobra, é de Diogo a arrojar-se ao relvado e a dominar a bola. Diogo Costa lança a bola já para fora da área, vem a bola para Cancelo, agora está no lado natural, à direita, entrega para Vitinha, para trás, a bola já para Diogo Costa, vai meter a bola para Nuno Mendes, bate a bola contra o adversário, bola prensada, vem para Vitinha, ponta de pé, vai cortar a Dinamarca, atenção, a bola de Oiberg para a área, pode haver cruzamento, não consegue o Darami, o cruzamento ideal, pede desculpa, a bola vai para fora, é da equipa nacional de Portugal. Mais uma situação de algum perigo, os adeptos dinamarqueses estão muito batidos no jogo, vão puxando pela equipa encarnada e branca. Está a bola para Diogo Costa, vai colocar a bola bem no meio da pequena área, manda os companheiros para a frente. Portugal vence, caro ouvinte, por 1-0. Marcou João Cancelo. Estamos a caminhar para a primeira vintena de minutos. Brian Riemer vai coçando a careca. Está o pontapé do Diogo Costa. Bola batida lá para o meio campo contrário. Vai cortar a equipa dinamarquesa. Vem a bola para o espaço de Portugal. Bem, Vitinha, dá para trás a bola para Ruben Dias. Vai caminhando para a direita. Entrega a bola para o meio campo contrário. A bola para Pedro Neto. Vai avançando, pé esquerdo na bola. Dá para Bruno Fernandes. Corta para Mero Weiber. E dá a bola já para o espaço dos dinamarqueses, para Damsgaard. Tentou de calcanhar, a bola sobra para Neto. E vai Neto, dá a bola, Bruno Fernandes para meter a bola para o Leão, está solto à esquerda, vai entrar na área, já muito marcado Leão, tenta tricotar Leão para um lado, para outro, perde a bola para o adversário. A bola a ficar no Rasmus Christensen, mete a bola para a frente para o Oyland. Aí está o Oyland, vai tentar avançar, vai a equipa dinamarquesa, ainda com a posse de bola, mas já com Portugal recomposto. A bola vai para o espaço de Ullmann. Ullmann dá a bola para trás, a bola para Højbjerg. Højbjerg confessou que não está lá a dar-se muito bem com o antigo jogador do Sporting naquele meio campo, mas é uma situação que ambos vão ter que ultrapassar. A bola vem para trás para Portugal, passa para a equipa portuguesa, já para Pedro Neto, vai meter a bola para Rafael Leão, a esticar o pezinho direito, vai dominando a bola, com o esquerdo bate a bola para trás, a bola para Nuno Mendes, a bola para Vitinha. A Portugal vai vencendo por 1-0, Liga das Nações, é o campeão, o bicampeão em 4 edições, é Portugal aqui a mostrar os galões, no dia pós Cristiano Ronaldo. A bola vem para Vitinha, dá a bola para trás para Renato Veiga, e Veiga vai dominando, entrega a bola para a esquerda, a bola já para o Rafael Leão. Leão vai dominando, bate a bola para Ramos, Gonçalo Ramos para trás para o Nuno Mendes, vai esperando agora por Leão, mal, atira para fora, não se entende a bola da equipa dinamarquesa. Lançamento efetuado. Ora, dentro de um minuto vamos à leitura do Luís Cristóvão a esta partida aqui no Parken em Copenhaga. A bola para já no Profsgaard, vai meter a bola para trás, vem a bola para o guarda-redes hoje titular Hermansen, vai olhando Hermansen perante a pressão de Vitinha, cá está Portugal a pressionar e Hermansen a ser obrigado agora a olhar para todos os lados, a transportar a bola para a marca do pontapé de penalti, bate a bola para a frente, vem a bola já para o corte de Portugal, a bola de Cancelo vai no entanto para o Oyland, é atropelado pelo Veiga, falta. Falta sobre o ponta de lança Oyland e a bola já lançada para a ponta direita. Atenção, aí vai a Dinamarca, corta, Ruben Neves vem, dá a bola para Bruno Fernandes, entrega a bola a Fernandes, leva depois uma sapatada e do adversário, há uma falta evidente do Adam Dagin, a bola para o lado esquerdo para Rafael Leão, bate a bola para o meio, vem a bola para Vitinha, vai tentar avançar, vai lá o jogador dinamarquês que é o Morten Ullmann, naquele estilo guerreiro, naquele estilo viking, a ganhar a posse de bola para a Dinamarca. Ora, Luís Cristóvão, atingimos os 20 minutos, a primeira vintena de minutos. Portugal na frente, a tua leitura a esta partida.
3: Portugal na frente e justificadamente. A equipa portuguesa com bastante mais iniciativa ofensiva. A Dinamarca agora está a ter alguma bola depois do golo sofrido, invertendo aqui os números da posse, mas Portugal, no momento em que marca, tinha inclusivamente mais posse que o adversário, muitos mais remates. É uma Dinamarca a tentar reagir perante essa superioridade que Portugal demonstrou no primeiro quarto de hora. O golo surge de uma jogada de insistência, mas essa insistência é também fruto da atitude da equipa portuguesa a querer estar por cima da partida. A Dinamarca procura muito mais ser um conjunto reativo, ou seja, até reconhece a superioridade da equipa portuguesa, mas depois nas reações tem sido forte e sobretudo na transição a ter conseguido criar a sua melhor oportunidade para chegar ao gol.
0: E que grande jogada da equipa nacional, começou com Gonçalo Ramos a ganhar uma bola a meio do meio campo, Pedro Neto na condução, bola para outra ponta e depois é Rafael Leão a conseguir um remate e mesmo junto ao posto direito é Hermansen a dar ponto em pé de canto para a equipa das esquinas. A Portugal a vencer, está a vencer aqui na Dinamarca e vai tentar aumentar. A bola para Bruno Fernandes, vai levantar a bola lá para o interior da área. Estamos a meio desta primeira metade, na noite já fria de Copenhaga. Aí está a bola, maneira curta, vem para Vitinha, devoção para Bruno Fernandes, bate a bola já para trás, a bola para Nuno Mendes, pisa a bola, vai numa simulação, dá para Bruno Fernandes, já cruzou, atenção, a bola para Leão, bateu para fora, é canto para Portugal, como é que não entrou? Estava solto o Rafael Leão e a bola é desviada, por isso é pontapé de canto à esquerda para Bruno Fernandes. grande oportunidade para a equipa de Portugal. Está Bruno Fernandes, Portugal não desarma, quer mais desta partida. Grande reação na equipa de Jorge Jesus, mãos nos bolsos, vai olhando Jesus, bola para a área, agarra Hermansson, e o público agora quer mais celeridade. O Hermansson já lançou, a bola vem para o Darmesgaard, aí vem por ali fora, o jogador que atua em Inglaterra, vai meter a bola para o lado esquerdo, a bola já metida para o espaço do Darami, aí está Darami, vai levando a bola, pé direito, deixa a bola para o cruzamento, atenção, Darmesgaard vai bater. Grande golo, espetacular remate do camisola 14, Mikkel Damsgaard, ele que joga no Brentford há várias temporadas, tem aqui um momento de grande inspiração. Não tinha hipótese, Diogo Costa, é um grande golo da equipa da Dinamarca. Festa imensa aqui no Parken, está feito o empate da equipa da casa perante o desalento dos jogadores portugueses. Jorge Jesus, olhar cabisbaixo nesta altura, Portugal estava em vantagem, ameaçou o 2-0, mas foi a Dinamarca a conseguir o empate num momento de inspiração. Luís Cristóvão, é um grande golo de Mikkel Damsgaard.
3: Mikkel Damsgaard não tem aspecto instagramável, mas é um craque de enorme qualidade. Instruiu-se mesmo, boa iniciativa da equipa dinamarquesa pela esquerda, Darami a lançar Maila, que serve Damsgaard, e deram-lhe espaço. O espaço foi o suficiente para ele conseguir dar um arco na bola que retirou a Diogo Costa qualquer hipótese de lá chegar. Ele está descaído do lado esquerdo da área e consegue colocar a bola a bater na malha lateral do outro lado. Um grande gol para a Dinamarca no empate, que chega fruto desta tentativa de reação dos dinamarqueses depois de terem sofrido o gol de Cancelo.
0: Todos sabiam que não ia ser fácil, não vai ser fácil. A verdade é que está o jogo empatado. A Portugal quer mais, quer somar a terceira vitória consecutiva na era de Jorge Jesus. Mas Damsgaard a fazer aqui o empate com o público a entoar o nome do autor do empate. Caro ouvinte, vamos lá aumentar o volume à telefonia a partir do Parken Stadion em Copenhaga. Agora reza assim: Dinamarca 1, Portugal 1.

pistoleiro! De

0: esquerda, deslizou com classe, com estilo, e aí vai disto para o fundo da baliza da Dinamarca, entre o guarda-redes e o posto direito. Está feita a nova vantagem para Portugal. Gonçalo Ramos, é Portugal numa reação extraordinária, eu diria instantânea, como o Pudim Fã Luís Cristóvão. Aí está, Portugal nem deixou os dinamarqueses celebrarem o empate.
1: É de triangulação em triangulação e chega a linha ao papo, porque é mais uma vez é uma combinação. Agora Gonçalo Ramos com bola combina com Bruno Fernandes e vai aparecer nas costas da defensiva para, quando entra na área, espetar ali quase um bico na bola, mas a bola vai direitinha ao lado do guarda-redes Hermansen, que não tem reação para a velocidade colocada no remate. Uma grande reação da equipa portuguesa, dizendo logo à Dinamarca que não se vai deixar vergar perante o crescendo que os dinamarqueses iam apresentando nestes últimos minutos e recolocando Portugal em vantagem.
0: E atenção, bola já na área, a canto para a equipa da Dinamarca. Já vamos olhar o relógio e também o marcador. Para já, a bola está no lado direito, aí vai tentar o Darami, trocou do flanco, dá a bola para um companheiro, a bola do Darmstadt, vai haver bola cruzada para a área, atenção, reclama-se que há um toque com a mão, bola lançada, bola para a área, vai lá o Provescard a deixar a bola para um companheiro, bola para trás, atenção, pode haver remate, ainda a bola do Ullmann, bateu para fora, Morten Ullmann atirou para fora. Vamos lá então olhar para o placar aqui do Parken. 27 minutos e meio da primeira parte. Dinamarca 1, Portugal 2.
2: 13º golo de Gonçalo Ramos com a camisola da Seleção Nacional. Faz hoje o jogo 30.
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2: Em Atenas, a Grécia a adiantar-se no marcador frente aos Países Baixos. Golo marcado pelo sportinguista Fotis Ioannidis numa dupla de avançados made in segunda circular. Ioannidis de um lado, Pavlidis do outro.
0: A Grécia, grande surpresa para já, depois da vitória também na Alemanha, está agora a bater os Países Baixos num grupo dificílimo. A Grécia a tentar também avançar nesta competição, a ressurgir, a equipa que nos deixou com um travo bem amargo na língua no Euro 2004. Bom, mas o melhor é nem pensarmos
2: nisso. Não
0: fales nisso. Portugal está aqui a vencer por 2-1 e está a vencer bem. Mas atenção, a Dinamarca não é flor que se cheire. Aí está Darmstadt, aí vem a bola para a direita, a bola batida já para o meio. A bola outra vez para o Darami. Darami vai levando a bola, marcado por Vitinha, deixa a bola já para o Darmstadt, vai meter a bola para a ponta, aí vem a equipa encarnada em branca, marcação do Nuno Mendes, bola lançada para a ponta, pode haver cruzamento, ainda não acontece. Aí está agora a tentar reorganizar a equipa dinamarquesa. Os Vikings vão agora levando a bola cá para trás, para a extrema defensiva. Christensen bate a bola já para o Provescard, vai dominando sobre a divisão relvado, bate a bola já para o Weiberg, entrega a bola para a esquerda, vem a bola para Maele, Maele vai levando a bola, outra vez para trás, a bola para o capitão, recebe Højbjerg, vai levantar mal, entrega a bola para fora, ainda Diogo ficou a olhar, mas a bola é para a equipa nacional de Portugal. Lançamento para ser batido daqui a pouco pela equipa portuguesa. O jogo vai caminhando para a meia hora inicial. Está Diogo Costa mandando os companheiros para a frente. O treinador Brian Riemer vai abrindo os braços porque não está a ver a equipa dinamarquesa como queria. Jesus sempre em indicações. Vai a bola a ser levantada lá para o meio campo de ataque. Não chega Gonçalo Ramos e o Provescard vai meter a bola já para guarda-redes. Hermansen vai meter a bola já para Provescard. Sai da área já pressionado por Ramos. Falta do Algarvio, é ponta, é pé livre. Pontapé para a equipa da Dinamarca. Bom, e Jesus é um espetáculo dentro do próprio espetáculo, sempre com aquele ar resmungão para os jogadores, dizendo como é que se faz. A verdade é que com esta barulheira não sei se eles conseguem escutar. Bola já para ser lançada por Maele. Está Maele para fazer o arremesso manual. Já estão 30 minutos jogados nesta primeira parte. Bola de Maele levantada lá para a frente para o Weber. Corta primeiro o Cancelo, a bola sobra já para o Darmstadt. Vai para a relvada, uma falta de Ruben Neves. Pontapé livre para a equipa dinamarquesa. Houve um toquezinho do Rubén Neves e o árbitro está ali, o ucraniano Mykola Balakin, a dizer a Rubén Neves que não tinha necessidade e que não lhe dá mais hipótese se voltar a fazer isto. Aí está a bola de Hjulmand. Morten Hjulmand vai meter a bola já para o meio, a bola para o Darami. Darami vai dominando a bola, dá a bola para trás para o guardião da equipa dinamarquesa. Vai Mats Hermansen, sai mesmo da área. Vai arriscar, está lá Gonçalo. A bola vai, no entanto, para o lado direito. Lá se desenrascou o guarda-redes dinamarquês. A bola para o Eiberg, vai levando a bola para a zona do meio. Vai agora meter a bola para a esquerda. A bola vem já para o espaço do Morten Hjulmand. Mete para meio campo contrário, para Maele. Vai a dominar, deixa a bola para um companheiro. Perde a bola, o Darmsgaard. Para Portugal, a bola para Vitinha. Aí vai Portugal, vai acelerar. Bola metida já para Ramos. Aí está Gonçalo. Estica o passo, a bola para Rafael Leão. Vai tentar meter, está a pedir Pedro Neto mais na ponta direita. Prefere dar a bola para trás. A bola vem para Nuno Mendes. Vai caminhando Nuno Mendes, vai serpentear, leva tudo à frente, Nuno Mendes bateu para fora! Que jogada magistral! Que maravilha de Nuno Mendes! Foi por ali fora, só cheiraram os dinamarqueses e Mendes atirou, mas não atirou com a baliza. Era um momento de grande classe para Nuno Mendes. Que pena não ter atinado com a baliza, Luís Cristóvão. Mas Nuno Mendes, bom, está imparável no jogo. Ele acelera, ninguém o apanha, nem estes calmeirões da Dinamarca.
1: Ofensivamente, Portugal tem muitas soluções individuais, soluções para dar e vender. E de facto vai demonstrando isso mesmo na forma como já marcou dois golos e tem criado outro tipo de oportunidades para até poder ter já uma margem mais folgada. O que é que ajuda também a essa margem não ser tão folgada é que defensivamente Portugal ainda não aprendeu a defender e a equipa parte muitas vezes, deixa sempre muito espaço entre a linha que pressiona mais alto e depois a linha defensiva, e isso tem dado à equipa da Dinamarca aqui alguma capacidade e esperança para conseguir estar no jogo. Agora, ofensivamente, não há aqui discussão. Portugal está entre as melhores seleções do mundo em qualidade individual.
0: E agora Darami fez tudo bem, mas depois fez má entrega. A bola para fora, é lançamento a reverter para a equipa das esquinas. Está a bola para ser lançada por João Cancelo, já marcou, foi o primeiro a marcar nesta partida. Portugal vence por 2-1, caminhamos já para o tempo de intervalo aqui no Parken Stadion com o árbitro Mykola Balakin a vir à linha lateral, vai dirigir-se para Gonçalo Ramos, debitou-lhe ali algo, está ali numa luta acesa com o Prof. Scard. A bola já para Cancelo, vai meter a bola para Ruben Neves, foge bem à marcação do Darmsgaard, é uma carraça o Darmsgaard, a bola lançada para a esquerda e vai Nuno Mendes, tem corredor aberto, Nuno Mendes vai acelerar, vai levando a bola para a esquerda, prefere meter a bola para Rafael Leão, aí está Rafael Leão, atenta à finta, consegue Rafael Leão, bate a bola para trás, a bola para Vitinha para Leão outra vez, provavelmente não, ainda Vitinha, vira para a direita, agora entrega a bola já para Ruben Neves, agora para a ponta, à direita recebe Pedro Neto, e o Neto vai levando a bola para trás, a bola para Ruben Neves, a Portugal com segurança, aí está a bola para Vitinha, entrega para Bruno Fernandes, tentou picar a bola para Darmsgaard, a bola para o Eilund vai levando

0: jogadores dinamarqueses já há algum tempo nos exercícios de aquecimentos. Bola para ser lançada por Mendes. Mendes lançou, bola longa para o Leão, tenta dominar, já está marcado, muito marcado por um contrário pelo Christensen. Vem a bola para o meio, para Ruben Neves, vai agora meter a bola para a direita para Pedro Neto, vai entrar na área Pedro Neto, à espera, deixa para trás, pontapé de Neves, encaixa Hermansen. Boa jogada do Portugal, mas estava lá o keeper dinamarquês a dominar Hermansen. Vai agora levando a bola de pé direito, pressiona Gonçalo Ramos e é com o esquerdo que Hermansen bate, a bola vai para Renato Veiga, lá vai o homem do bigodinho, dá a bola para trás, a bola já para Diogo Costa, Costa perante o Oylund, bate a bola de pé esquerdo para Leão, tenta dominar, corta o capitão Oiberg, bola para fora, lançamento para Portugal, lançamento à esquerda e para Nuno Mendes. Está a equipa portuguesa aqui a vencer na Dinamarca, de resto no confronto com a equipa dinamarquesa, Portugal leva grande vantagem, mesmo perante esta equipa nórdica, que é difícil de bater em casa. Está a bola para Nuno Mendes, Nuno Mendes para trás, vem a bola para Diogo Costa, Costa vai bater a bola já para Ruben Dias, recepciona fora da área, marcado por Darmstadt, vai meter a bola lá para a frente, bola para Pedro Neto, bem, a fugir a Maela, aí está Neto, acelera, mete a bola para junta lateral, a bola para Bruno Fernandes, devolve a bola para Pedro Neto, olha para a área, Cancelo está no apoio, aí está Neto, picou para Bruno Fernandes, vai cruzar, cruzou, segundo poste no Alião, corta a Dinamarca, mas a bola vem para fora da área, já para Nuno Mendes, já para Vitinha, faz um passo picado, a bola para Nuno Mendes, e vai, ele dominou, vai para o relvado, não há falta, segue a Dinamarca, bem, Darmstadt que pinta a meter a bola picada, aí está, mas não tem soluções para o passe e dá para trás, vai a bola no entanto para o Darami, vai meter a bola para o outro lado, atenção, vai fugir o Dagim, pode haver cruzamento lateral da área, à direita, pé esquerdo, cruzou, mal para fora, ainda bem para Portugal, mas de facto o camisola 14, Mikael Damsgaard, para lá do grande gol que marcou, tem pormenores de absoluta classe, não criou perigo, a equipa dinamarquesa vai seguir o jogo com um pontapé de baliza para Portugal.
1: Há uma boa notícia para Portugal, meu caro Fernando, no país de Gales é empatar a partida em Cardiff, Daniel James marcou aos 38 minutos, nesta altura país de Gales 1, Noruega 1.
0: É, com este resultado Portugal tudo se conjuga para uma passadeira estendida à equipa de Jorge Jesus, mas Luís Cristóvão, entramos já nos, vá lá, nos 10 minutos finais, mais compensação, como é que sentes o jogo nesta altura? Portugal está em vantagem.
2: Sim, Portugal está em vantagem e se quando fez 1-0 não conseguiu evitar a natural reação da Dinamarca até que os dinamarqueses alcançaram o empate, depois do 2-1 Portugal mais forte a conter a equipa dinamarquesa. Percebe-se que a defender a seleção nacional ainda está periclitante, ainda tem aqui alguns problemas na forma como se organiza, nos passos que dá, na forma como a equipa parte, mas mantém uma postura em termos de ocupação territorial que vai dificultando nova reação da Dinamarca. Isso é positivo, é importante aguentar vantagem até ao intervalo, porque este jogo está a mostrar uma equipa portuguesa muito competitiva e capaz de travar a tal ânsia dinamarquesa de que tínhamos falado, que hoje entrava aqui em campo obrigada a vencer.
0: A bola está no Morten Hjulmand, a Dinamarca que bateu o país de Gales, mas tinha perdido frente à Noruega e, portanto, está mais apertada em termos de classificação, ainda que os dois primeiros de cada grupo avancem na prova, mas um grupo com Noruega, Portugal e até o próprio país de Gales, não será fácil para os dinamarqueses. A bola está no Ruben Dias, vai meter a bola para Bruno Fernandes, ajeita a bola para Gonçalo Ramos, vem a fugir a um adversário, bate a bola para a ponta, a bola já para Pedro Neto, e vai trabalhando, pé esquerdo, marcando já por Maele, vai a bola para trás, vai lá também o Darami, ainda a inventar, o Pedro Neto perde a bola, sobra a bola já para o Damsgaard, cá está o número 14, deixa a bola para trás, a bola para o Eiber, vai meter a bola para junto a lateral, ponta, pé do Darami, fica no relvado, agarrado à perna esquerda, Jesus diz que não, é ponta, pé livre para a equipa da Dinamarca, e é o próprio Jorge Jesus quem vai ajudar a erguer-se o jogador extremo esquerdo da formação dinamarquesa. A bola vai para trás para Provsgaard, vai meter mais para trás ainda para Hermansen, já encaixou dois golos, o guarda-redes titular hoje da Dinamarca, já que na última partida foi Filip Jorgensen. Bola batida para Højbjerg, sem jogos pela Dinamarca, a bola já para

0: a ficar fora da área, bola batida contra Bruno Fernandes, sai a linha de fundo, é pontapé de baliza para a equipa dinamarquesa. Está a bola para ser batida por Hermansen, vai colocar a bola próximo da quina da área, mas sem grande pressa, deixa para Profsgaard. O árbitro vai olhando e é o central mais à esquerda quem deixa a bola para o guarda-redes. Está Hermansen, 39 já lá vão, quase 40 desta primeira parte. Portugal está a vencer por 2-1, bola batida, sobra para Leão, aí está Leão, vai acelerar, vai na área, vai cruzar, Ramos, bola fora! Cheirou ao terceiro para Portugal e para Gonçalo Ramos, mãos na cabeça, que grande arrancada de Rafael Leão, e é Gonçalo Ramos quem tenta o desvio, mas é um dinamarquês que impede que a bola vá para a baliza, e por isso pontapé de canto, cá está Portugal a ameaçar maior vantagem. Ramos explica a Leão o que é que falhou, está ali a levantar o pé direito e pontapé de canto, mas que oportunidade esta. Está a bola para ser movimentada por Bruno Fernandes, é no lado esquerdo a do ataque português. Fernandes olha, está o jogador do Man United, levanta a bola, segundo posto, atenção, o toque de cabeça, corta a Dinamarca, mas mal, a bola vem para Nuno Mendes, também faz a geneira, aí vem a Dinamarca, atenção, Darami a meter a bola para Daguim, vai ele, olha para a área, está lá na marcação, Cancelo, ainda o Daguim vai puxar, pé esquerdo, levanta, corta a Portugal, a bola vem para Ruben Dias, faz um balão, bola lançada para Provescard, vai dominar a bola de pé esquerdo, põe no relvado, entra no meio campo de Portugal, dá a bola para Morten Hilmer, olha para a esquerda, para lá que manda a bola vem para Maelia, Maelia vai levando a bola, dá para o lado esquerdo a bola para o Darami vai levando, pé direito, vai penteando, puxa a bola para a linha de fundo, já cruzou, corta Portugal, mas a bola vai para o Darami, é canto, foi inteligente o Darami, porque já estava cansado e deixou a bola escapar pela linha de fundo para ter pontapé de canto. É bola parada, é bola perigosa. Aí está. E Jorge Jesus disse que ainda está a trabalhar este momento do jogo, as bolas paradas. E, portanto, poderá ser aqui um momento também difícil para a equipa das esquinas. Está para bater Damsgaard. Olha para a área, já levantou, pé direito, bom, a bola vai quase para a Suécia, vem ainda para a área, corta Portugal, é o Bruno Fernandes, faz o manão para onde está a virada, a bola vem para Cancelo, impela a bola de cabeça lá para a frente, mas vai cortar a equipa dinamarquesa, a bola já para o Cancelo, outro balão, atenção, Bruno Fernandes, sai o guarda-redes titubeante, lá tocou de cabeça, e por isso recebe aplausos, tinha Leão e tinha Fernandes, por perto, a bola está na equipa dinamarquesa, vem para trás para o Eiberg, deixa a bola já para o companheiro, vai tentar dominar, o Anderson vai meter a bola para trás, a bola para o espaço onde está o camisola 21, que é o Morten Hilmer, bate a bola para a direita para o Christensen, dá a bola para o Dagui, mal pezinho furado, e a bola é de Nuno Mendes, é de Portugal, bola para trás, vem para o Diogo Costa, recebe o Diogo Costa, vai levando a bola já para fora da área, bate na direção do Cancelo, mete a bola para trás, a bola já para o Ruben Dias, olhou o Dias perante o Damsgaard, bate a bola contra o 14, bola fora, é lançamento à direita. A bancada sul fica viva, todo o mundo aos pulinhos, os adeptos da casa vão também afastando o frio. A verdade é que Portugal está a vencer por 2-1, estamos quase no intervalo, bola lançada para Gonçalo Ramos, vai cortar a equipa dinamarquesa, vai dominar a equipa encardada e branca, bola já metida para o lado direito e a atrasar o Christensen para o guarda-redes Hermansen. Hermansen olha em frente, vai despachar, zona do meio já levantou, a bola vem para o Eiberg, tenta dominar perante a marcação do Veiga, a bola metida lá para o lado direito, atenção, a bola do Dagem para Damsgaard, aí vai ele olhando para a área, não tem grandes linhas de passe e por isso tem que temporizar, deixa a bola já para trás para Dagem, Dagem vai meter a bola mais para trás ainda, para o Christensen, mainha baixa, entrega ao meio, a bola para o Hilmer mate para a esquerda, agora já para Darami, Darami vai levando a bola para um lado, para o outro, vem para o lado esquerdo, atenção à Dinamarca e vai Darami, tenta avançar, sofre falta, 20 contra 20, a falta de João Cancelo, que está incrédulo, vai explicando que não fez falta, mas o árbitro dá livre e é próximo já da linha limite da área de Portugal. Pontapé para a equipa dinamarquesa, Luís Gustavo, não sei, e Paulo Sérgio, se tinha razão ou não João Cancelo.
1: Eu creio que o árbitro lê como bloqueio, ele está parado, coloca-se na frente de Darami, é claramente falta.
0: E por isso pontapé para a equipa da Dinamarca. Atenção que é Damsgaard, ele já fez um grande gol e foi mais ou menos dali. Vai bater de pé direito. Muito tangente de dinamarquesa na área. 5 jogadores, 6 nesta altura. Está, levanta, Damsgaard, segundo poste, bola para fora. É pontapé de baliza para Portugal. Vai bater o guardião das esquinas, Diogo Costa, também deixando escorrer os segundos que faltam. Estamos quase a calcar o minuto 45 e Mykola Balakhin, árbitro ucraniano de 37 anos, vai provavelmente dar tempo de compensação. Já vejo o quarto árbitro com a placa, portanto vai haver tempo adicional. Bola já foi movimentada para o meio-campo de ataque de Portugal. Gonçalo Ramos a perder a bola, vem para Damsgaard, vai meter a bola para o Eiberg, dá a bola já para Maele, Maele dá a bola para o Darami, Darami dá a bola outra vez para Maele, tenta avançar, corta Portugal, bola fora. É lançamento para a Dinamarca, o corte foi de Ruben Neves e a bola está no Damsgaard, vai Damsgaard, vai levando a bola, já para junto da lateral para o Maele, a bola bate no Vitinha, não há falta, manda seguir o árbitro, a partir de um minuto é o que resta. A primeira parte corta Yulman, num mau toque de Bruno Fernandes e portanto bola já para trás, vem a bola para a equipa encarnada e branca da Dinamarca, a bola já para o Weinberg, vai avançando o senhor sem internacionalizações, vai levando a bola no pé direito para um lado, para o outro, vai deixar a bola para trás, a bola já para o Provescard, vai agora abrindo os braços, não tem opções, lança a bola, Maele bem com o Weinberg, Maele é tapado por Cancelo e o árbitro diz que não, manda seguir e o público fica zangadíssimo neste segundo momento de aparente falta do Cancelo. A bola está na equipa dinamarquesa, tic-tac, antinou um tempo de compensação, final da primeira parte, a bola vem para Damsgaard, vai agora levantar bem a bola para o lado esquerdo, vai lá Cancelo, corta bem, a bola vem para Bruno Fernandes, está solto, zona do meio, bate a bola para a direita, a bola vem na direção de João Cancelo, temporiza e deixa a bola atrás para Pedro Neto, agora para Vitinha. É Portugal à espera do apito para o intervalo e cá está. O árbitro indica o centro do terreno. Tempo de intervalo no Parken. Parken Stadion em Copenhaga. Para já, Dinamarca 1, Portugal 2.
2: No outro jogo do grupo de Portugal, também já no intervalo, País de Gales 1, Noruega 1.
0: Muito bem, apenas esta imagem aqui, alguns jornalistas dinamarqueses que reconheceram Bruno Alves, que está aqui mesmo na fila de baixo e não resiste a umas fotografias. Certamente que os dinamarqueses lembram-se e bem de Bruno Alves, foi um dos grandes defesas centrais da equipa das esquinas. Luís Gustavo, um sublinhado a esta primeira parte que deu 3 golos, Cancelo e Gonçalo Ramos por Portugal e talvez o mais bonito é da Dinamarca, mas também temos que ser rigorosos. Damsgaard fez um grande golo, Portugal está na frente.
1: A forma como Portugal cria oportunidades justifica, mais do que justifica, a vantagem alcançada. É uma equipa que ofensivamente está muito forte a aproveitar situações muitas vezes individuais ou de combinação de 2 ou 3 jogadores. Não temos aqui um conjunto muito trabalhado, mas temos muito talento que consegue criar este número de oportunidades. Não fosse alguma fragilidade defensiva e o jogo poderia estar melhor controlado. De facto, a Dinamarca só marca quando tem uma grande oportunidade em termos de espaço para dar Armsgaard, transformar o espaço em arte, na forma como fez o golo, mas de resto é um jogo que Portugal tem na mão e que, podendo vir com esta mesma vontade de mostrar serviço para a segunda parte, poderá chegar ao terceiro golo e ficar com os 3 pontos praticamente garantidos.
0: Teve várias oportunidades para poder fazer esse terceiro golo, não conseguiu, mas temos ainda toda a segunda parte para se escrever uma nova história neste desafio. Para já, meu caro Paulo Sérgio, é tempo de intervalo aqui no Parken, com toda a gente a dirigir-se para a zona de alimentação. Ora, Dinamarca 1, Portugal 2, até já.
2: Até já, descanso para o Fernando Eurico. Portugal inaugurou o marcador aos 13 minutos por João Cancelo. Foi o 13º golo do jogador do Barcelona em 76 jogos. Empatou Damsgaard aos 23 minutos. Gonçalo Ramos aos 25 minutos. A colocar Portugal de novo na frente do marcador. Marcou também o 13º jogo com a camisola das esquinas nos 30 jogos. jogos realizados que cumpre esta noite. No grupo A, são resultados ao intervalo. A Alemanha está a bater a Sérvia por 1-0 e a Grécia a bater os Países Baixos por 2-0. Atenção, porque Massouras marcou o segundo golo da equipa grega. O primeiro tinha sido marcado pelo jogador do Sporting, Ioannidis. No grupo 4, o grupo de Portugal, Dinamarca 1, Portugal 2 e País de Gales 1, Noruega 1. Na Liga B, grupo 3, a Irlanda está a bater a Áustria por 2-0. Dois golos de Troy Parrott. Atenção, porque dentro de duas semanas o Futebol Clube do Porto joga em Sevilha com o Betis para a Liga dos Campeões. Atenção a este Troy Parrott, que é um belíssimo jogador. No outro jogo deste grupo 3 da Liga B, Israel e o Kosovo estão empatados 0-0. Por fim, na Liga D, ao intervalo, Malta 0, Gibraltar 0, isto no grupo 1. E no grupo 2 é resultado final, Azerbaijão 0, Liechtenstein 0.
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2: Estamos nesta altura a cerca de 20 minutos das 9 da noite. Vamos atualizar o resto da atualidade e edição do jornalista Alexandre David.
4: E a esta hora, um incêndio considerado já como dominado. Cerca de 50 bombeiros continuam nesta altura na zona de um incêndio no edifício da zona do Caixo Teré, em Lisboa. O alerta foi dado por volta das 6 da tarde. A página da internet da Autoridade Nacional de Emergência e Proteção Civil fala de uma intervenção classificada como edifícios degradados e devolutos. Ouvido há poucos minutos pela Antena 1, Alexandre Rodrigues, o comandante do Regimento de Sapadores de Lisboa, sublinha que o pior já lá vai.
5: O incêndio neste momento está dominado. Estamos aqui a extinguir alguns pontos quentes que ainda existem na cobertura e pronto, trata-se de um edifício devoluto. Deu aqui alguma complexidade no combate ao incêndio devido a condições de segurança que não existiam para um combate pelo interior.
4: Para já, incêndio dominado na rua Cor-de-Rosa, no Caixo Teré, em Lisboa. A reunião entre o Governo e os bombeiros sapadores para discutir novas regras para os horários de trabalho dos bombeiros foi adiada. O Sindicato dos Bombeiros Sapadores diz que está há um ano a tentar fechar esta negociação e lembra que o Governo já desmarcou reuniões várias vezes. Um grupo de bombeiros esteve reunido à porta da sede do Governo, em Lisboa. No local ainda foram registados alguns confrontos ligeiros com a polícia. Para discutir situações ligadas à segurança, o secretário de Estado norte-americano tem viagem marcada para Portugal, também para a Grécia e a Islândia. Lisboa vai ser, aliás, a última paragem desta viagem de Marco Rubio, que vai acontecer já na próxima semana. Em comunicado, o Departamento de Estado dos Estados Unidos indicou que, durante a deslocação a Lisboa, o chefe da diplomacia norte-americana pretende reunir-se com as autoridades portuguesas e avançar na cooperação em matéria de defesa, economia e tecnologia. A viagem aos três países europeus começa em Reykjavik, capital da Islândia, onde Marco Rubio vai discutir a colaboração económica e de segurança entre a Islândia e os Estados Unidos.
2: Alexandre David, com o resto da atualidade, deixou-nos 19 minutos das 9 da noite.
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2: Vamos regressar ao futebol. Estamos no intervalo do Dinamarca 1, Portugal 2. Cancelo e Gonçalo Ramos marcaram para a seleção nacional portuguesa. Damsgaard marcou para a equipa da Dinamarca. No outro jogo do grupo de Portugal em Cardiff, verifica-se nesta altura também ao intervalo uma igualdade entre o país de Gales e a Noruega. Já a seguir vamos falar da convocatória da seleção nacional feminina. Está a começar a pensar no campeonato do mundo do Brasil. Playoff, o primeiro playoff vai jogar-se no próximo dia 9 de outubro em Larne, na Irlanda do Norte, depois em Portimão no dia 13 às 19 horas e 15 minutos. É o primeiro de 2 playoffs que, se a seleção portuguesa tiver sucesso, podem de facto permitir que a equipa nacional vá a um segundo campeonato do mundo consecutivo, depois da Austrália e Nova Zelândia. Será agora o Brasil. O campeonato está marcado para o próximo ano no território brasileiro. 3 novidades, Francisco Neto chamou as jogadoras Nair Pina, de 19 anos de idade, Francisca Castro, de 18, e Carolina Tristão, de 17, vão ser opção para este duplo compromisso com a seleção da Irlanda do Norte. Atenção, porque promoveu também os regressos de Andrea Norton, Raquel Ferreira e Stephanie Ribeiro. Não pode contar com Kika Nazaré e também com Ana Capeta, que recuperam de lesões, e Diana Silva, que está de fora depois de anunciar que está grávida. Francisco Neto comentou assim esta convocatória da Seleção Nacional.
3: Inês Pereira, Nair Pina, Patrícia Moraes, Alice Marques, Carol Costa, Carolina Correia, Catarina Amada, Diana Gomes, Francisca Castro, Joana Marchão, Nelly Rodrigues, Andreia Faria, Andreia Jacinto, Andreia Norton, Carolina Tristão, Dolores Silva, Fátima Pinto, Nádia Bravo, Pauleta, Raquel Ferreira, Tatiana Pinto, Carolina Santiago, Jéssica Silva, Lúcia Alves, Stephanie Ribeiro e tal encarnação.
2: Estas foram as 26 convocadas de Francisco Neto, que falou assim sobre as 3 estreantes.
3: São jogadoras que tiveram ainda agora brilhantemente no Campeonato do Mundo, e nós sentimos, em função daquilo que é aquilo que elas produziram no Campeonato do Mundo, aquilo que tem sido o enquadramento delas também em espaço de clube, e aquilo que é o nosso momento enquanto seleção, fruto das necessidades que temos pelas posições, que seria um bom momento para as trazer a nós.
2: O selecionador nacional falou também sobre o nosso primeiro adversário neste play-off de acesso ao Campeonato do Mundo, a Irlanda do Norte.
3: Uma equipa que nunca esteve no Campeonato do Mundo, mas já esteve em Campeonato da Europa. É uma equipa que tem vindo a crescer, é uma equipa que nós jogámos há relativamente pouco tempo, mas mesmo assim, desse tempo para agora, tem crescido nas suas opções, naquilo que tem sido a competência e a sua qualidade. Serão 2 jogos bastante competitivos, onde eu acho, acima de tudo, que a dimensão física, a intensidade, mas acho, acima de tudo, que a equipa que estiver mais concentrada nos 2 jogos será a equipa que irá conseguir passar para o play-off seguinte.
2: Francisco Neto, Portugal está a 2 playoffs de repetir a presença no Campeonato do Mundo Feminino, que vai decorrer no próximo verão no Brasil. Primeiro adversário é esta equipa da Irlanda do Norte. Francisco Neto falou por fim da ligação entre o trabalho dos clubes e o trabalho na Seleção Nacional.
3: E se nós enquadramos a jogadora em espaço de seleção, é importante para nós perceber quais são as dinâmicas e os comportamentos que elas têm nos seus clubes, estamos aqui a falar nas questões táticas e técnicas, para depois perceber se dentro da nossa ideia de jogo o que é que nós podemos aproveitar e o que é que nós, não retirando e nunca dizendo, porque isso para nós é ponto de honra, porque há várias ideias e nós temos que as respeitar todas, mas o que é que nós podemos retirar daquela ideia que para nós pode ser positivo e que se encaixa connosco.
2: Ora, aqui está o selecionador nacional de futebol feminino, ou da equipa nacional feminina, é melhor dizer desta maneira, Francisco Neto, a comentar as escolhas para este primeiro play-off, dia 9 na Irlanda do Norte, depois dia 13 cá em Portugal, o jogo vai decorrer em Portimão. São agora 20 horas 48 minutos, o mesmo é dizer que estamos a 11 minutos das 9 da noite.
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2: No Parque de Estádio em Copenhaga, as equipas estão de regresso ao relvado. A Dinamarca perde com Portugal, ou Portugal ganha a Dinamarca, como quiserem olhar para o jogo. 2-1 é o resultado. A Cancelo e Gonçalo Ramos marcaram para a seleção nacional portuguesa. Damsgaard marcou para a Dinamarca. Vamos então para a segunda metade deste desafio. Os comentários são aqui em estúdio do Luís Cristóvão. O relato lá em Copenhaga, no Parque de Estádio, é do Fernando Eurico.
4: E com uma alteração para já na equipa dinamarquesa, vai entrar Gustav Isaksen, camisola número 8, o único jogador que se distingue de todos os outros, está junto ao banco de suplentes, porque vai ter que ir à linha de substituição e entrar então na partida pela equipa da Dinamarca. Não há sinal ainda nesta altura da equipa de Portugal, está mais atrasada no regresso ao relvado, e portanto vamos ter essa alteração na equipa dinamarquesa. Volto a referir, vai entrar Gustav Isaksen, curiosamente um jogador que está em risco de não jogar frente ao País de Gales na próxima ronda, porque está em risco na equipa dinamarquesa. Estou na tentativa de perceber se Portugal vem aí ou não. Vejo nos painéis que Portugal está a descer nesta altura a escadaria, com Jorge Jesus a dar instruções específicas aos jogadores da equipa de Portugal.
2: E ao Fernando, há uma notícia importante nesse País de Gales, Noruega. A equipa da Noruega está reduzida a 10 unidades, cartão vermelho mostrado a Egam, e portanto é menos uma opção a que o selecionador norueguês tem para o jogo de domingo no Estádio do Dragão. Para já, e atenção, 2-1 para a equipa do País de Gales, marcou Neck Williams, o jogador galês, aos 48 minutos, e portanto Gales 2, Noruega 1, a equipa da Noruega reduzida a 10 unidades.
4: Muito bem, regressa Portugal, mantém o 11 da primeira parte. Já a Dinamarca vai meter Gustav Isaksen, avançado da Lazio de 25 anos, e saiu no conjunto dinamarquês Adam Dagem. De facto não esteve muito inspirado, teve ali dois ou três cruzamentos bons, mas tirando isso, quase sempre perdeu as bolas para a equipa das esquinas. Vai sair Portugal nesta segunda parte, mas Luís Cristóvão, a tua análise a esta alteração na equipa dinamarquesa, porque Isaksen até é dos jogadores que habitualmente é titular.
5: Sim, e é uma chamada a campo de um jogador com outra experiência e que pode aqui causar alguns problemas à equipa portuguesa, já que Dagem, aquilo que se pode dizer é que pouco se viu ao longo da partida, e isso explica também esta sua substituição. Vai jogar no mesmo espaço o Isaksen, a expectativa de Rimar é que possa ser um jogador mais perigoso, mas da parte de Portugal, espero que durante o intervalo Jorge Jesus tenha estado atento a alguns acertos necessários para que a equipa possa ter maior correção no momento de perda de bola, no momento da transição defensiva, que possa nesse posicionamento ser mais capaz de recuperar algumas bolas e, acima de tudo, que mantenha esta chama ofensiva para chegar ao terceiro golo e respirar um pouco melhor no Parken.
4: Para Para já é Rafael Leão quem vai dominando, dá a bola para trás, a bola para Vitinha, sobre a linha que divide os dois meios campos, bate a bola para trás, para meio campo ofensivo, a bola para Ruben Dias, estica o passe, bola para a direita, aí vem João Cancelo, Portugal vai jogando, agora a entrada do meio campo contrário, bola para trás, vai para Ruben Dias, obrigado a vir os passinhos para trás, mete a bola para Ruben Neves, dá a bola para Renato Veiga, Veiga bate a bola para o espaço de Leão, o novo camisola 7, a bola para a peitaça do Vitinha, que classe, deixa a bola já para Bruno, para Gonçalo Ramos, para Vitinha, depois para Bruno Fernandes, vai ganhar o ressalto, aí vai Bruno, vai em direção à área, pode ser perigoso, pode meter a bola para a área, pode rematar, bateu, grande defesa! Espetacular a parada de Hermansen, carrega Portugal, aí vai para um lado, para o outro, e Rafael Leão, Portugal aqui a ter uma bela oportunidade para aumentar, a bola para Vitinha, rodou, passou a bola para a área, vai lá Pedro Neto, corta a Dinamarca, pontapeia para onde está virado o Prof. Segar, e a bola vem ainda para Portugal, a bola para Ruben Neves, vai dominando a bola junto da lateral direita, deixa a bola já para o companheiro, a bola para o espaço do Neto, Neto dá a bola para Ruben, Ruben para o outro Ruben, é o Ruben Dias, vai meter a bola já para o lado esquerdo, vem a bola para a equipa de Portugal, para Nuno Mendes, vai meter a bola já para o espaço do Bruno Fernandes, bate a bola, corta, o Isaacson está cheio de força, vai lá, embrulha-se com o Rafael Leão, só que o Leão é bem maior e a bola sai, é da Dinamarca. Lançamento para ser efetuado pela equipa dinamarquesa. Bola já para Christensen, jogador que tem já um grande percurso. Foi um dos jogadores marcantes também dos últimos anos do Ajax de Amsterdão. Está agora nesta seleção dinamarquesa. Bola, atenção para o espaço do Darami. Pontapé do Isaacson. Que mal batido. Isaacson leva as mãos à face, pois podia ter feito bem melhor e bem pior para Portugal. Ainda assim a bola saiu muito para lá do alvo. É pontapé da rede para a equipa portuguesa. Pontapé para ser batido para a Diogo Costa. Está Diogo Costa para movimentar. Portugal tem três jogadores já nos exercícios de aquecimento. João Neves, também o Diogo Dalot e o Francisco Trincão. Pontapé para o meio campo de ataque de Portugal, a bola vem devolvida ainda para o Oylund, Oylund vai meter a bola para o Isaacson, lá vai primeiro Nuno Mendes, é mais rápido, mas o Isaacson dá-lhe luta, Nuno Mendes leva a melhor, vem agora para junto lateral, bate a bola para a frente, a bola para Rafael Leão, Leão vai meter a bola para trás, para Vitinha, para Leão, bate a bola para Amazonas, sem ninguém da Dinamarca, bem para o Ruben Dias e dá a bola já para Ruben Neves, mete a bola para a frente para o Dalot, corta primeiro o Maelha, a bola sobra ainda para o Cancelo, vai transportando e o árbitro está a chamar a equipa médica de Portugal porque há um homem magoado e parece-me o Nuno Mendes. Está estendido no relvado e o árbitro nem deixou a jogada rodar, é Nuno Mendes. Está a ser assistido pela equipa médica portuguesa. Terá levado algum toque no lance anterior. O lateral esquerdo de Portugal esteve ali a rebolar, mão na cabeça. Parece já estar em condições, levanta-se nesta altura. O Nuno Mendes vai poder prosseguir na partida. Instruções dos adjuntos de Rimmer para a equipa dinamarquesa e neste caso para Christensen. Isto porque Rafael Leão tem feito a vida complicada a Christensen. Bola para ser movimentada pela equipa de Portugal, a bola vai ser lançada ao solo pelo árbitro da partida, Mikola Balakin. A bola vem para trás para o Diogo Costa e recebe Diogo Costa, bate que a bola já para fora da área. O Portugal vence por 2-1, estamos no início da segunda parte, bola batida lá para a frente, vai cortar, o Prof. Segar vai deixar a bola sair ou não, não bate que a bola é pingada lá para a frente, há um desvio do Aiberg, mete a bola para a frente para o Darami, corta Portugal, bola fora, é lançamento para a equipa encarnada e branca da Dinamarca, a bola já lançada para a zona do meio, aí vem os Vikings, a bola batida lá para o lado direito, para o Isaacson, bate a bola, não estava lá enquadrado, um companheiro Christensen fica a mandar vir, a bola no entanto vai para a equipa dinamarquesa, para o espaço do Yulman, bola para o lado esquerdo, a bola para o Darami, tenta avançar, vai meter a bola já para um companheiro, bola do Maela para Darami, vai dominando, o Darami vai puxando para o pé esquerdo, já aliás para o pé direito, cruzou, bola na área, vai na ressaca, corta primeiro bem o Gonçalo Ramos, grande trabalho defensivo do ponta de lança. a despachar a bola, já para o meio campo contrário, vem a bola para a equipa da Dinamarca, bola para o meio, para Morten Hillman, recebe o Eastboarding, dá a bola para o lado direito, a bola já na direção do Christensen, devolve para o meio, a bola para o Damsgaard e a bola sobra novamente para o Darami. Darami dá a bola para o Eiberg. O Eiberg mete a bola já para a ponta esquerda, vai dominando a equipa da dinamarquesa, vai acercando a equipa de Portugal, bola lançada, não consegue dominar o Pedro Neto, outra vez a bola para o Eiberg, dá para Damsgaard, para Eiberg, Eiberg vai travando a marcha, dá a bola para o Darami, bem jogado, bola para Maele, pode haver agora o cruzamento, aí está a Maele, vai levando a bola, mas há posição irregular. O árbitro assistente a deixar a equipa dinamarquesa sem hipótese de prosseguir, é pontapé livre para a equipa nacional portuguesa. Pontapé para ser batido no início, para já a Luís Cristóvão teve aquele remate de Bruno Fernandes, mas está com uma velocidade mais moderada do que na primeira parte.
5: É, e acima de tudo está a permitir um pouco à Dinamarca voltar a ter mais bola, e aquilo que se sentiu na primeira parte quando a Dinamarca teve mais bola é que acabou por conseguir depois ter espaço para marcar. Portanto, fica o aviso para a equipa portuguesa, não pode deixar que a Dinamarca ganhe aqui terreno no controlo do ritmo do jogo, se quiser gerir vantagens e aumentar vantagens neste encontro.
4: A bola está na equipa dinamarquesa, tenta fugir da zona defensiva. Aí vai Oeberg, vai meter a bola para Oylund, a meter a bola mais para trás, a bola para Hillman. Hillman mete a bola para Damsgaard, vai rasgar o passe, a bola para Oeberg. Aí vai, que nem uma seta, vai passar, vai marcar, atirou. Igualzinho ao de Cancelo. Oeberg, a fazer um festejo a Cristiano Ronaldo. Fazer um festejo a Cristiano Ronaldo e a puxar pela multidão. Bom, possante Ruben Dias só viu passar o Oylund, e o gigante que alinha no Nápoles foi por ali fora e foi a Cancelo, picou sobre Diogo, atirou para o fundo da baliza e está feito o empate da Dinamarca. Ora, se já estávamos quase, Luís Gustavo, a falar da possibilidade da Dinamarca, tendo mais bola, a poder chegar ao golo, cá está 2-2, belo apontamento de Oeberg, de Oylund.
5: Sim, e é uma corrida do outro mundo, porque se torna esta jogada uma espécie de ataque à profundidade. Eu creio que é Isaacsen que faz o passe, Oylund já lhe tinha entregue a bola e depois ultrapassa Ruben Dias na velocidade e consegue já dentro da área, depois de ter corrido todo o meio campo ofensivo, dar um toque de classe com a bola a passar por cima de Diogo Costa. 2-2, Dinamarca reagiu e conseguiu chegar de novo ao empate. O aviso estava feito, Portugal tem que resgatar para si a bola se quiser manter-se por cima no encontro. E agora, importante ir à procura de mais um golo para voltar a estar no comando da conquista dos pontos.
4: É isso, a Dinamarca empatou, é um grande golo de Oylund, o ponta-lança que alinha no Nápoles, tem apenas 23 anos, é um avançado muito promissor.
5: Deixa-me só corrigir. Foi Damsgaard que fez a assistência e não Isaacs.
4: É, Damsgaard é de facto um jogador notável nesta equipa dinamarquesa. Ora, vamos lá conferir o relógio marcador aqui no Parken. 54 minutos da partida. Dinamarca 2, Portugal 2.
2: Em Cardiff mantém-se o resultado. O país de Gales está a bater a Noruega por 2-1.
4: Vamos ver o que Jorge Jesus vai fazer. Para já, dialoga com João de Deus, o adjunto. Temos Jesus e Deus lado a lado no banco de Portugal. Pontapé para Diogo Costa.
2: No caso, é Jesus minutos a conversar com Deus.
4: Com Deus, exatamente. E Deus vai ali soprando ao ouvido de Jesus. Vamos lá ver. Para já, bola batida, 10 minutos, segunda parte, 2-2, grande partida aqui no Parque. Mas Portugal tem condições de poder aqui conseguir uma vitória. Vamos ver, para já a bola foi lançada. A Dinamarca veio furiosa nesta segunda metade. A bola vai para Rafael Leão, vai tentar dominar, mas havia posicionamento irregular. É pontapé para a equipa encarnada. Aí está a Dinamarca para movimentar. A bola está no Christensen. Vai meter a bola para trás, a bola vai para o Hermansen. Hermansen bem fora da área, mete a bola já para o espaço do Profsgaard, vai meter a bola para a frente, a bola já para o Darami, vai perder a bola para a equipa de Portugal, a bola vai para Pedro Neto, dá a bola para Vitinha, mais para trás, bem, a bola do Ruben Neves para Ruben Dias. Dias, bom, só viu passar o Weiland, aquilo era uma locomotiva em movimento. A bola já lançada para o Renato Veiga, e o Veiga vai caminhando pelo lado esquerdo. Aí está, Veiga para a bola, Renato Veiga são os caminhões, dá a bola para Rafael, e a bola para trás, vem a bola para Vitinha, rodou, mete a bola para Diogo Costa. Portugal tem que ter calma, porque esteve em vantagem duas vezes e pode chegar novamente à vantagem nesta segunda parte. A bola para Ruben Neves, Neves dá para Dias, a Dias estica ou passa a bola já para o Pedro Neto sobre a divisória, vai picar a bola lá para o meio para Rafael Leão, peitada já de um adversário. A bola do Joachim Anderson, vai meter a bola para o companheiro, a bola vem já para o Darami, mete a bola para o Oiberg, a bola para fora, lançamento a reverter para a equipa nacional de Portugal. Lançamento à direita e para Cancelo. Cancelo vai dominando, vai agora por ali fora, mas ultrapassou a linha lateral. E lançamento agora para a equipa da Dinamarca, a equipa da casa. Estou aqui a olhar pelo canto olho. A Dinamarca tem 5 jogadores no aquecimento, um deles é Victor Froholt, do Futebol Clube do Porto. A bola foi lançada lá para o ataque da Dinamarca, vai lá o Oylund, deixa a bola para Oiberg, mete a bola para Damsgaard, mais para trás, a bola para o espaço onde está o Ilman, a meter a bola para a extrema defensiva. A Dinamarca está animada e o público também, é um público sempre interventivo aqui no Parque. A bola vem já para o guarda-redes Hermansen, bate a bola, bola lá para a frente, vai cortar Renato Veiga com Oylund, na Veiga primeiro, bate com a bola, corta a equipa dinamarquesa e vai Damsgaard, vai Damsgaard, vai meter a bola junto do lateral, a bola para o Isaacsen, já está marcado por Nuno Mendes, aí vai Isaacsen, vai passar, passou, vai meter a bola para a área, deixa para trás, Oylund, atenção, Oiberg, ajeita, bateu contra Bruno Fernandes, vai carregar a Dinamarca, corta Fernandes, vai lá Ullmann, aquele estilo guerreiro, rouba a bola, fica magoado Bruno Fernandes, a bola vem para a direita, aí vai outra vez Isaacsen, fez a pouco o que quis de Nuno Mendes e não é fácil. A bola vai para a zona do meio para Ullmann. Ullmann vai levando a bola, camisola 21. A bola mais para trás. Aí está a Profsgaard, vai agora levando a bola mais para a esquerda. A bola vai para o Darami. Darami tenta agora avançar. Tem dois homens na marcação. Vai na asa esquerda. Deixa a bola para trás. A Dinamarca tenta aproximar-se. Maela mete a bola para a área. Tenta agora a tabela para Darami. Darami vai na lateral outra vez. Entrega para o Ullmann. Vai picar. Segundo poste. Está solto o Damsgaard. Vai agora deixar para trás. Pode haver agora o cruzamento. A bola vem para o pontapé do Isaacsen. Sobra a bola para a equipa de Portugal. Aí vem o Cancelo. Ramos, Gonçalo Ramos. Dá para o Pedro Neto. Vai agora em grande velocidade. 3 homens de Portugal para 5 da Dinamarca. Aí está Pedro Neto. Vai fugir para o meio. Vai tentar o remate. Neto bateu contra o Isaacsen. E a bola sobra já para o Weiberg. Vai lá ainda Portugal com o toque do Ruben Neves. A bola sobra para o Maele. Atenção para a Dinamarca. Para o Oylund. A tabelar com o Oiberg. Tentou servir mais ela, mas estava mais atrás. E agora Portugal a arriscar-se, a expor-se claramente neste contra da equipa dinamarquesa, mas diria, Luís, que esta Dinamarca veio com tudo na segunda parte e que, tal como previas, Isaacsen é outra loiça para esta equipa, ao contrário do que deu o Dagem.
5: É, colabora ofensivamente de maneira muito mais impactante do que Dagem estava a conseguir fazer e, portanto, acrescento de qualidade para o ataque da Dinamarca. Eu creio que estará a soar na cabeça de Jorge Jesus a necessidade de mexer na equipa.
4: E vai, porque, e vai, Luís, permite-me, vão entrar Trincão e Dalot.
5: Pronto, aí está, porque Portugal precisa aqui de mexer de alguma forma no jogo, conseguir ter um pouco mais bola, talvez aqui alguns jogadores já estejam em sub-rendimento e, portanto, é importante que exista essa mexida na equipa para travar. Primeiro, um crescendo que se nota do lado da Dinamarca e, por outro, o Portugal a querer responder, como tu disseste, expõe-se em vários momentos na transição defensiva. Portanto, é importante mexer no jogo para tentar travar este melhor momento da Dinamarca.
4: Darami bateu para fora, muito para lá da baliza, mas atenção a esta Dinamarca, rápida na transição e depois dois, três toques. Agora foi Hoylund a derivar para o lado esquerdo e Darami puxa para o pé direito, mas faz um pontapé para a baliza de rugby. Pontapé de rede para Portugal. 2-2, grande partida. Liga das Nações, grupo 4 desta Liga A, aqui no Parkan. Com uma hora de jogo, falta meia hora para o tempo de compensação final. A bola está na equipa de Portugal, vem para Ruben, para Veiga. A Veiga vai meter a bola para trás, a bola já para Ruben Neves. Neves tem Ruben Dias. A bola está com Renato Veiga à espreita, mas a bola vai para o meio, para Vitinho, agora sim para Renato. Aí está Renato, vai agora pisando a bola, vai bamboleando a bola no pé esquerdo, deixa para Bruno Fernandes, entrega a bola para Pedro Neto, tenta meter a bola mais à frente, não chega Ramos, corta a equipa dinamarquesa, e a bola vai para o Maele. Maele vai levando a bola, está Maele de um lado para o outro, vai dominando a bola com o pé esquerdo, o jogador de já várias épocas no Wolfsburgo do futebol alemão. Bola para a direita, vem a bola para o Joachim Andersen, bate a bola para Hoylund, já marcou, fez um grande golo, a bola vem para Nuno Mendes, Nuno Mendes vai picar a bola já para a zona do meio, para Vitinha, abre o espaço para Bruno Fernandes, aí vai Fernandes a caminhar para a área, picou, Gonçalo Ramos bateu para fora! Que oportunidade para Portugal! Que inteligência suprema de Bruno Fernandes! No meio de adversários, picou, Gonçalo atirou a bola, não andou muito longe do travessão da baliza dinamarquesa. Alteração na equipa de Portugal, sai Cancelo. Cancelo sai, entra o Dalot e Trincão vai para o lugar de Rafael Leão. Luís Cristóvão, depois daquela grande, grande oportunidade de Portugal, cá estão as duas alterações na equipa das esquinas.
5: João Cancelo tinha dado há pouco ali sinais de que estava muito desgastado. Rafael Leão não se viram grandes sinais. E por isso, mais do que justificada estas duas trocas. Confesso que tinha aqui alguma expectativa de também ver Jorge Jesus já neste momento mexer também no meu campo, para procurar outro tipo de consistência no momento em que Portugal tem bola e melhor resposta no momento da perda, mas deixa ainda as coisas como estão nessa zona mais recuada. Com Trincão, a expectativa é termos mais qualidade com bola quando Portugal estiver ao ataque. Com Dalot não há tanta qualidade e velocidade na subida, mas provavelmente um jogador com um pouco maior acerto defensivo que possa ajudar a controlar estas cavalgadas que a equipa dinamarquesa tem conseguido impor.
4: Aí está Trincão, entrou, vai levando a bola, asa direita, mete a bola já para a ponta, a bola para Dalot, mete a bola para Bruno Fernandes, vai cruzar, cruzou, a bola renta a relva, vem a bola ainda na sobra para Gonçalo Ramos, ajeitou, pontapé, grande defesa! A não conseguir o golo, Portugal, bola atirada para a defesa de Hermansen, que grande estouro da equipa nacional. Fico na dúvida se foi o Ruben Neves. Foi o Neves, exatamente. Ruben Neves aqui a ter oportunidade depois de Gonçalo Ramos. É Portugal a ameaçar agora. Aí está Portugal, 2-2. O público vai assobiando. Portugal olha para a baliza contrária. Bola picada, bola para a área. Corta a Dinamarca. A bola vem, no entanto, ainda para a equipa das esquinas. Pode haver cruzamento. A bola está no cruzamento do jogador português Pedro Neto, mas a bola fica no Dalot, e o Dalot dá a bola para trás, vai na direção do Diogo Costa. Diogo Costa vai levantar, já levantou, tensa, a bola vai para Bruno Fernandes, para fora. Não era isto, está a dizer Bruno Fernandes ao guarda-redes. Bola para fora, lançamento para a equipa dinamarquesa, já refeita daquele duplo susto, com Portugal claramente a ameaçar nova vantagem aqui no Parken. A bola está no Christensen, dá a bola para trás, bola do Andersen para o guarda-redes, Hermansen bate a bola para o lado contrário, para Maele, Maele vai dominando a bola para Trincão, deixa a bola para trás, vem a bola para o Profsgaard, vai avançando também no relvado, a deixa mais para o meio para o Damsgaard, aí vem Damsgaard, já marcou nesta noite fria de Copenhaga, bola para trás, agora a bola não chegar lá, a linha da frente, corta a Portugal, a bola para Vitinha, Vitinha vai agitando, zona do meio, está tapado por um contrário pelo Oilund, agora a fugir ao Damsgaard, aí vai Vitinha, estica o passe, bola para a área, vai para Neto, está agora à esquerda, quase escorregou, ainda vai transportando a bola, deixa a bola para trás, vem a bola para Nuno Mendes, Nuno Mendes roda a bola para Ruben Neves, Ruben Neves olhou, bate a bola para a direita, atenção para Ruben Dias, estica à direita, a bola para Trincão, a Trincão pede apoio da Alô, vai cruzar, vai lá Dalô ganhar, a sobra, vai cruzar, já cruzou a bola na área, corta Isaacson e a bola para Nuno Mendes, pisou a bola para um companheiro, vai cortar Damsgaard, vai agora tentar avançar, Damsgaard deixa a bola já para o Isaacson, aí vem a fúria, o número 8, corta, excelente Nuno Mendes, bolsão super Nuno Mendes para travar este super Isaacson, e a bola está na equipa de Portugal, vem para Bruno Fernandes, dá a bola para Trincão, aí está Portugal, é outro perfume nas botas, esta equipa nacional, a bola para Pedro Neto, vai aproximar-se da área, deixa a bola para Vitinha, a camisola 23, olha para a área, vai agora levar a bola de pé direito, deixa para trás, a bola para Bruno Fernandes, roda mais para a meia direita, a bola para Ruben Dias, a Dias dá a bola para Dalô, tem a camisola metida nos calções, dá a bola para trás, a bola para Ruben Fernandes, atenção Vitinha, golo!

0: e marcou de cabeça. E este é um golo histórico, porque é o primeiro de Vitinha com a camisola das Quinas. Ele andava a ameaçar, mas foi lá de cabeça e atirou para lá do guarda-redes e para o fundo da baliza. Jorge Jesus nem se conteve, viu amarelo, mas o que importa é que Portugal está na frente outra vez. E é, meu caro Paulo Sérgio, um golo histórico para o médio bicampeão da Europa.
1: 46 jogos já com aquele que está a fazer esta noite. Primeiro golo marcado pelo bicampeão europeu. Mas atenção, meus amigos, porque é um cruzamento a régua, esquadro, com conta, peso e medida, como quiserem, por parte do capitão da Seleção Nacional, que é Bruno Fernandes.
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1: Portugal da frente ganha por 3-2 no Parken Stadium em Copenhaga.
0: Bruno Fernandes é um tratadinho, como se costuma dizer, é um jogador tecnicamente muito acima da média. E Vitinha, que trabalha melhor com os pés, foi lá de cabeça. E Luís Cristóvão põe Portugal novamente em vantagem e quebra aqui um borrego, porque Vitinha tinha uma espécie de trauma. Ser um jogador tão bom, tão influente, mas não ter ainda conseguido um golo, foi este e pode ser muito importante na partida.
3: Jorge Jesus tinha dito na conferência de imprensa que não tinha reconhecido Bruno Fernandes e que lhe tinha dito que não o tinha reconhecido na forma como se apresentou no jogo. Nesta posição no terreno, Bruno Fernandes enche o campo. E a verdade é que Jorge Jesus vai ter aqui um problema para a frente. Bruno Fernandes e João Félix brilham mais quando estão naquela posição central atrás do ponta-de-lança, e vai ter que conseguir inventar uma forma de tirar o melhor dos dois jogadores, podendo utilizá-los ao mesmo tempo. Fica o desafio para o técnico nacional. Desta feita, é um grande passo de Bruno Fernandes, também com uma excelente leitura de Vitinha. Defensiva dinamarquesa muito concentrada nos homens mais adiantados, e Vitinha a ler um corredor que se abriu para aparecer nas costas dos defesas e cabecear para o fundo da baliza. O terceiro golo chegou, Portugal está de novo em vantagem e agora já não dá para sofrer mais, tendo em conta que estamos a entrar nos 20 minutos finais do encontro. É momento para Portugal conseguir agarrar definitivamente o jogo e não deixar que a Dinamarca reaja uma vez mais.
0: É isso, e vai Isaacson, já vou olhar para o relógio e marcador, para já corta Renato Veiga. 70 minutos 20 para o tempo de compensação, para o tic-tac Antena 1. Portugal de novo na frente, aqui no Parque, em Copenhaga. Dinamarca 2, Portugal 3.
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1: No outro jogo do grupo de Portugal, que está mais adiantado, praticamente na meia hora, País de Gales a ganhar à Noruega por 2-1. No grupo A, Alemanha a elevar a contagem, bate a Sérvia por 2-1. E em Salónica, reduz os Países Baixos, Grécia 2, Países Baixos 1. Já agora na Liga B, mantém-se os resultados, 2-0 para a Irlanda, 0-0 entre Israel e Kosovo. E no grupo, na Liga D, na última divisão do futebol europeu, Malta e Gibraltar estão empatados a um gol. Deve estar a ser extraordinário.
0: Grande pontapé de Gonçalo Ramos a ganhar canto, caso contrário a bola ia pingada para a baliza dinamarquesa, e Portugal a arriscar-se aqui a chegar à goleada no Parken Stadion. A bola a sair para lá da baliza, e por isso pontapé de canto para a equipa das esquinas. Está a bola para ser movimentada por Pedro Neto. É ele quem se encaminha para o lado direito, da forma como ataca Portugal. Festa portuguesa no topo norte deste estádio. Para já é no outro lado. A emoção vai bater a equipa portuguesa. Aí está Neto a meter a bola para a quina da área, para Dalot. A devoção para Neto, vai levantar, levantou a bola longa para o segundo posto. Vão lá muitos homens, corta a Dinamarca. A bola ainda a vir para o Darami, corta o Isaacson, mas a bola vem para fora. É lançamento para a equipa das quinas. Lançamento à esquerda e para Nuno Mendes. Aí está Portugal, outra vez em vantagem. Três vantagens nesta partida. De facto, Portugal não pode desperdiçar esse ónus perante o adversário, que reagiu sempre bem. Aí está a bola em Bruno Fernandes, cabeça a dar a bola para Nuno Mendes. Vai agora Gingão, levando a bola contra um adversário, contra Isaacson, bola para fora. Novamente o um lançamento para o jogador português, cá está Nuno Mendes, bola bem erguida por cima da cabeça, vai lançar a bola para Bruno Fernandes. Grande partida de Bruno Fernandes para Vitinha. Matou o Borrego, marcou pela primeira vez. Vai lançar a bola para Ruben Dias. A Dias vai dominando, tem terreno para avançar, tem espaço para poder progredir. Dá a bola para o Trincão, bate a bola para Dalot, para Trincão, para Vitinha. Bem jogado para Trincão, vai bater a bola longa, longa, longa. Não chega, Pedro Neto também já não dá muito mais. Pontapé de rede para a equipa dinamarquesa. Pontapé para o guardião Hermansson. Vai deixar a bola para Profsgaard. Bola na quina da área. Os adeptos dinamarqueses bem tentam puxar pela equipa. A verdade é que estão novamente em desvantagem. Bola para ser movimentada. Aí vem a bola já para fora da área. Vai o Profsgaard meter a bola para Maele. Lança a bola para a zona do meio. Vai lá o Isaacson. Corta primeiro Ruben Dias. Pé furado o homem de Portugal. A bola vem para junto ao lateral. Sobra já para o espaço onde está a dominar o... Christensen dá para o meio, a bola para Højbjerg. Højbjerg vai meter a bola já para o lado canhoto, a bola para o Andersen, aliás para o Profsgaard, vai tentar avançar, dá a bola outra vez para o meio, para o capitão, recebe Højbjerg, vai meter a bola para o meio campo de ataque, para o Højlund, Højlund dá a bola para trás, para o Hjulmand, Hjulmand dá para o lado direito, a Dinamarca agora vai a desenvolver o jogo no meio campo de Portugal, a bola já para a zona do meio, para o Højlund, no ponta de lança, bate a bola para o lado esquerdo, vem a bola para Maella, dominou, aí vai Maella, tem o apoio de um companheiro que também já está esgotado, o Darami. A bola para trás para Damsgaard, aí está o perigo, vai bater para fora. Tenta pelo menos Damsgaard, mas a bola para lá do alvo vai entrar na equipa dinamarquesa Victor Froeland. Aí está o jovem jogador do Futebol Clube do Porto para o lugar de Morten Hjulmand. Sai um ex-leão, entra um atual dragão. Esta alteração na equipa dinamarquesa, Luís Gustavo, está a receber instruções para o Olde do capitão Højlund.
3: Todos perceberão a mudança de características que aqui acontece, porque cá em Portugal são dois jogadores muitíssimo conhecidos. Sai um médio um pouco mais posicional e quando o Højbjerg diz que ainda se está a habituar a jogar ao lado de Hjulmand, tem que ver que são dois jogadores para o mesmo espaço, com características muito diferentes, e tem havido aí algumas dificuldades para casarem um com o outro. Froeland é um médio de esticar mais na frente, e portanto vai permitir à equipa dinamarquesa manter o seu trio de médios, mas com dois médios com mais chegada na área, com mais ação ofensiva, para procurar reagir, voltar a reagir a uma vantagem portuguesa.
0: Aí está Portugal, vai manobrando Bruno Fernandes, faz um passo para Nuno Mendes, recepciona com baixo ventre, dá a bola para trás, a bola vem para Vitinha, outra vez para Nuno Mendes, entrega a bola para Neto, Neto mais para trás, a bola para Vitinha, Portugal a manobrar, Bruno Fernandes, Vitinha, está a chamar a equipa dinamarquesa, a bola para a linha, para Pedro Neto, faltam 15 minutinhos para o tempo de compensação, Neto mete a bola na paralela, para Nuno Mendes, olhou, vai para a linha de fundo, distraiu-se, embrulha-se com o adversário, vai ainda Pedro Neto, vai cruzar, embrulha-se também, a bola sobra para o Isaacson, e vai para relvar a falta. Seis espinhas em falta de Pedro Neto, pontapé livre. Claro que o Isaacson vai lá puxar para o árbitro também, o Højbjerg, o capitão, mas não foi nada do outro mundo. Claro que os dinamarqueses tentam ali forçar algo mais. Bola para a equipa da Dinamarca, quando vem Jorge Jesus a dialogar com Bruno Fernandes, tem uma tablete na mão direita com um relvado verde bem perceptível a partir aqui da tribuna de imprensa. Aí vai a equipa dinamarquesa, a bola para ser movimentada, a bola para a zona do meio, atenção, Højlund, sai, agarra o guarda-redes de Portugal, estatelou-se ponta de lança Højlund, mas não houve nada. A bola da equipa portuguesa, aí vai Ruben Neves, vai meter a bola, mas esta Dinamarca, já o disse, é perigosa, é uma equipa que pode ainda forçar o empate, pelo menos. A bola já lançada para a frente, aí vem Trincão, vai Trincão, vai tentar passar, corta bem, primeiro o Andersen e atrasa para Hermansson. Hermansson vai deixar a bola novamente para o jogador que há pouco fez o corte. Cá está Anderson, outra vez para o Hermansson, vai levando a bola para fora da pequena área, dispara lá para a frente, bola metida para o Oylund com Renato Veiga. Oylund tentou meter a bola, sobra a bola já para Nuno Mendes, vai carregar Portugal, está Nuno Mendes, vai agora travar, dá a bola para trás para o Renato Veiga. Veiga tem hoje uma difícil tarefa, ele e Ruben Dias, porque o Oylund é de facto uma locomotiva. Oh, e por falar

0: Ele entrega a bola para o Højbjerg. Højbjerg vai agora a gatinhar, deixa a bola para o companheiro, para Maele, para trás, a bola para Frold, recebe Victor Frold, a bola para Højbjerg, recebe o capitão, olha em frente, é a Dinamarca agora a mandar no meio campo de ataque, a bola para Victor Frold, trava a marcha, dá a bola para o Højbjerg, entrega a bola para o Damsgaard, outra vez para o Højlund a deixar a bola para o lado direito, vem a bola já para Isaacsen para o meio, Højbjerg entrega para a esquerda, vai avançar o Provskar, entrega mais para o lado canhoto, a bola para Maele, esta Maele vai meter a bola para o Darami, tenta pisar a bola perante a marcação de um adversário, do Ruben Dias, vai agora rodeando, dá a bola para trás, a bola para Provskar, é a Dinamarca com muita posse de bola, bola para o meio, para Damsgaard, vai meter a bola mais para trás, vai agora a equipa dinamarquesa, bola para a direita e vai para o Isaacsen, é ele quem tenta avançar, dá um trambolhão, não é nada, a bola do Pedro Neto vai levantar, a bola já para a peitaça do Gonçalo Ramos, entrega a bola para Vitinha, agora é Portugal, Vitinha, pelo sim, pelo não, atrasa a bola para Diogo Costa, 78 de jogo, estamos a entrar na fase da verdade, João Neves vai a jogo, também João Félix vai entrar na equipa de Portugal, recebe instruções de Jorge Jesus, a para já a bola está na equipa das esquinas, atenção, a bola para Trincão, que bela virada, vai para o relvado, o árbitro manda seguir, não há falta, atenção à Dinamarca, em vai Isaacsen, vai pela zona do meio, vai meter a bola para a entrada, Damsgaard, aí está Damsgaard, dá a bola para trás, Darami perde a bola e faz falta. Ainda bem para Portugal, falta de Darami, foi a Zelha, porque podia, tinha condições para fazer bem melhor. E a alteração para já na Dinamarca, vai entrar Nicolas Nartey, é um dos bons jogadores também desta nova geração de futebolistas dinamarqueses. Vamos ver quem vai sair. Para já ainda está na linha de meio campo com o treinador a dar indicações, e cá estão Félix e também João Neves. Dupla alteração na equipa de Portugal, vamos aguardar por esse momento enquanto tenta recuperar um jogador português que está na grande área. O quarto árbitro vai levantar agora a placa, vamos ver como é que é, mas para já tudo muito demorado e portanto não dá para perceber, os jogadores continuam no relvado, alguns vêm aqui beber água e cá está a indicação, ora vai sair o Maele. Entre Nartey, sai Maele na equipa dinamarquesa. É a primeira alteração, daqui a pouco os jogadores de Portugal, mas para já Luís Gustavo, entra Nartey para o lado canhoto.
1: Nartey é um médio esquerdino, pode adaptar-se a esse flanco para tentar ajudar aqui a Dinamarca a subir mais no terreno, numa fase em que Maele também já estava algo desgastado, mas será sobretudo uma ideia de trazer ainda mais gente para a frente na equipa dinamarquesa. Expectativa para ver se a troca que Jesus está a preparar do lado português, que vai agora acontecer, se é troca por troca ou se estamos a falar de mexida mesmo na forma como a equipa se organiza.
0: Neto e Gonçalo Ramos saem, entram João Félix e João Neves. São estas as alterações de Portugal.
1: Eu creio que é uma troca que vai permitir a Portugal ter maior controle com bola, já que João Neves se vai juntar a Ruben Neves e a Vitinha, e depois tendo João Félix como ponta de lança, mas é neste momento um 11 para tentar agarrar bola e segurar, congelar um pouco a partida.
0: 81 de jogo, estamos a 9 minutinhos do tempo de compensação. A Portugal está a ganhar nesta Liga das Nações, grupo 4 da Liga A. A bola batida lá para a frente, vai lá Ruben Dias, primeiro de cabeça, mas a bola vem para Damsgaard, vai para o Real, vai para a falta e há amarelo. Há amarelo para Ruben Neves, é uma entrada durinha sobre Damsgaard. Ruben Neves sabe que o perigo pode vir dali e ora Ruben Neves nesta partida estava aqui a tentar conferir, mas não era dos jogadores que estava em risco para o jogo com a Noruega. Viu amarelo, vai seguir o jogo, vai ao pé coxinho Damsgaard, recebe ali um pedido de desculpas de Ruben Neves. Houve de resto, o VAR esteve a verificar se poderia ter havido outra cor do cartão, mas não, a bola está no conjunto dinamarquês. Bola batida, atenção, a bola para Isaacsen, vai para a linha do fundo, pode cruzar, marcação de Veiga, bola na área, vai pingada para Nartey, vai perder a bola, a equipa da Dinamarca, ponta para aí o Bruno Fernandes, a bola vai para João Félix.

0: a cortar a equipa dinamarquesa. Aí está o Anderson, perde a bola para João Neves, dá a bola para Félix, atenção a Portugal, está Trincão, fora de jogo. Bem, queria parecer o Félix, quase que abortou a corrida porque percebeu que estava deslocado, ainda assim continuou, mas a posse de bola é para a formação da Dinamarca. Mas Portugal aqui a ganhar a posse de bola e a criar muito perigo para as hostes contrárias. Frold para Nardi, a meter a bola para trás para Profsgaard, vai marcado por Bruno Fernandes, a bola para o pontapé de um companheiro, a bola vem no entanto para Frold, Frold vai bailando, dá a bola para trás, cá está a equipa dinamarquesa, agora a bola metida lá para a frente para o Nardi, acabadinho de entrar, cá está subido no relvado, também estava em offside. Pontapé livre para a equipa de Portugal. Jorge Jesus vai continuando a dialogar. Eu já vi um amarelo porque foi da área técnica de Portugal à área técnica da Dinamarca e o árbitro aí não perdoou. Quando Portugal chegou à vantagem do 3-2, resultado que se verifica nesta altura. Aí está a bola na equipa nacional, bola batida, corta Profsgaard, vai lá Trincão, bola, aliás vai lá Félix, bola para fora, lançamento para a equipa dinamarquesa, a bola para Nardi, Nardi a dar a bola já para trás, a bola para Profsgaard, vai meter a mais para trás ainda para o guarda-redes Hermansen, Hermansen agora estático, bate para a direita, a bola para o Anderson, Anderson marcado por Félix, bate a bola lá para o meio campo contrário, vai lá o Oilon do gigantão, corta Portugal, a bola bem de Rubem Dias, agora sobra para a zona do meio para Renato Veiga, lá vai Veiga, vai levando a bola pé esquerdo, deixa para Vitinha, Vitinha vai levando a bola no pé direito, vai agora bater a bola para a junta lateral, a bola para o Trincão, Trincão para trás, vem a bola para Rubem Dias, Dias bate com a bola, cá está Portugal a circular, vai queimando segundos preciosos, Veiga para Rubem Dias, os dinamarqueses também já estão esgotados, não fazem muita pressão, a bola vem para a direita, para Rubem Dias, a entrega para Trincão, e o Trincão para o meio para Rubem Neves, cá está Rubem Neves, o Algarvio bate a bola, trivela para o lado esquerdo, a bola para Veiga, Veiga vai meter a bola para o Nuno Mendes, Mendes entra no meio campo contrário, a Dinamarca vai mexer novamente, daqui a pouco vai entrar o Kasper Hoge, é um jogador da linha da frente, falta sobre João Félix, fica a rebolar, uma entrada dura também do Rasmus Christensen e a alteração sai Damsgaard, ele não está bem, desde aquele lance sai, é aplaudido, já ali com umas entradas no cabelo bem salientes, mas que jogador, Damsgaard, fez um grande golo, encheu o campo e é agora substituído por Hoge, é essa alteração, Luís Gustavo, na equipa dinamarquesa. Hoge, é. Aliás, Hoge.
1: Hoge, tira um artista, mete um pinheiro, mete mais um ponta. Exatamente. De lança, grandão, com muita fisicalidade no seu jogo, vai ser para os ataques do futebol direto e bolas aéreas que a Dinamarca vai tentar utilizar nesta ponta final para chegar ao terceiro gol.
0: É, tem, eu diria que tem um pinheiro e também um eucalipto, o Hoge e o Oilund são os jogadores mais adiantados. Atenção a Portugal, a bola a ser perdida, corta Vitinha de calcanhar, João Neves, bola para trás para Bruno Fernandes, mais para trás para Rubem Dias, cá está Portugal a circular, 5 minutos para o tempo de compensação, a bola vem para João Neves, há público a sair já do Parken, a bola para a direita para Trincão, entrega a bola para Vitinha, Vitinha roda a bola para o meio, vem a bola para Rubem Dias, a Dias agora a simular, bate para a direita para Vitinha, sem marcação, Vitinha vai levando a bola, aí está Vitinha para Neves, Neves pode meter a bola para a linha, deixa a bola para trás, outra vez para Vitinha, e o Vitinha vai meter a bola para o lado contrário, bem, a bola para o Nuno Mendes, solta a marcação, vai levando a bola, com dois na marcação agora, trava a marcha, dá para trás, vai a bola para Renato Veiga, o Veiga vai meter a bola ainda mais para trás ainda, para o Rubem Dias, entrega a bola no guarda-redes, Diogo, Diogo sobre a linha, limite da área, a bater a bola para a direita, para o Dalot, quase se atrapalhava, quase perdia a bola, mas não perdeu, a bola vem para João Neves bate com a bola para os pés da Vitinha, bate com a bola, agora trivela Portugal para a frente, atenção, e vai Portugal, e vai Dalot, tem ao meio o João Félix, Dalot vai para a área, pode bater, dá para trás, Félix bateu, golo! Golo! Golo! Goleada! João Félix! O avançado português a ser feliz e a bater no de Dalot, que destino o meu, se não assistir ao meu destino, esse é o de gritar Portugal.

0: jogada no parque, uma jogada de contra, Dalot até quase ia perdendo a bola, lá conseguiu cruzar em recuado e Félix atirou para o fundo da baliza, beneficiando de um desvio de um adversário, é certo, mas também conta. Ora, aos 87 e meio do jogo, já perto do tic-tac antenão, festa lusitana, são centenas de bandeiras que se erguem nesta altura nos céus aqui de Copenhaga. Com este resultado, Dinamarca 2, Portugal 4.
1: Vamos à contabilidade, terceiro golo de João Félix em 3 jogos nesta Liga das Nações, é o 15º golo com a camisola da seleção portuguesa no jogo 60.
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1: Não está de pé quente, está de pé incandescente.
0: E está com muitos bichos carpinteiros o Jorge Jesus. Bom, ele anda de um lado para o outro com uma tablete na mão, com a tática da equipa portuguesa, e é sempre repreendido pelo quarto árbitro, mas é a forma como Jorge Jesus vive o jogo. Atenção, Narte, a Dinamarca, já vamos a Luís Cristóvão. A Portugal tem os 3 pontos no bolso, com o pleno para já neste grupo 4. A bola vem para trás, mas a Dinamarca pode criar perigo. Bola metida para o Darami. Darami vai meter a bola para o Narte, e não, prefere dar a bola para trás para o Weiberg, e vai meter a bola mais para trás. Portugal bem a fazer pressão. Aí vai a equipa dinamarquesa. Bola para a direita. Christensen abre. A bola já para o Isaacsen. Isaacsen olha para a área, vai a camisola 8. Já perdeu muito do gás com que entrou. Tem no momento pela frente, aí está Isaacsen, vai tabelar com Christensen, com Isaacsen a meter a bola, já para a entrada da área, a bola outra vez para o Isaacsen, vai tentar o cruzamento, dá a bola para o lado contrário, quase cortou o trincão, mas foi quase, a bola vai para o lado contrário, atenção à Dinamarca, cruzamento tirado, segundo poste, vem a bola para Isaacsen, ainda a carregar a equipa encarnada. Jorge Jesus pede à equipa para subir. Bom, está danado o selecionador nacional. A bola para a direita, a bola vai outra vez para o Isaacsen, vai cruzar, bola na área, atenção, vai na sobra, a bola para Portugal, pode sair a bola no trincão, tenta fugir trincão, a bola para Bruno Fernandes, bate a bola longa, atenção para Félix, aí vai Félix, aí vai Portugal, pode ser mais um, só mais um, aí vai Félix, vai em simulações, está na área, vai cruzar, agarra Hermansen. A verdade é que também não tinha muitas opções, vinha mais atrás o Bruno Fernandes, e aí vai a Dinamarca. Bom, Jorge Jesus pediu à equipa para subir várias vezes, mas ninguém ouviu o selecionador. Vai entrar Tomás Araújo, é a retranca agora portuguesa para garantir estes 3 pontos. Vai entrar Tomás Araújo, 4 minutos de tempo adicional, vai entrar o camisola 4 de Portugal, está pertinho do fim. Bola lançada para Og, dá a bola para a zona do meio, corta Portugal, pode sair no contra, a bola no Neves, ajeita para Vitinha, aí vai Portugal, para Bruno Fernandes, a equipa dinamarquesa está completamente esfrangalhada, aí vai Bruno Fernandes, vai conduzindo, dá bola para Vitinha, Vitinha olha para a área, vai cruzar contra o adversário, é canto para Portugal, canto à direita, já no tic-tac antenão.
1: Terminou em Gales, país de Gales ganhou à Noruega por 2-1.
0: Thank you, Wales, porque este resultado é muito bom para Portugal, fica destacadíssimo. Neste grupo 4, ora, vai sair Bruno Fernandes, sai o maestro, sai o capitão. Que partida fenomenal de Bruno Fernandes. Vai entrar Tomás Araújo e, portanto, isto quer dizer tudo, não é, Luís Cristóvão?
3: Sim, é o que importa neste momento, é defender, tendo em conta que também que a Dinamarca colocou 2 pontas de lança em campo, ambos com essa capacidade física para atacar o jogo aéreo. Jorge Jesus protege Portugal, está com uma vantagem tranquila no marcador, é importante não sofrer mais golos e para isso junta mais Tomás Araújo à estrutura defensiva.
0: Para já agitam-se os adeptos portugueses, vão gritando por Portugal. A bola está na equipa das esquinas. Aí vai Nuno Mendes, vai levantar, bola levantada. Atenção, corta Narte. E a bola vai para o Darami. Vai tentar ainda avançar. Vai muito pressionado pelo trincão. Ainda consegue levar a bola. Dá a bola mais para o Weiberg. Mete a bola para trás para o guarda-redes Hermansen. Estamos já no tempo de compensação final. 1 minuto, quase 2 dos 4 dados pelo árbitro. Portugal está a golear por 4-2. E podia já ter chegado mais longe. Agora está completamente derriado. O Nuno Mendes, no relvado, em grandes dificuldades, junto ao selecionador Brian Riemer. É ele que tem às costas a tarefa de reerguer esta Dinamarca, que já foi campeã da Europa. E uma das equipas temidas sempre do futebol europeu. E cá está mais uma falta sobre o Nuno Mendes. Bom, o Nuno Mendes agora a pegar-se com o Rímer. Rímer mandou vir e o Nuno Mendes não se ficou. Ah, pois é. Também o selecionador dinamarquês não tinha nada que estar ali a superar aos ouvidos do jogador português. E foi uma reação rápida do Nuno Mendes.
1: E de João Deus também, que foi lá tirar esforço.
0: E o João Vieira Pinto, pois claro, também está ali a ser mandado para trás pelo quarto árbitro. E bola para Portugal, vai terminar a partida. Jorge Jesus, bom, volta a sair da área técnica. A bola vem para João Neves. João Neves a entregar a bola para Félix. Félix vai meter a bola já para Nuno Mendes. Nuno Mendes, a bola para trás, a bola para o Renato. Entrega a bola para Ruben Dias, vai em Portugal a guardar a bola. Um minutinho para consagrar o pleno Jorge Jesus nesta nova fase, nesta nova faceta da equipa das esquinas. Aí está a bola no espaço do Ruben Dias. Vai meter a bola para o Renato Veiga. Levanta a bola de pé esquerda, bola longa. Vai pingar de meio campo contrário. Vai dominar o guarda-redes Erbanzan, e pode ser aqui a última oportunidade para a equipa dinamarquesa. Meio minuto, aí vem a equipa da Dinamarca, vai tentar avançar, mas já percebeu que não vai lá das canetas. A bola para Christensen, mete a bola para o Isaacsen. Isaacsen para trás, para o Christensen, bate a bola para João Félix, a bola vai para o Prof. Segard, vai avançar para o meio campo contrário, dá a bola já para um companheiro, vai dominando o Darami ainda com a posse de bola, mete a bola para o meio, a bola vem para o Weiberg. Weiberg vai agora meter a bola para o companheiro, vai avançar, está a esgotar-se os 4 minutos, ou costuma esgotar-se os 4 minutos de compensação. O árbitro manda seguir, a bola está no Isaacsen, vai tentar avançar, pede-se no Banco de Portugal o final da partida, a bola lançada para o segundo poste, peitada para fora do... e acabou. Era canto para a Dinamarca, mas acabou. O árbitro Mykola Balakin da Ucrânia termina a partida. Festa portuguesa no Parque. É goleada na terceira jornada deste grupo 4 da Liga A das Nações. Grande exibição da equipa portuguesa no global perante esta brava equipa também a dinamarquesa, mas isso o Luís Cristóvão já vai analisar. Para já, apenas olhar para estes instantes finais, troca de cumprimentos entre os jogadores das duas formações. Frauold vai também daqui a pouco cumprimentar seguramente o Diogo Costa, porque são companheiros de equipa, mas nesta fase todos os jogadores estão na zona central do relvado, no adeus também. O público vai embora, o público dinamarquês desalentado com este resultado. A Dinamarca de facto vai ficar com 3 pontos contra 9 de Portugal e vai ter que jogar em Braga no mês de novembro, portanto vida difícil para ficar nos dois primeiros deste grupo 4, porque a Noruega está melhor, é uma equipa nesta altura mais forte, apesar de ter perdido hoje frente ao país de Gales, já tinha perdido com Portugal, tem também 3 pontos, ou seja, Portugal leva aqui um diferencial de 6 sobre toda a concorrência.
1: Porque e Fernando, e se Portugal ganhar no domingo, fica apurado para os quartos de final desta Liga das Nações. Depois ver-se-á se em primeiro, se em segundo do grupo. Mas fica com a situação já resolvida a 2 jogos do final desta primeira fase.
0: O que é espetacular, de facto. Toda a emoção agora transferida para o estádio do Dragão. O que interessa é o apuramento, pois se primeiro, se segundo, logo se vê. Os jogadores portugueses tributam agora também aplausos aos adeptos nacionais. Não estavam em grande número na bancada norte, são para aí uns, vá lá, vou ser generoso, para aí uns 1000 adeptos portugueses que vão acenando com bandeiras com as cores de Portugal. E os jogadores estão ali, parados em frente, a aplaudir a equipa portuguesa. Jorge Jesus à frente. Bom, isso foi apupado à saída do hotel, agora é muito aplaudido pelos adeptos de Portugal. Jorge Jesus, ele a comandar as tropas, saem agora os jogadores em direção ao balneário do outro lado. É a equipa dinamarquesa que vai ao topo norte, onde estão os mais indefetíveis da equipa da casa. Ora, vamos lá então carimbar o resultado final aqui no Parque, em Copenhaga. Dinamarca 2, Portugal 4.
1: E o primeiro gol foi assim.
0: Aí está Portugal, para na área, e vai ser, bateu o gol!
1: Cancelo! 13 minutos da primeira parte. O 2-1 na altura, marcado por Gonçalo Ramos aos 25. Haveria de empatar a equipa da Dinamarca, 2-2, mas Vitinha, aos 67 minutos, marcou o seu primeiro golo na seleção nacional.
0: Para Ruben Fernandes, atenção, Vitinha, golo! Portugal!
1: Minutos dos 90, foi a vez de João Félix fixar o resultado final.
0: E vai Dalô, tem ao meio o João Félix, Dalô, vai para a área, pode bater, dá para trás, Félix bateu, golo!
1: Ouvir a boleia da Sport TV, Vitinha.
4: Estreia, gol de cabeça da carreira, meu primeiro. E meu primeiro pela seleção, mais vale tarde que nunca.
5: Um jogo difícil, tal como já seria expectável, mas com um grande espírito de grupo aqui na Dinamarca.
4: Acho que foi bem visível. O espírito é inacreditável. E a verdade é que quando é assim, mesmo que as coisas não saiam bem tecnicamente, a vitória está sempre mais perto e as coisas também saíram bem tecnicamente, então foi um jogo muito, muito, muito capaz da nossa equipa. É difícil jogar aqui, nós sabemos disso. Ano passado perdemos aqui 1-0, se não me engano. Por isso, uma grande vitória da equipa, mesmo depois de sofrer o empate 2 vezes, ir por mais e continuar a querer ganhar. Por isso, parabéns a todos.
5: Vitinha, obviamente que não há nenhuma causa e efeito, mas até por aquilo que aconteceu nas últimas 24 horas, esta vitória é importantíssima.
4: Importantíssima, como falaste, ainda para mais quando já tínhamos 2 vitórias. Teria começado com 3 jogos, 3 vitórias é muito importante também nas contas do grupo. E sim, como tu falaste, é importante ganhar aqui. E agora dizer para toda a gente encher o dragão, não espero outra coisa. Os portugueses não falham com isso, por isso esperamos um grande jogo também contra a Noruega no Dragão e que seja mais uma vitória.
5: Muito obrigado, Vitinho.
1: Vitinha, na zona de entrevistas super rápidas da Sport TV, à beira do relvado ainda. Um quarto para as 10 da noite, temos emissão até às 11 da noite para escalpolizar tudo aquilo que for dito, que for comentado em Copenhaga. Portugal venceu por 4-2 a equipa da Dinamarca.
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1: Espírito de grupo a ser sublinhado por Vitinha, Fernando Eurico e Luís Cristóvão.
0: E também nas bancadas, 10 portugueses, 4 vestidos de amarelo, com cada um com uma letra, L-O-V-E, Love, um de amarelo com o U, Love You, e depois todos os outros com o J-E-S-U-S, Love You Jesus, ou Love You Jesus, talvez seja mais correto em português. Portanto, aqui também um tributo ao selecionador nacional vindo a partir da bancada. Meu caro Luís Cristóvão, para ti, quem é o jogador mais nesta goleada de Portugal aqui na fria Copenhaga?
3: Olha, Portugal faz um grande jogo com uma equipa cheia de grandes exibições. Diria que Bruno Fernandes estará aqui uns pontos acima dos seus companheiros pela influência que acabou por ter na partida. É um grande jogo de Portugal e hoje o capitão acabou por dar o tom, liderando a equipa para a vitória.
0: De facto, é o jogador mais, Bruno Fernandes, foi rendido já na parte final, o capitão da equipa das esquinas, a sair também muito ovacionado pelos adeptos. Ora, e enquanto esperamos naturalmente mais reações...
1: Olha, para já
0: vitória...
1: vamos continuar a ouvir Vitinho agora na RTP Notícias.
6: A terceira em 3 jogos deixa Portugal muito mais perto de seguir em frente e nota-se claramente que a equipa está a subir de produção. E eu pergunto-lhe porquê.
4: Pelo trabalho do Mister. A verdade é que nós fizemos um excelente jogo, não há que esconder. É importantíssimo ganhar aqui, muito difícil. Já tivemos essa lição ano passado, há 2 anos, se não me engano, a última vez que viemos cá, perdemos e foi um jogo muito difícil. Hoje também, não se deixe enganar pelo resultado, mas acho que além da vitória, acho que é mesmo o conteúdo da exibição foi, eu acho que foi a melhor exibição que nós tivemos até agora. Temos vindo a crescer, em crescendo, nestes 3 jogos, e a verdade é que quanto mais tempo temos com o Mister, mais vamos assimilando as ideias, mais vamos tendo mais dinâmicas, e a verdade é que defensivamente temos estado sempre capazes e fortes, e acho que hoje temos um passo também à frente no que toca à parte ofensiva, e assim espero que continuemos. Mas uma vitória muito difícil, é preciso dizer que é difícil de jogar, uma boa equipa à Dinamarca, e acho que foi, além da vitória, foi uma exibição excelente da nossa parte.
6: Vitinha, é uma mudança tremenda de Jorge Jesus, e não menosprezando aquilo que foi feito por
2: Roberto. 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
7: Já agora, um grande abraço para os ouvintes da Rádio Regional de Arouca que acompanham sempre, semana a semana, as emissões de Desporto também da Antena 1.
4: E é isso que nós queremos continuar. Agora dizer a toda a gente que eu sei que não falham, de encher o dragão para ganhar a Noruega e fazer 4 em 4 seria perfeito.
6: No final de 3 dias foi uma vitória muito importante, porque é impossível fugir a esse assunto. A tudo o que se passou, vocês conseguiram manter-se à margem?
4: Sim, nós tentamos focar-nos no jogo e foi o que nós fizemos. Acho que respondemos de forma incrível, e parabéns a todo o grupo por isso.
6: Muito obrigado também, Vitinha.
1: Cá está a Vitinha, agora na zona de entrevistas rápidas da RTP Notícias. Avança também a Gonçalo Ramos, o pistoleiro que marcou mais um golo. Vamos continuar a ouvir o Marco Hélio a entrevistar Gonçalo Ramos.
6: A subir muito de produção, e qual é a explicação que vocês encontram para este melhorar de jogo a jogo?
8: Não, acima de tudo, o novo treinador também ajuda muito, temos ideias mais claras, sabemos exatamente onde é que cada colega está, tanto a defender como a atacar, e isso dá para ver no nosso jogo de hoje, mas também nos últimos jogos. Estamos a melhorar de dia para dia e é todo um processo. Estamos muito felizes por uma vitória, outra vez num campo muito difícil contra uma boa equipa, e agora é seguir.
6: Vê-se que a seleção está a querer pressionar alto, o Gonçalo já tinha dito isso no final do último jogo, sentem que estão mais pressionantes, que estão mais em cima do adversário, e imagino que isso para si, que está lá na ponta do iceberg, que está lá na frente, também seja importante, porque você é o primeiro a defender, mas também é o que está mais perto da baliza para poder depois conseguir fazer golos, é assim?
8: Sim, eu também gosto muito de jogar assim, então favorece muito a forma como eu jogo, e nós temos recuperado muitas bolas em zonas de perigo, e é uma forma de jogar muito boa para a nossa equipa, porque recuperar bolas no campo adversário, estamos sempre mais próximos de marcar e de criar perigo, e acho que isso também se vê hoje.
6: Eu perguntei-lhe no último jogo se estava a ganhar espaço nesta seleção com os golos que estava a marcar. Hoje voltou a marcar e sente que está a ganhar cada vez mais espaço, ainda que não pelos melhores motivos, mas também com a ausência de Cristiano Ronaldo.
8: Não, claro que é sempre bom marcar, é sempre bom contribuir, é sempre bom também fazer uma assistência como fiz, mas o mais importante é a vitória. Nós temos todos muita qualidade, o míster tem muito por onde escolher, mas claro que estou feliz por cimentar também a minha posição dentro do grupo.
6: Muito obrigado, Gonçalo Ramos.
1: Ora, cá está, cimentar a minha posição dentro do grupo é sempre importante. Gonçalo Ramos, ideias mais claras, novo treinador a ajudar-me muito. É agora a vez de a termos o Francisco Trincão também na zona de entrevistas rápidas da RTP.
6: Como toda a equipa, porque de facto esta equipa está bem e recomenda-se.
9: Sim, acho que fizemos um jogo bastante bom. É difícil sempre entrar no jogo, mas acho que entramos bem. Quem entrou ajudou, acrescentou. Acho que teve toda a gente bem e feliz pela vitória.
6: Esteve ali também envolvido em alguns momentos ofensivos na segunda parte. Torna-se mais fácil agora? Parece que Portugal consegue colocar mais gente perto da baliza adversária, consegue sobretudo ser mais rápido também na construção, não especular tanto, que é uma que está hoje em dia. Sente isso também?
9: Acho que sim, acho que criamos bastante, conseguimos fazer 4 golos, é sempre ótimo, portanto acho que isso também é um sinal de que atacamos mais, mas acho que também já vimos algumas ideias do míster, e isso é o mais importante: criar, fazer golo. Nem sempre vamos conseguir fazer 4, mas criar é o mais importante e criámos bastantes.
6: Foi difícil, imagino, manterem-se à margem de tudo aquilo que se passou nestes últimos dias?
9: Sim, é sempre difícil, óbvio que é difícil. Não quero estar a falar da situação, porque tenho respeito por toda a gente, portanto não quero estar a falar da situação, falar apenas do jogo. Foi uma excelente vitória e muito satisfeitos.
6: Muito obrigado, Francisco. Obrigado. Trincão,
1: Vitinha, Gonçalo Ramos, todos na zona de entrevistas rápidas da RTP. Há pouco ouvíamos Vitinha na zona de Super Flash da Sport TV, as estações de televisão que detêm os exclusivos da Liga das Nações para Portugal, em sinal aberto a RTP, em sinal codificado a Sport TV. Mas há aqui, Fernando Eurico e Luís Cristóvão, um caminho que é comum a todos, que é exatamente o caminho de o treinador já nos está a colocar outras ideias. Vamos continuar a ouvir Trincão na Sport TV.
9: Fizemos golos e, acima de tudo, feliz pela vitória.
5: Qual é que acabou por ser o segredo do sucesso? A união do grupo de trabalho também, tendo em conta estas 24 horas mais agitadas no seio do grupo de trabalho?
9: Somos profissionais de futebol, temos que fazer sempre o nosso melhor e dar sempre o nosso máximo. Estamos a representar a seleção em Portugal, portanto temos que fazer sempre o melhor e hoje não fugiu à regra.
5: Ainda assim, Francisco Trincão, demos um bigode aos dinamarqueses.
9: Sim, acredito que sim.
5: Três jogos, três vitórias, sob o comando técnico de Jorge Jesus. Como é que está a ser também esta semana de trabalho para já, em termos de resultados, está a ser perfeito?
9: Sim, é muito por aí. Quando se muda também procura-se um bocado resultados, porque é sempre mais fácil trabalhar por vitórias. Portanto, estamos felizes por ganhamos. É sempre óbvio que há sempre coisas para melhorar, ainda temos muita coisa para assimilar do míster, mas felizes porque óbvio que ganhar é sempre bom e já conseguimos ver alguma diferença em relação ao passado. Portanto, estamos satisfeitos com aquilo que fizemos, mas acima de tudo vitória e dar isto aos adeptos, porque têm mostrado também um apoio enorme.
5: No 11 inicial ou no banco de suplentes, acredito que a sua vontade seja sempre de ajudar, de acrescentar.
9: Sim, já o fiz no passado, já entrei, já fiz a diferença, já joguei de início, portanto sou mais um para ajudar e é isso que importa.
5: Muito obrigado, Francisco.
1: E Francisco Trincão foi absolutamente decisivo na última vez que nos cruzamos com esta equipa da Dinamarca, não lá, não no Parken Stadium, mas aqui no estádio Jé de Alvalade em Lisboa, porque quando ele entrou, Portugal estava a perder e estava afastado da Liga das Nações. Depois foi ele que acabou por conseguir a reviravolta, levou-nos para o prolongamento e aí no prolongamento a seleção nacional portuguesa conseguiu derrotar a formação dinamarquesa e depois chegar à frente na final a 4 e conseguir ganhar esta Liga das Nações. Não esta, mas a Liga anterior. Vamos continuar a ouvir na Sport TV agora Gonçalo Ramos.
10: Mas pela grande exposição que fizemos aqui, uma vitória importante para também cimentarmos o primeiro lugar do grupo e estarmos um passo mais próximos de passar à próxima fase.
5: Deixe-me falar um pouco do seu gol, da sua finalização, uma finalização a Romário.
10: Sim, é uma finalização que eu gosto de fazer, eu costumo fazer muitas vezes no treino, os meus colegas que já me conhecem há algum tempo sabem e é sempre complicado para o guarda-redes defender este tipo de remates.
5: Gonçalo, é claro que é inevitável falar de tudo aquilo que aconteceu nas últimas 24 horas, mas até por isso era importante esta vitória, este sinal de afirmação da equipa?
10: Não, acho que assuntos exteriores não influenciam a importância do jogo de hoje. Nós queremos ganhar todos os jogos, hoje é mais um jogo super importante como todos, agora o mais importante é o próximo e acho que isso é o suficiente para nós e para a nossa equipa e para o nosso grupo.
5: Muito obrigado, Gonçalo Ramos.
1: Ora, aqui está, Gonçalo Ramos, Vitinha, também Francisco Trincão, todos sintonizados. Portugal fez uma grande exibição, o espírito de grupo veio ao de cima, Vitinha chegou mesmo a dizer que esta foi a melhor exibição e todos a sublinharem o facto de já começarem a absorver as ideias de Jorge Jesus. Fernando Eurico, Luís Cristóvão, a palavra é vossa a partir de agora.
11: Muito bem, Portugal tem 7 golos marcados, 3 sofridos nesta Liga das Nações, em 3 jogos. De facto, tem aqui um score bem diferente nos marcados e nos sofridos. Hoje consegue aqui uma goleada 4-2. É um resultado muito importante no confronto com esta seleção dinamarquesa, que é uma das mais fortes também do futebol europeu. Mas, Luís, o que fica deste discurso é que os jogadores estão, eu vou arriscar a palavra, estão deliciados com estas instruções de Jorge Jesus e com esta nova forma de jogar da seleção portuguesa. Há aqui muitas palavras doces, todos parecem bem acomodados a esta nova maneira de jogar e até às novas funções de alguns futebolistas.
12: É porque há claras novidades na equipa, não é? Depois de 4 anos a jogar muitas vezes ao sabor do vento, com constantes alterações na forma de jogar, em que se percebia em muitas partidas em que as indicações seriam um pouco contraditórias, com muitas adaptações de posições dos seus jogadores. Com Jorge Jesus, que até durante uma fase longa da sua carreira parecia treinar com joystick, não é? Parecia que ele querer tomar todas as decisões que os jogadores tinham que assumir em campo, mas com o tempo foi percebendo, e também com a qualidade dos jogadores que tem ao seu dispor, foi percebendo que pode delinear o plano e que depois os jogadores sabem interpretá-lo dentro de campo, E eu creio que é essa a diferença que os jogadores sentem. Por um lado, maior organização na forma como devem estar no terreno de jogo. Segundo, muita liberdade para se expressarem em termos ofensivos. E Portugal vai valendo por esse lado ofensivo. Isto não é, neste momento, o que Portugal mostra, não é fruto de um trabalho aturado de Jorge Jesus, como ele próprio também já reconheceu. Não tem havido muito tempo para treinar, menos ainda com estas questões que foram afetando ao longo da semana a seleção portuguesa, mas o trabalho de sala, ou seja, o conversar com os jogadores, o chamar os jogadores para posições que eles conhecem bem e que ele reconhece nessa entrega de missões, capacidade aos seus jogadores para o fazer. Entre aqueles jogadores com quem ele trabalhou e aqueles que ele já viu jogar centenas de vezes ao longo dos anos, há um profundo conhecimento da equipa que tem consigo, e isso pressente-se. Portanto, pressente-se não à vontade dos jogadores com as indicações que lhes são dadas, e pressente-se na vontade que os jogadores têm de corresponder com a qualidade técnica que lhes é reconhecida. E aquilo que vimos hoje no Parken de Copenhaga, acima de tudo, é uma expressão de liberdade da equipa dentro da ideia do treinador, liberdade para expressar todo o talento individual que Portugal tem, liberdade para encontrar as melhores combinações entre peças que o 11 de Jorge Jesus pôde proporcionar, e liberdade para jogar ao seu melhor nível sem ter que olhar para o lado ou para trás para perceber se toda a gente estava com capacidade para correr à mesma velocidade. E isso é uma conquista de Jorge Jesus, mas também é uma conquista deste contexto estranho que Portugal viveu esta semana. Uma coisa é certa, os jogadores em campo comprovaram que temos seleção. Nestas entrevistas rápidas, o traço comum do elogio ao treinador também é uma mensagem que fica clara. Portugal tem jogadores, tem seleção, tem uma equipa em construção e tem um selecionador que vai ajudar a que todos esses itens possam ser melhorados. E os jogadores acreditam nisso, e creio que neste momento é uma mensagem muito clara que fica expressa neste jogo na Dinamarca, que é o facto da seleção portuguesa ter chegado à contemporaneidade, ou seja, já é possível ser contemporâneo na seleção nacional portuguesa.
11: Muito bem, daqui a pouco certamente vamos ter sala de imprensa aqui no Parken com Jorge Jesus e também eventualmente com o selecionador dinamarquês.
1: Antes ainda vamos ter a zona de entrevistas rápidas com o Jorge Jesus, e portanto é disso que estamos à espera. Qualquer momento.
11: Luís, a questão é esta, até porque obviamente os jogadores foram questionados, mas todos trouxeram, permitam-me a expressão, trouxeram todos a mesma cartilha, o que é normal, de desvalorizar tudo o que aconteceu, do foco, do profissionalismo e de uma resposta que a equipa deu aqui num terreno onde Portugal perdeu na última temporada. A questão que muitos colocavam antes
1: deste... Olha, já temos Jorge Jesus na RTP, vamos ouvi-lo.
13: Aquela pressão individual que os seus jogadores fazem a todo o terreno, seja algo que custará de ver melhorado, mas o que eu lhe queria perguntar era o que é que custou de ver hoje e o que é que custou menos?
14: Bom, o que eu gostei mais foi a vitória, como é óbvio. Depois, o nosso terceiro jogo, e eu particularmente sinto que a equipa, jogo após jogo, ela vai melhorando. Nós vamos melhorando com a análise dos jogos que fazemos, e depois, quando passamos ao jogo seguinte, a equipa normalmente tem mais rendimento, tanto defensivamente como ofensivamente. Esta equipa da Dinamarca é uma equipa grande, é uma equipa difícil de parar, mesmo na bola parada. A equipa voltou a estar bem na bola parada defensivamente. O que é que eu gostei mais? A seguir à vitória de 4-2. Porque ganhar 4-2 aqui, que eu saiba, não sei quantas equipas é que há durante estes anos, agora, dos anos da Dinamarca, não é? Há 10, 15 anos que eles eram grandes, mas não eram mais nada. Agora são grandes e jogam bem, têm técnica. foi no pressing, a forma como a equipa acredita no pressing defensivo é complicado. O Ullmann deu-nos parabéns, dizer que a equipa portuguesa joga muito e portanto é isso, foi um pleno, 3 jogos e agora está concentrado para o Dragão para jogarmos com a Noruega.
6: Estivemos aqui com 3 jogadores da Seleção Nacional, com Vitinha, também com Francisco Trincão e com Gonçalo Ramos, e a primeira resposta de todos foi que o mérito é muito do treinador. Você sente que tem o grupo na mão nesta altura?
14: Eu sinto que tenho um grupo na mão. Acho que sim, não é ter na mão. Eu não tenho um grupo na mão, eu não sei ver muito bem essa questão entre o eu tenho um grupo que acredita.
6: Sente que os jogadores estão consigo a 100%?
14: Não, eu.
6: No final de tão pouco tempo.
14: Não, aqui, claro, mas eu tenho um grupo que acredita naquilo, na minha ideia. Eles acreditam na ideia do treinador, como têm muita qualidade individualmente, as coisas saem mais fácil. É o acreditar. Se você acha que isso é ter um grupo na mão, então eu tenho um grupo na mão, porque eles vão de mão dada comigo com as minhas ideias. Por aí está bem.
6: Uma última questão, falámos antes do jogo sobre estes últimos dias. Preferiu deixar isso mais para a frente. Eu sei que queria falar no final do Dragão, mas aproveito para lhe fazer de novo a questão. Sim. Todos os jogadores disseram que não foram dias fáceis. Imagino que ainda pior para si, Jorge.
14: Não, para mim, reparo, este jogo que vem a seguir, que é o jogo do Dragão, até aí tenho que estar focado no jogo, como tive focado no jogo de hoje. Depois do jogo do Dragão, a gente vai ver que, como é que...
6: Mas é difícil focar, Jorge, depois de tudo
14: não,
6: isto?
14: A mim, não é, a mim é difícil focar. Sabe o que é difícil me focar a mim? É só não perceber nada do que se passa ali dentro. Sabe o que é difícil focar-me a mim? É se eu não souber treinar os meus jogadores. Isso é que é difícil para mim, o resto, zero.
6: Muito obrigado, Jorge Jesus, com as declarações do selecionador nacional no final.
1: Ora, cá está Jorge Jesus, na zona de entrevistas rápidas da RTP. E agora vamos para a zona de entrevistas rápidas da Sport TV. Vamos continuar a ouvir Jorge Jesus. Já está com o repórter Arturo Teixeira.
5: Por esta vitória portuguesa, não só Jorge Jesus, mas também os jogadores. Jorge, muito boa noite. Antes do início da partida, falámos das dificuldades expectáveis para este encontro, mas Portugal teve a capacidade suficiente para desconstruir esta Dinamarca e construir uma vitória sólida.
14: Sim, é verdade. As vitórias são dos jogadores, as vitórias são dos jogadores por tudo. Pelo aquilo que eles jogam, e quando eles acreditam naquilo que o treinador tem de plano para que a equipa possa ter rendimentos tanto defensivos como ofensivos, foi o que aconteceu. Vocês de certeza que notam que a equipa de jogo após jogo ela está melhor. Até hoje no ataque posicional ela fez um gol espetacular. Portanto, é uma equipa que está a crescer com os 5 momentos do jogo, e isso é meio caminho andado para que as vitórias apareçam. Quando tens jogadores que têm muita qualidade, esta seleção portuguesa.
5: E sobretudo com uma pressão alta, muito intensa, junto da primeira linha da Dinamarca. É verdade que aqui e ali Portugal ficou um pouco exposto em termos defensivos, mas no deve e no haver ficámos claramente a ganhar.
14: Mas isso é aquilo que eu passo aos meus jogadores. Comigo o futebol é um risco calculado. As decisões que temos de tomar, estamos a falar agora defensivamente, parecem, não é? Defender no campo do adversário, é porque a gente defende de 3 maneiras diferentes no espaço do que é o campo. As zonas, a gente sabe que há várias zonas que defendemos de uma maneira, outras zonas defendemos de outra, e dentro do meio campo do adversário é sempre um preço constante em relação ao portador da bola. Coletivo, é desgastante, é arriscado, mas os jogadores acreditam e não, ainda hoje me disseram, se é preciso ir dentro da área sacar o ponta de lança, eu vou, os meus centrais. Portanto, eles acreditam no processo e isso é mais fácil depois para se ganhar.
5: E isso prova mais do que nunca de que o grupo está claramente consigo. Sente isso?
14: Sinto, também não há nada para não estar comigo. Percebo perfeitamente porque é essa pergunta. O que é importante aqui é aquilo que temos que fazer, e as coisas que às vezes acontecem, isso não separa o grupo e não nos vai separar.
5: Uma última pergunta, Jorge. Também por aquilo que aconteceu, mas não só por o que aconteceu, era importantíssima esta vitória. Sentisse, era importantíssima esta vitória.
14: É importante, é, são todas. O importante é ganhar. É a minha vida de um treinador. Tu só tens um treinador, agora não interessa qual é o treinador. A defesa de um treinador, sabe o que é que se chama? Esqueça todos os nomes, todos. Sabe o que é que se chama? Vitória. O resto de todos os nomes que queiram pôr no meio disto, zero.
1: Okay. Muito obrigado. Jorge, importante é vitória, importante é ganhar. Jorge Jus, clarinho como a água. A equipa está a crescer, é meio caminho para que as vitórias aconteçam. Gostou muito de ganhar, do pressing defensivo, está concentrado no próximo jogo e tem um grupo que acredita na ideia do treinador. Depois, como os jogadores portugueses têm muita qualidade, torna-se tudo mais fácil. Na zona de entrevistas rápidas à RTP, abordou o assunto Ronaldo sem o referir. O que o incomoda, Fernando Eurico e Luís Cristóvão, é não perceber o que se passa no relvado. Mas aí o mestre é mestre, digo eu.
11: Exatamente, e era a questão que eu ia levantar ao Luís Cristóvão, mas antes desta questão, Paulo, até porque Jorge Jesus falou também isso há pouco, dizendo que quantas vezes ou quantas equipas ganharam aqui por este resultado à frente à Dinamarca. Eu estava aqui a pesquisar e de facto há coisas do Arco da Velha. A última equipa a ganhar aqui por 4-2 foi Portugal. Foi há praticamente 49 anos, Portugal bateu aqui por 4-2 no dia 9 de outubro de 1977 no Idrettspark, aqui de Copenhaga, perante 23.300 espectadores. E agora imaginem quem é que marcou por Portugal: Jordão, Nené, Manuel Fernandes e Otávio. Ou seja, a última equipa que aqui deu esta goleada foi precisamente Portugal. Quase meio século depois volta a repetir este resultado, mas é um resultado, Luís Cristóvão, e a pergunta que eu te ia colocar é esta, até porque os companheiros quer da Sport TV, quer da RTP colocaram isso, quer a jogadores, quer a treinadores. Claro que eu disse e utilizei a palavra cartilha no sentido de dizer que todos alinhavam pelo mesmo discurso, ou seja, fugir à questão de Cristiano Ronaldo, mas para eles, até para os jogadores, para o treinador, por tudo aquilo que se passou nas últimas horas, por todo o ruído que foi criado.
1: Olha, Ullmann está na RTP, vamos ouvir o que vai dizer o jogador do Atlético de Madrid.
15: Abra um micro. Frente a uma seleção portuguesa que vos surpreendeu ou não?
16: It was a very competitive game.
17: Foi um jogo muito competitivo.
16: Of course, we know the quality of Portugal and even though
17: conhecemos a qualidade de Portugal, mesmo assim tentávamos pressionar alto,
16: and try to dominate the game, but
17: com posse e tentando dominar o jogo.
16: Sometimes in some situations it's difficult to close them down, and we saw the.
17: Mas às vezes é difícil fechá-los.
16: Those players.
17: Levando em conta a qualidade dos jogadores.
15: Há ano e meio, em março de 2025, jogou e nesta altura, que diferenças é que encontra dessa seleção portuguesa que foi há um ano e meio dominada por vocês aqui, perdeu por 1-0, podia ter perdido por mais, e esta que aqui jogou hoje?
16: The difference was today they were going more man against man, higher pressure.
17: A diferença foi que eles hoje foram mais homem para homem, com pressão alta.
16: I remember last year we had the
17: more alto no campo.
16: Than Portugal here.
17: Tivemos mais posse de bola e dominámos mais no outro jogo e hoje foi completamente diferente comparativamente ao último.
15: Ainda acompanha o campeonato português, Ullmann?
16: Always Sporting, força Sporting sempre.
17: Sempre Sporting, Sporting sempre.
16: I've been seeing some games, I know it will be difficult, but I believe.
17: Tenho visto alguns jogos, sei que vai ser difícil, mas no fim vai correr bem.
15: Toda esta questão em torno de Cristiano Ronaldo, que não jogou aqui hoje na seleção nacional.
16: I don't know the story of
17: não conheço a história toda.
16: Cristiano.
17: Não sei o que aconteceu.
16: I will give him all my respect, what he have
17: tenho respeito por ele.
16: To Portugal,
17: pelo que deu a Portugal. Nos últimos anos, não quero comentar.
15: Muito obrigado, Morten
1: Ullmann.
15: Obrigado.
1: Ora, cá está a Morten Ullmann na zona de entrevistas rápidas da RTP. sempre Sporting, e enfim, a dizer que Portugal acabou por ganhar bem esta partida. Fernando Eurico, Luís Cristóvão.
11: Muito bem, Luís, e cá está. Morten Hjulmand até acabou por se esticar um bocadinho mais do que os jogadores e o treinador de Portugal, mas a questão era esta: por tudo aquilo que se passou nas últimas horas, por todo o ruído que foi criado e por mais que os jogadores digam que estavam focados no desafio, esta vitória, digamos que afasta um bocadinho esse ruído e deixa estes jogadores ainda com uma perspectiva de crescimento, até porque é o terceiro jogo com Jorge Jesus, porque se fosse na inversa, muito provavelmente muita gente ia pensar que os jogadores, enfim, se tinham desfocado e que tinham vivido de tal maneira este problema com Cristiano Ronaldo que podiam ter passado ao lado do jogo. Mas na tua perspectiva foi isso? Os jogadores quiseram também dar uma demonstração em campo, isto não pondo em causa, obviamente, a Cristiano Ronaldo.
12: Sim, não está em causa o Cristiano, está em causa esta situação estranha de num estágio se transformar uma decisão do treinador num debate nacional e depois no abandono do capitão do próprio estágio, sem uma explicação clara do que terá acontecido.
1: Passou a ser um negócio de Estado a partir do momento em que o próprio Sim. Primeiro-Ministro
12: Exatamente.
1: Enfim, tirar...
12: Perdeu-se a noção,
1: bem, não é?
12: Perdeu-se a noção. Esta semana muita gente perdeu a noção das funções que tem, dos trabalhos que tem, das obrigações que tem em termos profissionais, e também o Primeiro-Ministro alinhou num certo desvario. A verdade é que, perante esta situação peculiar, E tínhamos falado disso antes do jogo se iniciar, havia aqui dois caminhos com os quais tu agora tão bem explicaste, e eu creio que Portugal, os jogadores portugueses foram pela segunda opção, mais do que se sentirem afetados negativamente pelo que se passou, sentiram que tinham que dar uma demonstração do momento em que a equipa está, do momento em que, com a mudança de treinador, Portugal pode ambicionar. E o jogo de hoje, com muitos erros, com muitas lacunas, com muito trabalho por fazer, naturalmente, é uma demonstração de caráter, de qualidade, de talento, que não deixa espaço para grandes dúvidas. Independentemente de explicações que venham a ser dadas sobre o que se passou e o que não se passou, e das opiniões que se possam ter em relação às duas pessoas implicadas nessa discussão, no que toca a selecionador, Jorge Jesus está no lugar certo. E é esse lugar que é reconhecido pelos jogadores que estão hoje na seleção. Se alguma coisa se sentiu hoje em comparação com o jogo de passado domingo, na maior parte das coisas acho que há uma continuidade, mas sentiu-se liberdade dos jogadores em campo para expressar o seu jogo. Jorge Jesus, como já tinha acontecido no domingo, e se calhar foi por aí que se iniciou o problema, está sempre completamente focado no jogo, não tem na sua mente qualquer outra coisa que não tenha que ver diretamente com o jogo. Os jogadores em campo e acabaram por demonstrar essa capacidade de dizer presente perante um jogo difícil, um adversário exigente, mas frente ao qual Portugal foi superior. E por isso é uma exibição que, a meu ver, deixa poucas dúvidas de que há um caminho que está delineado para o futuro com Jorge Jesus, que Portugal tem jogadores e talento para seguir esse caminho com muita ambição, e que finalmente os casos serão tratados como assuntos exteriores, como disse Gonçalo Ramos.
1: Ora bem, já está assentado na sala de imprensa do Parken Stadium o selecionador nacional, com o assessor Alexandre Afonso sentado do seu lado esquerdo. Vamos seguir a conferência de imprensa de Jorge Jesus, uma conferência de imprensa que vamos acompanhar através da RTP Notícias.
18: Na qualificação para a fase seguinte da Liga das Nações, peço que se identifiquem uma pergunta, por favor, e vou começar pela
19: TV. João Pedro Oca, João Pedro Alcântara, vir a CNN de Portugal, parabéns pela vitória. Com todo o respeito pelo seu trabalho e pelo nosso, vou-lhe perguntar o que é que o Cristiano Ronaldo lhe disse para se ir embora da Seleção Nacional e se o aceita de volta, se ele quiser voltar.
14: Bom, uma vitória com muita qualidade que a equipa portuguesa esteve aqui, né, no 4 golos, com uma exibição, na minha opinião, a um nível alto. E não pode passar, e claro, isto é mais importante que tudo o resto que aconteceu, e portanto é nisso que eu quero me focar, é no jogo, no próximo jogo no Dragão, regressando a Portugal, que o nosso povo de certeza que vai lutar o Dragão. Isso é o mais importante neste momento para mim.
5: RTP, desculpa, não há diálogo. RTP, Gonçalo.
20: Jesus, o senhor acaba de dizer que o mais importante está feito, que é vencer. Arrepende-se de ter dito que havia jogadores com estatuto mais importante que os outros todos, depois de ter aqui uma equipa unida a ganhar e a jogar? Arrepende-se de algum desses momentos?
14: Não, zero. E continuo a pensar da mesma maneira. Há jogadores com estatuto. Senão, para mim, é claro como a água. Mas isso volto a dizer, depois as regras é iguais para todos, e portanto esse é um processo ao longo da minha carreira de treinador, sempre pensei e vou continuar a pensar.
5: Muito bem, Sique.
21: Mister, falando aqui do jogo, o facto de Portugal ter estado duas vezes ali no empate e não ter perdido a calma e a tranquilidade, isso para si é uma vitória de uma equipa que de facto consegue ter a tranquilidade do jogo, sofre um golo e não se perde, vai para a frente e marca.
14: Isso também é muita experiência dos jogadores. São jogadores que jogam em grandes equipas e passam por processos durante a carreira deles muito parecidos com o que aconteceu hoje. O facto de estarem a ganhar e depois os adversários empatam, mas eles acreditam no que fazem individualmente, e o mais importante neste momento é que a equipa acredita coletivamente naquilo que a equipa faz. Hoje, na minha opinião, foi o melhor jogo. Também é normal, são mais alguns treinos com que a equipa já conseguiu fazer em alguns momentos de jogo que eu nos outros jogos não tive tempo a fazer. Já trabalhei um bocadinho o ataque posicional. Hoje viu-se no jogo o gol do Gonçalo, é uma jogada de ataque posicional fantástica, o gol do João também, mas mais num contragolpe, mas mais fácil, mas também foi, a ideia foi exatamente aquilo que a gente desenvolveu estes últimos dois dias na nossa ideia, na repetição do nosso ataque posicional. E pronto, o futebol não se ganha só porque atacas, se tens um bom ataque posicional. O futebol são, como todos vocês sabem, tem 5 momentos de jogo e é muito importante conheceres os 5 momentos do jogo. Continuamos na bola parada.
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14: Na bola parada defensiva. Isso depois faz com que as coisas estejam mais perto da vitória. E pronto, e fizemos golos de grande qualidade e acho que foi uma vitória, não digo importante, porque as vitórias são todas importantes, não é? Mas foi uma vitória que cada vez mais eles acreditam naquilo que estamos a fazer.
5: Muito bem, bola.
23: Boa tarde, Jorge. Quer queremos, quer não, acaba por ser uma espécie de começar de uma nova era na seleção, ou assim aparenta ser. A resposta que os jogadores hoje deram em campo, o Bruno Fernandes a capitão, o golo do Gonçalo Ramos, o futebol praticado a nível ofensivo, que já esteve a elogiar e bem, é uma mensagem também do grupo para o exterior a dizer que esta equipa está bem e recomenda-se?
14: Não é mensagem nenhuma, ou por outro lado, é uma mensagem de qualidade. Essa é que é a mensagem que eu quero que a equipa dê, uma mensagem de qualidade, de conhecimento do que se faz dentro do jogo, uma equipa que não tem medo de arriscar a defender. Vocês reparam que a gente joga dentro do meio campo adversário, só precisa, o nosso central está dentro da área a pressionar o jogador que a gente determinar. Portanto, é uma equipa completamente que aceita o risco, confia naquilo que estamos a fazer. Isso para mim é que é o mais importante, e os jogadores gostam desta ideia, gostam deste risco, porque são jogadores com muita qualidade.
5: Record?
0: Mister, boa noite, Vitor Gonçalves do Record. À saída do hotel, à chegada do autocarro aqui, depois quando saiu do relvado também, depois de fazer a flash, ouviram-se alguns assobios, mas no final, quando o jogo termina,

0: mas não ouvi. Não ouvi nem vi. Até estive lá perto. Daquilo que é os portugueses, não ouvi nada disso. Mas pronto, mas o importante depois de uma vitória, e quando não ganhas, é também saber respeitar os adeptos pelos quilómetros que fazem, para muitos deles que fazem para poder estarem ligados à seleção. Eu nestes últimos 6, 7 anos da minha carreira fui imigrante, fui um treinador que imigrei para fora do meu país para trabalhar, e eu percebo que ser imigrante fora do teu país és muito mais português, mas é que ninguém tenha dúvida, não é mais português, tem mais sentimento, e portanto eu sei perceber que estas pessoas identificam-se com a nossa bandeira, com o nosso povo e com o nosso país, porque se dá valor a isso.
1: Muito bem, CMTV?
2: Mister, boa noite, Rita Cotrim, direto para a CMTV. Estava agora a falar de sentimento e queria dar continuidade à pergunta que o Vítor fez. No final do jogo juntou-se aos jogadores e até atravessou, ficou à frente. Chegou mesmo quase a tocar nos adeptos que estavam na bancada dos portugueses. O que é que sentiu nesse momento?
0: Se vocês olharem para o meu passado como treinador nas outras equipas, eu também faço a mesma coisa. No Nasser também fazia a mesma coisa. Quando se ganha, até bomba tocava com o Cris. Portanto, não tem a minha aproximação aos adeptos é total, mas de Portugal é diferente, não é? Há outro sentimento. Vocês também o sentem, não? Eu acho que vocês estão super felizes por Portugal ter demonstrado aqui uma qualidade de jogo, uma equipa com uma maturidade e com ideias muito, muito risco, mas convencido que era capaz de as pôr em prática no jogo. E isso, no fim, se tu ganhas, tu tens que, como é normal, estás satisfeito e tens que partilhar com os adeptos, não é? Porque a vida de um treinador é esta, não é esta? É o quê? A vida de um treinador, já disse há bocadinho, ali acho no Flash Interview, nós só temos um dado que nos garante, chama-se vitória, é ganhares. É a tua vida, treinador.
1: Não, mister.
0: Não há diálogo, mister. Deixa-me só, Paulo, deixa. Diz? Sei lá, tem uma pergunta, sei lá se tenho um peixe comigo, não sei nada disso.
1: Domingo,
0: não. Isso eu não sei.
1: Lusa, agência Lusa.
0: Isso eu não sei. Pergunta em gostava, português. Gostava que tivesse.
1: Última pergunta em português da agência Lusa.
3: Olá, Jorge. Aqui, Luís Garopa, da agência Lusa. Não vamos ter que estar a disfarçar o contexto deste jogo, além da questão da Liga das Nações, mas como tudo sucedeu, o que sucedeu nas últimas 24 horas, o que eu lhe pergunto é o quanto importante era não só vencer aqui, mas também fazer uma boa exibição, tendo em conta esse contexto todo, mostrar que a equipa está bem, reagiu bem.
0: Repara, a gente agora vai jogar ao Dragão com a Noruega. Também não vai ser importante? Vai ser importante uma vitória, jogar bem. Temos os nossos adeptos terem orgulho da seleção e do jogo que possa fazer. E, no futebol, por muita volta que a gente te queira dar, a vitória é que te garante a tua qualidade e a qualidade da equipa. E passa o que se passar no meio, isso vai dar sempre ao mesmo, não é?
1: Muito bem. A foreign press, there are any questions, please?
4: Olá, Mister. Parabéns para 3 vitórias. Messi Marshall, Portugal. Pode falar sobre o desempenho do Bruno Fernandes?
0: Acho que o Bruno Fernandes fez uma segunda parte melhor que a primeira. Ao intervalo, eu disse que a equipa precisava mais do jogo dele, face à posição que ele joga. Peço aos jogadores, exijo aos jogadores que jogam naquela posição algumas coisas que, quando eu sinto que não está a acontecer no jogo, foi isso que eu disse ao Bruno, tens que fazer mais isto, porque jogas numa posição, se tu não fizeres, o jogo não vai ser tão perfeito. E ele, na segunda parte, acho eu, e vocês também acham, de certeza, teve melhor no jogo, foi determinante, faz um,

0: para o gol do Vitinha, telecomandado, e teve melhor, teve naquele espaço, que é o espaço que muitas das vezes parece que não é de ninguém, mas quem sabe andar lá tem muita importância. E pronto, e acho que teve muito bem na segunda parte.
1: One more question for Foreign Press. Será?
0: Tá, vamos embora.
1: Vamos embora. Obrigado a todos.
0: Estava a pergunta lá,
2: duas
0: tática coisas.
2: Nós estamos aqui a falar sobre isso. Tem a ver com a profundidade. Controle da profundidade do segundo gol da Dinamarca. A Portugal ainda mostrou alguma dificuldade nisso. E eu ainda estou a confirmar uma coisa. Se a bola tocou em 11 jogadores no quarto gol de Portugal, a forma como o Vitinha, como o Bruno, como o Trincão saíram da pressão. Já é uma equipa à sua imagem a esse nível, e se não é no controle da profundidade ainda, com os centrais que tem?
0: Estamos a falar duas coisas.
2: Sim, completamente diferente.
0: Defender e atacar. E o Paulo está a falar por causa do segundo golo. É o risco. Não há outra forma. Tens é que acreditar. Se queres jogar dentro do meio campo do adversário, na pressão e no centro do que é o jogo, tu tens que jogar homem a homem. Quando os teus dois centrais, porque o treinador da Dinamarca, muito bem, ao intervalo, ele obrigou os dois, o primeiro avançado e o segundo avançado, a saírem da marcação dos centrais, que obrigava os meus dois centrais a irem os dois jogadores ao mesmo tempo, e isso é um risco que temos de trabalhar um bocadinho melhor, mas faz parte do risco.
1: Obrigado a todos. Seleção deixa a Copenhaga amanhã às
3: 10h45. Aqui está a Copenhaga amanhã às 10h45, em direção ao Porto, para enfim, o último jogo desta primeira rodada, por assim dizer, da Liga das Nações. E para já Portugal está na frente. 3 jogos, 3 vitórias. Hoje 4-2 frente à Dinamarca. No outro jogo do grupo, o país de Gales bateu a Noruega por 2-1. Significa que Portugal tem 9 pontos. Depois, Noruega, Dinamarca e país de Gales têm todos 3 pontos cada. Significa isto que, se Portugal ganhar no domingo, está apurado para os quartos de final desta Liga das Nações. Já agora, na Liga A, contas finais, a Alemanha bateu a Sérvia por 2-0. E a Grécia, que esteve a ganhar por 2-0 aos Países Baixos, permitiu a reviravolta no sentido de a igualdade. Grécia 2, Países Baixos 2. Resultados desta noite: 2-2 no Irlanda-Áustria, na Liga B. A Irlanda esteve a ganhar por 2-0, Israel 0, Kosovo 0, e na Liga D, Malta e Gibraltar empataram 1-1. Fernando Eurico, Luís Cristóvão.
4: Ora, muito bem, depois de ouvirmos Jorge Jesus novamente agora na sala de imprensa, Luís, algum sublinhado ao que o treinador disse depois de já ter passado pela zona mista, pela zona das flash?
5: Olha, primeiro que tudo, dizer que foi uma conferência de imprensa bastante mais controlada na forma como Jorge Jesus se pôde expressar, e não é por acaso que isso acontece depois do jogo. Depois do jogo, a falar do jogo, Jorge Jesus tem uma capacidade comunicativa que nos permite perceber quais são os seus objetivos, quais são os seus valores em termos da forma como quer que a sua equipa jogue, e sente-se que está como peixe na água também nessa situação. Ainda para mais, a equipa conseguiu vencer. O reconhecimento de Jorge Jesus, que este é um processo lento, eventualmente mais lento do que o trabalho em clubes, porque não há pré-temporada, não é? A equipa faz até 4 jogos, e isso até beneficia aqui de alguma maneira Jorge Jesus nesta sua entrada, mas depois vai voltar a ter uma paragem até poder trabalhar com os jogadores. Portanto, a gestão dos ritmos de evolução de equipa são bastante diferentes, mas sentiu hoje Jorge Jesus que já a equipa conseguia mostrar mais alguma coisa em termos ofensivos, que já tinha tido algum tempo para trabalhar questões de posse em organização.
6: Muito bem, acompanhamos assim os nossos colegas da Antena 1 para esta grande noite de futebol para a nossa seleção. Três jogos, três vitórias. Passam 34 minutos das 22 horas, voltamos aos estúdios da Regional.
5: Nesta sala de imprensa.
6: Música também está por cá para lhe fazer companhia. Está aqui o Adelino Pinho.
7: Nunca continuamos a ouvir as boas músicas. Não dá para desligar. E para ouvirmos Carlos Guilherme e Anabela.

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2: Dá para
0: pescar. Olá, boa viagem, boa sintonia com a Rádio Regional de Arouca. Vamos ouvir conjunto Voz do Tâmega. Que coisa boa é o Malhão.

Voltamos com sucessos musicais, programa de Adelino Pinho. Boa noite, na companhia da Rádio Regional de Arouca, 23 horas e 27 minutos.

Sucessos Musicais, com a apresentação de Adelino Pinho. 23 horas e 40 minutos. Aí se os meus olhos falassem do grupo Gerson.

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Olá, continuação de uma boa noite. Continuamos com música variada até às 6 da manhã. Passam 43 minutos da meia-noite.

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